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0: Hora de uma paradinha no programa Linha do Tempo. A gente volta já, hein? Tem muito mais pra você recordar, pra você curtir, pra você se emocionar.
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4: Principal FM informa a hora certa.
5: 9:29.
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7: E a temperatura?
2: 16 graus.
8: Vinte e uma horas e 29 minutos.
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4: Principal FM informa a hora certa.
5: 9:30.
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7: E a temperatura?
2: 16 graus.
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13: Principal FM informa a hora certa.
14: 9:34.
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16: E a temperatura?
17: 16 graus.
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1: Gostou dessas aí? Pois é, tem mais. Pode aumentar o volume. A gente toca muito mais pra você aqui no programa Linha do Tempo.

0: mais uma paradinha rápida, mais um breakzinho pra gente ir ali e voltar rapidamente, trazer mais música. Tô preparando aqui já mais algumas pra tocar daqui a pouquinho. Segura aí que eu volto já.
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2: 22 horas e 8 minutos.
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1: Principal FM informa a hora certa.
4: 10:08.
3: 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E a temperatura?
2: 16 graus.
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3: Principal FM informa a hora certa.
4: 10:11.
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0: E a temperatura?
5: 16 graus.
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3: Horas e 11 minutos.
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3: Principal FM informa a hora certa.
4: 10:12.
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13: É muito bom estar com você aqui no programa Linha do Tempo. Então pode aumentar o volume, que lá vem uma sequência sensacional.

0: E o programa fica por aqui. A gente volta a se encontrar. Um abraço pra todos, e até a próxima.
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2: E a temperatura:
3: 16 graus.
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1: Principal FM informa a hora certa.
3: 10h44.
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3: E a temperatura:
0: 16 graus.
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1: Principal FM informa a hora certa.
0: 10h45.
2: 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E a temperatura?
3: 16 graus.
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3: Principal FM informa a hora certa.
4: 11:02.
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6: E a temperatura?
7: 16 graus.
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1: De 3 horas e 9 minutos.
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1: Principal FM informa a hora certa.
2: 11:13.
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0: 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E a temperatura?
1: 16 graus.
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0: Principal FM informa a hora certa.
1: 11:32.
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3: E a temperatura?
4: 16 graus.

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2: Principal FM informa a hora certa.
3: 11:45.
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5: E a temperatura?
6: 16 graus.
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0: 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Muito bom dia, 0:01, horário de Brasília. Paz e bem, salve Maria Imaculada. Bom dia, meu irmão, bom dia, minha irmã. Iniciando um novo dia, louvado seja nosso Senhor Jesus Cristo, para sempre seja louvado. Salve Maria Imaculada. Iniciando a primeira edição do programa A Igreja no Rádio, nesta segunda-feira, dia 18 de maio de 2026, estamos na sétima semana da Páscoa. Eu sou Leandro Barçan na apresentação, prazer estar aqui com você, uma alegria imensa estarmos juntos começando mais uma semana, graças a Deus, com os trabalhos técnicos de Rivaldo Chagas. Bom dia, Rivaldo! Bom trabalho, Rivaldo! Também, né, a produção é da Associação Milícia da Imaculada. Nosso abraço carinhoso para os nossos amigos Wagner de Paula. Bom descanso, Wagner. Bom descanso, Denis Santos. Hoje foi a folga do Gil Ortiz. Amanhã estarão aí, à noite, Gil Ortiz e Denis Santos. Bom, gente, nesse dia 18 de maio, estamos aqui no calendário sazonal. É Dia Internacional dos Museus. Hoje também é Dia Nacional de Combate ao Abuso e a exploração sexual infantil. Isso é muito grave, precisamos rezar e também denunciar. É Dia Internacional do Fascínio pelas Plantas. É isso, fascínio das plantas. Você é fascinado, fascinada por plantas? É o seu dia então, hein? É demais, né? Natureza é maravilhosa, é uma coisa muito boa, muito especial. Presente de Deus para todos nós. Vamos cuidar da nossa natureza, não é? E hoje pedimos a intercessão de São João I, rogai por nós, São João I. E vamos aqui lembrar da liturgia diária, hein? A primeira leitura está em Atos dos Apóstolos, capítulo 19, versículos 1 a 8. O salmo é o 67. Reinos da terra, cantai ao Senhor. E o santo evangelho de hoje está em João, capítulo 16. Versículos 29 ao 33. Tende coragem, eu venci o mundo. Maravilhosa a passagem desse evangelho de hoje, hein, gente? Então, vamos falar um pouquinho dele depois. E a nossa pergunta para hoje, para você participar aqui através do nosso WhatsApp 11 98904-3747. Isso mesmo, a pergunta de hoje é: qual objeto na sua casa tem um valor espiritual especial para você? A gente sabe, né, que a gente tem ali uma imagem, pode ser um altarzinho mesmo, né, em casa. De repente você ganhou uma imagem de alguém muito especial na sua vida, um rosário, né, um terço. E fique à vontade para falar. Às vezes também pode ser um porta-retrato, né, Rivaldo? Às vezes um porta-retrato da mamãe, de algum familiar que já não está aqui presente, né, mas está lá com Deus. Qual objeto na sua casa tem um valor espiritual especial para você? Fale para nós aqui pelo WhatsApp 11 98904-3747. Vamos esperar o seu bom dia, o seu alôzinho aqui para gente, respondendo. E lógico, né, registrando suas intenções. Depois teremos coroa de São Maximiliano Maria Kolbe. Vamos rezar juntos? Teremos também palavras que não passam com o Padre Zezinho. Tudo isso e muito mais no programa Igreja no Rádio de hoje, desta segunda-feira que está apenas começando. Fique conosco!
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0: Aproveitando, mandando um abraço para você que ouve a Rádio Imaculada na Grande São Paulo, por todo o Brasil também a Rede Imaculada de Comunicação. Um abraço para você que está aí ouvindo a Rádio Santa Cruz de Pará de Minas, Minas Gerais, pelo 100,3 FM. A Rádio Esperança FM em Novo Horizonte, interior de São Paulo, pelo 105,5 FM. A capital do Ceará, Fortaleza, com a gente pela FM Dom Bosco 96,1. Que bom ter você também pelo aplicativo Imaculada Play, você que nos ouve também pelo site miliciadaimaculada.org.br. Estamos aqui, né, começando mais uma semana. Ontem eu estava em casa, acompanhei um pouquinho o Gil, ontem, né, no, na sexta para sábado, Gil Brasil aqui com a gente, ao vivo. E nós estamos aqui para começar essa semana com todo amor, toda graça, né, no coração. Gratidão por fazermos parte desse do reino de Deus, da igreja, por estarmos nessa missão tão especial que é a Milícia da Imaculada no mundo, e nós fazemos parte desse grande ideal que surgiu do coração, inspirado por Deus, né, do coração de São Maximiliano Kolbe. E o pensamento dele para hoje, eu vou colocar aqui a reflexão, né? O amor à Imaculada consiste não apenas em um ato de consagração, mesmo recitado com o maior fervor, e sim em sofrer muitas privações e trabalhar por ela sem descanso. Tudo, porém, se quando, como e enquanto ela mesma o quer. Estamos sempre lembrando dele, né? Do nosso fundador. São Maximiliano está sempre com um olhar contemplativo para a Virgem Imaculada, como na origem da igreja, no cenáculo, conforme os Atos dos Apóstolos, capítulo 1, que diz: tendo entrado no cenáculo, os apóstolos perseveravam na oração, juntamente com as mulheres, entre elas Maria, mãe de Jesus, e os irmãos dele. Neste ambiente destaca-se a pessoa de Maria, a única que é lembrada pelo nome além dos apóstolos. Desde o início, Maria exerce o seu papel de mãe da igreja. Sua ação favorece a compreensão entre os apóstolos, que Lucas representa com um mesmo espírito e muitos distantes das disputas que às vezes surgiram entre eles. Lembrada com o título de mãe de Jesus, exercia sua maternidade junto daqueles que creem, rezando para obter à igreja os dons do Espírito Santo, necessários para a sua formação e futuro, preparando-nos também hoje para vivermos a festa solenidade de Pentecostes no próximo domingo, não é? Ontem vivemos a ascensão do Senhor e aí vamos viver o Pentecostes. Padre Kolbe convida-nos para esta permanente contemplação. Maria recebeu a graça singular de gerar o Salvador da humanidade. Viveu por longo tempo junto a Ele e sobre o Calvário. Foi chamada pelo Crucificado a exercitar uma nova maternidade em relação ao discípulo predileto e através dele de toda a igreja. Lembramos disso quando ela disse: eis aí o teu filho. Era você, era eu, cada um de nós, a igreja. Estávamos ali na pessoa do apóstolo João. Vamos acolher Maria também em nossa casa, em nosso coração, né? Primeiramente, consagrando todos os dias a ela a nossa vida, todo o nosso ser, tudo que vamos realizar, nossos desejos, nossas vontades, nossos sonhos, nossos objetivos para esta semana, a família, as dificuldades, aquilo que eu chamo de desafios, não é? Todo dia temos desafios para serem superados. Se você fala problema, a gente pensa assim: puxa, né? Como que eu vou resolver esse problema? Agora um desafio, eu vou superar esse desafio, né? Pois nós somos vencedores com Cristo. Vamos superar esse desafio dessa semana? Vamos juntos, de mãos dadas com Nossa Senhora, vivendo essa semana de preparação para Pentecostes? Descubramos pela ação do Espírito Santo a presença eficaz da Imaculada em nossa vida espiritual. Peçamos a sua intercessão por você que nos ouve agora, de casa, do trabalho, na estrada, descansando, trabalhando, né, fazendo alguma atividade já. Você que também está preocupado, preocupada, hein, com algumas incertezas, vamos entregar então tudo o que pensamos, tudo o que realizamos esse final de semana, tudo o que aconteceu, para que sempre tenhamos o olhar espiritual das coisas, ver além, pedir a graça do Espírito Santo sobre nosso coração, nossos pensamentos, nossos passos, né? Ele vai iluminar tudo o que vamos fazer, com a intercessão da Mãe Imaculada. Ave Maria, cheia de graça, o Senhor é convosco. Bendita sois vós entre as mulheres, e bendito é o fruto do vosso ventre, Jesus. Santa Maria, Mãe de Deus, rogai por nós, pecadores, agora e na hora de nossa morte. Amém.
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0: Vamos ouvir o Padre Zezinho, intercessora, 0:11. Bom dia.

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2: Zero hora, 14 minutos no horário de Brasília. Que coisa boa, bom dia para você que está conosco. Que coisa boa aqui a sua participação. Muito feliz de receber você aqui no nosso WhatsApp. São várias mensagens, hein? Bom dia. E quero saber a sua resposta de hoje, hein, da nossa perguntinha do programa. Sempre aqui uma enquete, né? Um momento para a gente interagir, bater um papo. Qual objeto na sua casa tem um valor espiritual especial para você? De repente, para toda a família, às vezes, né? Todo mundo ali gosta, tem um sentimento muito bom daquele objeto. Pode ser um objeto de devoção, né? Algo que marcou a sua vida, a sua caminhada. Agora vai ter em casa algo que a gente vai ficar muito, muito feliz de colocar as fotos, que é o álbum, a paróquia que a gente participa, Nossa Senhora do Perpétuo Socorro. Neste domingo foi a missa de envio da minha filha e de todos os catequizandos que fizeram a primeira comunhão. Foi muito lindo. Já participaram ontem da Perseverança. Muito gostoso, minha filha gostou muito, tá animada. Da Perseverança, das 8 da manhã com a missa, né? Fica até 1 da tarde, eles almoçam, várias atividades, ficou muito feliz. E tem um álbum, a paróquia preparou um álbum muito bonito, Rivaldo. E várias lembrancinhas, nossa, a gente fica assim com amor, né? Nossa, que fase bonita, gostosa de lembrar. Então, todas aquelas lembrancinhas que fizeram com tanto carinho, uma caixinha bonita demais, e camiseta, são objetos que fazem a gente recordar um momento muito especial. Porque minha filha, Ana Luísa, ela quando comungou se emocionou, ficou emocionada, chorou, sabe assim? Então você percebe que gerou um amor nela muito grande e a saudade já dos amiguinhos da catequese, da catequista, que foi a catequista Eliana. Então assim, um momento muito marcante, né? De repente tem aí um álbum de fotos na sua casa, algo que você, um porta-retratos, de repente a sua lembrança que você foi no Santuário Nacional de Aparecida, acostuma muito, né? Ou uma Bíblia que você usou muito, uma Bíblia que era de alguém querido, querida. Então fale para nós, qual objeto você tem especial, tem em casa com valor espiritual especial, tá bom? E agora, trazendo a sua mensagem mais que especial, pois fala de Jesus, o Padre Zezinho com palavras que não passam.
3: Irmão, irmã, façamos catequese. Falemos do livro dos livros. Existe um livro que é diferente de todos os livros que conhecemos, porque vieram primeiro. Isto, aqueles 5 primeiros livros da Bíblia vieram muito antes dos livros cristãos e dos livros muçulmanos e de outros povos. Portanto, sim, os livros da Bíblia, os primeiros 5, marcam a nossa vida. Depois vieram outros, e depois outros, e outros. Mas a história do mundo foi contada pela Sagrada Escritura. Então, dizem os muçulmanos que o Corão foi ditado diretamente por Deus. Bom, mas não conta uma história. São meditações. Mas a Bíblia conta a história ligada ao conceito de Deus. Então, há muito mais para aprender na Bíblia. Podemos entender o valor dos outros livros, mas nada é melhor do que a Bíblia. Que a Bíblia conta, do começo ao fim, a história da humanidade, desde o Gênesis até com o Novo Testamento, o Apocalipse. Ali está começo, meio e fim. Cantemos.

0: que os nossos irmãos e irmãs que já estão mandando mensagens. Daqui a pouquinho nós vamos rezar a coroa em louvor a São Maximiliano Maria Kolbe. Reze com a gente, apresente suas intenções. Será que uma bênção rezarmos juntos? Eu quero agradecer aqui a Milena Rosângela de São Paulo, de Sapopemba. Ela disse aqui, bom dia Leandro, Rivaldo, paz e bem, uma abençoada segunda-feira. Minha resposta, São Francisco e Santa Clara, e também minha Imaculada, são as imagens, né? Estou passando as fotos para você ver. Tô vendo aqui bolo, hein? Bolo de aniversário. Nossa comemoração dos aniversários, parabéns para nós. 28 de abril, minha nora Vanessa, 39 anos, parabéns. 7 de maio, meu filho Luciano, 45 anos, ó, minha idade, hein? Minha idade até agosto. Aí, 10 de maio, dia das mães, eu, 65 anos. 8 de junho, perante o registro, 65. Não entendi direito esse último que você colocou, mas entendi que é a comemoração de todos, né? Que coisa boa, todos assoprando as velhinhas. Parabéns, muito legal. Felicidades, então, para vocês. Muitos anos de vida, muita saúde. E ela disse aqui, obrigado pelo carinho e atenção, melhor agora, um abração, tudo de bom, beijos para a família também, paz e bem. Que momento marcante, que gostoso, hein? Juntar aqui todos os aniversariantes do mês da família, fazer um bolão e comemorar, coisa boa, muito bem. Obrigado, hein? Daqui a pouquinho nós vamos lendo mais participações, então vou repetir a pergunta para quem pegou, começou a ouvir agora, por exemplo. A perguntinha de hoje é: qual objeto na sua casa tem maior, quer dizer, tem um valor espiritual especial para você? Conte pra gente, vai ser um momento muito bom de você partilhar esse objeto aí que você gosta tanto, tá bom? Pode ser aí uma foto, uma imagem, como disse nossa irmã Milena, né? A imagem de São Francisco de Assis, a imagem da Imaculada Conceição de Santa Clara, de repente... um diploma que você conquistou, algo, né? É muito legal também. Pode ser coisa de devoção ou também carinhosa, coisa que marcou a história aí da sua família, da sua caminhada. Participe conosco, tá bom? 11 98904-3747. Não perca, então, já registra a sua intenção para a gente rezar na coroa de São Maximiliano Kolbe pela sua intenção e da sua família, tá? E aí nós vamos rezar juntos com fé, com confiança, daqui a pouquinho. Não perca, reze conosco, tá bom? Vamos ouvir mais uma linda canção com Daniel Raridade.
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1: 0:30, horário de Brasília. Daqui a pouquinho vamos rezar, tá? A coroa de São Maximiliano Kolbe. E o Papa, ontem, né, foi solenidade da Ascensão do Senhor. Então ele caprichou aqui na sua mensagem ontem e disse: a Ascensão não nos fala de uma promessa distante, mas de um vínculo vivo que nos atrai também para a glória celestial, alargando e elevando já nesta vida o nosso horizonte e aproximando cada vez mais a nossa maneira de pensar, de sentir e de agir à medida do coração de Deus. Muito lindo, não é? Também ele disse: de hoje até o próximo domingo decorre a semana Laudato Si, dedicada ao cuidado da criação e inspirada na encíclica do Papa Francisco. Neste ano jubilar de São Francisco de Assis, recordamos a sua mensagem de paz com Deus, com os irmãos e com todas as criaturas. Infelizmente, nos últimos anos, devido às guerras, os progressos neste campo desaceleraram muito. Por isso, encoraje os membros do movimento Laudato Si e todos aqueles que trabalham por uma ecologia integral a renovarem o seu empenho. Cuidar da paz é cuidar da vida. A mensagem de ontem, né, domingo, festa da Ascensão do Senhor.
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3: Em angústia busco o Senhor, de noite estendo minhas mãos sem descanso, e minha alma recusa ser consolada. Lembro-me de Deus, ponho-me a meditar e desfaleço. Salmo 76.
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8: Bom dia! Bom dia!
9: Bom dia!
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0: 0:35, horário de Brasília. Paz e bem, salve Maria Imaculada. Um ótimo dia para você, meu amigo, para você, minha amiga, que está conosco no programa Igreja no Rádio, começando agora, coroa de oração e louvor a São Maximiliano Maria Kolbe. Rezemos juntos, percorrendo um caminho desse grande santo, fundador da Milícia da Imaculada. Para isso, meditamos a cada dia um pensamento retirado dos seus escritos. Então vamos aqui ao nosso pensamento de hoje. Amemos Nossa Senhora concretamente, cumprindo com perfeição todos os nossos deveres da manhã à noite. E é o que nós fazemos aqui, né? Iniciamos o dia realmente amando concretamente Nossa Senhora, seguindo os passos desse grande santo, fundador da nossa obra, patrono dos nossos difíceis séculos, mártir da caridade. Que bênção! Estamos vivendo, né, um ano franciscano, como nós recordamos com a palavra do Papa. Então rezemos com confiança. Você participa das 14 invocações, rezando conosco. Se você quiser participar gravando um áudio, você fala, dá o seu bom dia, o seu nome e a sua cidade, fala a sua intenção e reza: São Maximiliano Maria Kolbe, rogai por nós. Ó Maria concebida sem pecado, rogai por nós que recorremos a vós, e por todos quantos não recorrem a vós, especialmente pelos inimigos da Santa Igreja, e por todos quantos são a vós recomendados. Amém. Então é isso, é simples, mas é profunda a oração, não é? E poderosa, pois a intercessão de Nossa Senhora e de São Maximiliano Kolbe são realmente poderosas em nossas vidas. Iniciemos em nome do Pai, do Filho e do Espírito Santo. Amém. Lembrai-vos, ó Puríssima Virgem Maria, que jamais se ouviu dizer que algum daqueles que têm recorrido à vossa proteção, implorado vosso auxílio e reclamado vosso socorro, fosse por vós desamparado. Animado, pois, com igual confiança a vós, Virgem das Virgens, como a mãe recorro, a vós me aproximo, e gemendo sob o peso dos meus pecados, me prostro aos vossos pés. Não desprezeis as minhas súplicas, ó Mãe do Filho de Deus, mas antes as atendei e ouvi propícia. Amém. Rezemos juntos, por você, pelas suas intenções, da sua família, as pessoas que você ama. Vamos entregando, né, a Jesus, sob a intercessão da Imaculada e de São Maximiliano Kolbe, as nossas vidas. Por cada ouvinte da Rede Imaculada de Comunicação, suas intenções particulares, por cada emissora que compõe a Rede Imaculada de Comunicação também. Rezemos agora, colocando as intenções. Agradeço a participação do João César de Fartura, São Paulo. Bom dia, João. Rádio Nova Voz, da Infartura, um abraço carinhoso a todos os ouvintes aí da região, quase na divisa, já na divisa, né, com o Paraná. E ele pede oração por toda a família, para todos nós, para todos os ouvintes. Amém, que Deus abençoe você também, toda a família, meu irmão. Também reza com a gente o Edmar de Betim, Minas Gerais, pedindo especialmente bênçãos do Senhor para o seu filho Gabriel José, na escola, dar tudo certo, desenvolver cada vez melhor na alfabetização, também nas áreas que ele necessita. Então rezemos especialmente, né, pela sua vida, sua saúde, seu crescimento, e também para a vida espiritual, psicológica, emocional, pela vida financeira, colocar em ordem, né, também a situação financeira da família. Que Deus proteja vocês. Vamos rezar também com o Francisco Augusto, de São Vicente, litoral de São Paulo. Bom dia, Francisco, bem-vindo.
1: Bom dia, Leandro, bom dia a todos da rádio. Sou Francisco Augusto, aqui de São Vicente, São Paulo. Venho aqui pedir orações para minha família, para meu emprego, para minha saúde, para sua família também, Leandro, para a família de todos aí da rádio e pelas famílias de todos os ouvintes. Um grande abraço a todos, uma boa segunda-feira, uma boa semana a todos.
0: Amém. Igualmente para você, também toda a sua família. São Maximiliano Maria Kolbe, rogai por nós. Ó Maria concebida sem pecado, rogai por nós que recorremos a vós e por todos quantos não recorrem a vós, especialmente pelos inimigos da Santa Igreja e por todos quantos são a vós recomendados. Também nós rezamos pela união e santificação de todas as famílias. Rezamos pela Maria Lúcia de São Vicente, litoral de São Paulo. Bom dia, Leandro, bom dia. Intercedo por todos os padres, locutores, que alegria estarem ouvindo você, Leandro. Salve Maria Imaculada, prazer é todo meu, obrigado. Maria Lúcia, um dia abençoado, uma semana também santa para todos nós, cheia de paz, de saúde. Também nós vamos rezar com Carol de Ananindeua, no Pará. Salve Maria Imaculada, bom dia, abençoado dia. Tenhamos uma abençoada semana. A foto do meu esposo no helicóptero da FAB, onde era controlador de voo. Ela tem... Ah, que lindo, nossa. Mandou o quadro com o helicóptero voando. Lindo, hein? Parabéns, é um objeto que ela tem especial, como especial para sua vida. Que bênção, hein? A foto do seu esposo no helicóptero voando, né, da FAB, onde era controlador de voo. Que bênção, parabéns. Que legal, boa, ótima recordação. Rezamos também por todos aí de Ananindeua, no Pará, seu esposo, sua família. E rezamos pela Milena Rosângela de São Paulo, que comemora, né, o aniversário dela, da sua nora Vanessa e do seu filho Luciano. Então, felicidades para vocês. E depois ela me explicou, registrando o seu 65ão. 65ão. Parabéns, viu? Felicidades. Também vamos rezar pela Suzete Monte de Fortaleza, no Ceará, que está chovendo bastante em Fortaleza. Então, que Deus proteja todos vocês aí dessas chuvas, tá bom? São Maximiliano Maria Kolbe, rogai por nós. Ó Maria concebida sem pecado, rogai por nós que recorremos a vós e por todos quantos não recorrem a vós, especialmente pelos inimigos da Santa Igreja e por todos quantos são a vós recomendados. Rezemos pelo Papa Leão XIV, sua missão, sua saúde, por todos os sacerdotes do mundo inteiro, por todas as congregações, não é? Pelos diáconos, diáconos permanentes, pelos seminaristas, pelas vocações, né? Pela Igreja no Brasil e no mundo. E reze pelo seu pároco. Vamos rezar também pelo Frei Sebastião Benito Coalho, guardião internacional do carisma, da Milícia da Imaculada, presente também na madrugada com a gente, né? Com a sua bênção e reflexão. Vamos rezar ainda pela Zélia. Ô Zélia, fale pra gente se você é de Santos. É 13, né? O código. Ela dá bom dia, pede oração para que dê tudo certo na sua cirurgia na próxima quarta-feira, que Nossa Senhora esteja à frente de tudo. Amém, Zélia. Então, que Deus abençoe, vai dar tudo certo. Vamos rezar também com nossa ouvinte Gislene, de Itaúna, Minas Gerais. Vou colocar primeiro aqui o áudio do Márcio. Ele é Márcio do Nascimento de Aquiraz, no Ceará. Ela mandou vários áudios, eu não sei qual que é para colocar.
2: Bom dia, Leandro. Salve Maria Imaculada. São Maximiliano Maria Kolbe, rogai por nós. Ó Maria concebida sem pecado, rogai por nós que recorremos a vós e por todos que não recorrem a vós, especialmente pelos inimigos da Santa Igreja e por todos com sua voz recomendada. E as minhas intenções é por toda a minha família, por todos que fazem a comunidade católica Shalom, por todos aqueles que recomendam minhas orações, pela conversão do meu coração e por todos vocês que fazem a milícia da Imaculada. Márcio do Nascimento de Aquiraz, no Ceará. Salve Maria Imaculada. Bom dia.
0: Salve Maria Imaculada, Márcio, muito obrigado, bom dia para você, rezou, né, a coroa. Estão juntos, hein, rezando também pelas vocações sacerdotais, religiosas e leigas. Também vou colocar em oração nossa irmã, a Gislene Maria, depois eu respondo, tá, sua pergunta, não tem como responder agora. E nós depois vamos ver o que você perguntou, tá bem? Que Deus abençoe muito sua saúde. e toda a sua família. Vamos rezar também pela intenção de José Carlos, de Petrolândia, Pernambuco. Muito obrigado, José Carlos. Muito bom. Vamos rezar por toda a sua família, por todos que você está aí apresentando nesta manhã. Também vamos ouvir a Fátima de Rio Largo, Alagoas. Bom dia, Fátima.
3: Leandro, bom dia. Pai do Senhor, amor de Maria, paz e bem. Olha, o que eu tenho especial, eu tenho o quadro do Divino Espírito Santo, Divino Pai Eterno. Tenho a estátua de meu padrinho Cício, Nossa Senhora de Fátima, a coisa mais linda. Tenho Nossa Senhora da Conceição, um bocado de santa e de santa. É que eu tenho especial na minha casa, Deus e a Virgem Maria, que vive comigo, que eu estou feliz que nasceu meus dois bisnetinhos, minha bisneta e meu bisneto hoje.
0: Puxa, parabéns.
3: Beleza, paz e bem.
0: Parabéns, que bênção de Deus. Felicidades, hein, para toda a família aí com os bebês. Vamos rezar por todas as crianças também, né, do mundo inteiro, especialmente as que sofrem. São Maximiliano Maria Kolbe, rogai por nós. Ó Maria, concebida sem pecado, rogai por nós que recorremos a vós, e por todos quantos não recorrem a vós, especialmente pelos inimigos da Santa Igreja, e por todos quantos são a vós recomendados. Rezemos também pela nossa conversão pessoal, a conversão de todos os pecadores, pelas intenções do Miguel de Belo Horizonte, Minas Gerais. Bom dia, Deus abençoe, meu irmão. Também bom dia, Cícero Guimarães, de Maceió, Alagoas. Boa noite, bom dia. Pede para sua neta Ana Luísa Barbosa Guimarães, toda a família. Vamos rezar aqui também com a intenção do José Xavier, de Taíba, Pernambuco. Bom dia, José.
4: Bom dia, Leandro. Bom dia a toda a Imaculada. Quero pedir orações para mim, para minha família, para sua família e para todos da rádio. Rezo pela dona Maximília, dona Maria Antônia, seu Astério, a alma de dona Maria Salete, a alma do meu pai, da minha mãe e para todos os ouvintes. José Xavier, Lagoa da Laje, município de Itaíba, Pernambuco, ouvinte da Rádio Milênio de Santana do Ipanema, em Alagoas.
0: Que bom, meu irmão. Felicidades, então. Um ótimo dia. Obrigado por rezar por nós, por nossas famílias. São Maximiliano Maria Kolbe, rogai por nós. Ó Maria, concebida sem pecado, rogai por nós que recorremos a vós e por todos quantos não recorrem a vós, especialmente pelos inimigos da Santa Igreja e por todos quantos são a vós recomendados. Rezamos também pelo Paulo César, em Tabira, Pernambuco. Bom dia para você, para a esposa Aparecida, Cícera Aparecida. Também vamos rezar com a intenção, né? Vamos colocar em oração todos que estão pedindo força num momento difícil, de dor, de dificuldades. Aqueles que estão desanimados, aqueles que perderam a fé, que tenham esperança, que tenham muita, muita esperança, porque o próprio Jesus nos fala isso, né? Especialmente hoje, no Evangelho de hoje, o Senhor fala para que tenhamos fé, tenhamos especialmente força, né? Fé nele. Ele diz: Disse-vos estas coisas para que tenhais paz em mim. No mundo tereis tribulações, mas tende coragem, eu venci o mundo. Tomamos posse dessa palavra. Jesus fala isso: no mundo tereis tribulações, mas tende coragem, eu venci o mundo. Confiança nele. Ele disse isso, né? Alguém que falou que ele disse. Ele disse, está no Evangelho. Tenhamos toda essa força interior, capaz de mover montanhas nessa fé inabalável. Rezemos. São Maximiliano Maria Kolbe, rogai por nós. Ó Maria, concebida sem pecado, rogai por nós que recorremos a vós e por todos quantos não recorrem a vós, especialmente pelos inimigos da Santa Igreja e por todos quantos são a vós recomendados. Vamos rezar também pelos enfermos, pelos que estão no leito de hospital, aqueles que estão em tratamento. Continuo rezando pelo Padre Luiz Fernando Nascimento de Oliveira. Espero que ele tenha tido alta, ia ter alta, e fazer o restante dos dias de tratamento em casa. Tomara a Deus que dê tudo certo. Tenha ali um contato com a natureza e esperamos que ele fique ótimo. Então rezemos por todos que você conhece que estão enfermos. Colocamos em oração a pedido aqui de uma pessoa também. Vamos rezar pelo Roberto Lã, que está internado, está na UTI. Rezemos por ele, por toda a sua família. E rezamos aqui com a Maria Lúcia de São Vicente, litoral de São Paulo. Bom dia.
5: Salve, Maximiliano Maria Coube, rogai por nós. Ô Maria concebida sem pecado, rogai por nós que recorremos a vós e por todos quantos não recorrem a vós, especialmente pelos inimigos da Santa Igreja e por todos quantos são a vós recomendados. Salve Maria Imaculada.
0: Obrigado, Maria Lúcia. Salve Maria Imaculada. Que bom. Vamos juntos rezar, hein? Você pode também mandar seu áudio ou escrever 11 98904-3747. Vamos rezar também pelo Daniel Rodrigues, de Divinópolis, Minas Gerais, que reza nessa coroa pela sua família. Rodrigues de Melo, né? Coloque em oração também sua filha Júlia, sua mãe. Reza pela sua esposa Daldiva. E também para todos que estão enfermos. Obrigado, Daniel. Vamos rezar também pela Francinete de São Paulo, capital. Vamos rezar por você, por toda a família. Ela mandou a foto rezando com o padre, com todas ali da sua paróquia, né? Sagrada Face, no Aricanduva, São Paulo, com o padre Everton. E as senhoras, estamos na fogaça. Começou a nossa quermesse ontem, nesse final de semana. Que bonito, hein? Muito bom. E ela também coloca aqui seu objeto, né? Que é a imagem de Nossa Senhora Aparecida. Que ótimo. Muito bom. Que bênção. Francinete, obrigado, viu, por responder, por rezar conosco, viu? Vamos rezar pelo seu pároco, Padre Everton, e todos os sacerdotes, todos que você traz aí no seu coração, esses irmãos, né, que estão ajudando na quermesse. Coisa boa essa época, né, de quermesse. Vamos rezar também com a intenção da Givaldete, de Maceió, Alagoas. Bom dia, Givaldete.
6: Bom dia, Leandro, bom dia, Givaldo. Eu sou a Givaldete de Maceió e eu quero rezar essas orações pelo meu filho José Gabriel, agradecendo a Deus que abriu as portas do emprego para ele. Hoje está com Deus.
0: Acho que despertou o despertador dela, hein? Não deu para ouvir. Se você puder, você pode mandar outro áudio, tá bom, Givaldete? Interrompeu a sua intenção, mas a gente entendeu, né? Louvado seja Deus por essa graça alcançada pelo emprego do seu filho. Uma conquista, né? Graças a Deus. Imagino quantas orações, quanto momento de pedindo a Deus, né, por essa graça. Ótimo. Vamos agradecer juntos. São Maximiliano Maria Coube, rogai por nós. Ó Maria concebida sem pecado, rogai por nós que recorremos a vós e por todos quantos não recorrem a vós, especialmente pelos inimigos da Santa Igreja e por todos quantos são a vós recomendados. Pelos nossos irmãos que estão em situação de rua, aqueles que são marginalizados, que sofrem pelo nosso Brasil e pelo mundo. Vamos rezar também pela Gelza de Santa Luzia do Norte, Alagoas. Boa noite, Deus abençoe, Gelza.
7: Boa noite, grupo, povo lindo da Rádio Imaculada. Amanhã eu estou aí, vou falar aí com vocês. O Denis que estava aí, né? A Dinalva, que ouvi Dinalva falar no, aí mandando mensagem aí pro Denis. Legal, viu? Legal. Boa noite. Estou indo dormir com a graça do Senhor. Boa noite para vocês. Salve Maria Imaculada.
0: Muito bem, Gelza. Bom descanso. Salve Maria Imaculada, viu? Vai dar tudo certo. rezar por toda a equipe aí da Rádio Imaculada de Maceió. São Maximiliano Maria Kolbe, rogai por nós. Ó Maria concebida sem pecado, rogai por nós que recorremos a vós e por todos quantos não recorrem a vós, especialmente pelos inimigos da Santa Igreja e por todos quantos são a vós recomendados. Vamos rezar também pela paz mundial, pelos refugiados, pelos que são perseguidos por causa de sua fé. Vamos ouvir também o Miles Almeida em Salvaterra, no Pará.
8: Leandro Bassan, salve Maria Imaculada, que é o Miles Almeida de Salvaterra, na Ilha do Marajó. Quero pedir oração pela minha mãe, Dona Fátima, que amanhã, né, na terça-feira, faz seus 70 anos, que Deus venha abençoar a vida dela. Quero pedir por todos vocês, Leandro Bassan, por você e pela sua família, pela vida do Rivaldo, do Denissan, do Frei Sebastião, e também por todos, pelo Robinho, por todos que estão rezando a coroação de São Maximiliano e Maria Kolbe. Que Deus abençoe todos vocês, uma boa semana. Quero pedir pela oração pela minha paróquia Nossa Senhora da Conceição, e também pela nossa festividade de Santa Rita de Cássia, que vai acontecer no dia 22 de Santa Rita, né, que é o dia dela, e que Maria abençoe todos nós. Salve Maria Imaculada, bom dia!
0: Bom dia, meu irmão, que você continue aí muito animado, né, todo dia, graças a Deus. Está se aproximando, né, dia 22 de maio, é a festa de Santa Rita de Cássia, rogai por nós. Vamos rezar juntos, por isso, por todas as suas intenções, por todos aí, de Salvaterra, Marajó. São Maximiliano Maria Kolbe, rogai por nós. Ó Maria concebida sem pecado, rogai por nós que recorremos a vós, e por todos quantos não recorrem a vós, especialmente pelos inimigos da Santa Igreja, e por todos quantos são a vós recomendados. Rezamos também pelo Milton Gomes, de São Paulo capital, pela sua irmã Carmen Gomes, hospitalizada. Todos que necessitam de cuidados com a saúde. Amém, meu irmão. Um grande abraço. Nossas orações. Vamos ouvir também a participação de Raquel, de Itaí, interior de São Paulo. Bom dia, Raquel.
9: Bom dia. Salve Maria Imaculada. A paz de Jesus para todos vocês.
0: A paz.
9: Sou Raquel Miguel Holtz, aqui de Itaí, interior de São Paulo. Peço orações para todas nossas famílias, né? Famílias Holtz e família Miguel Barros, para todos nossos irmãos e irmãs do mundo inteiro, os mais necessitados e excluídos, para o Santo Padre, o Papa, todos os sacerdotes do mundo inteiro. Peço orações, que já faz hoje 3 dias que estou muito inquieta. Não tenho sono, vou dormir depois do terço da misericórdia. Peço orações de todos vocês que puder interceder por mim. Muito obrigado, tenham um bom dia, salve Maria Imaculada.
0: Salve Maria Imaculada, vamos rezar, Raquel, para que você consiga, né, descansar melhor, ter sono necessário, né, para ter aí um bom dia. Vamos rezar com fé, confiança, por sua saúde. Também colocamos em oração as almas do purgatório, pelo conforto das famílias. Rezo pela Carol de Ananindeua, né? Me diz que o esposo foi morar com Deus. Então rezamos pelo descanso eterno do seu esposo, nesse dia que você faz essa memória bonita, por todos os nossos irmãos que estão também vivendo um momento de luto. São Maximiliano Maria Kolbe, rogai por nós. Ó Maria concebida sem pecado, rogai por nós que recorremos a vós, e por todos quantos não recorrem a vós, especialmente pelos inimigos da Santa Igreja e por todos quantos são a vós recomendados. Rezamos também por todos os desempregados, também aqueles que empregam, né? Aqueles que são comerciantes, autônomos, empresários. Rezemos por aqueles que estão endividados também. Pela Isilda Mendes, de São José dos Pinhais. Estamos rezando sim, não vou esquecer não. Rezando por você, por toda a sua família. Tá bom? Um grande abraço também. E vamos ouvir aqui áudios, hein? A intenção chegando aqui da Silvia Regina, de Divinópolis. Bom dia, Silvia Regina.
10: Bom dia, Leandro. A Silvia Regina, de Divinópolis. Leandro, reze por mim, porque eu não aguento mais perder noite de sono, não. Hoje eu estou sem sono de todo. Quando chega na hora que eu preciso de levantar, eu não estou aguentando ficar em pé. De tanto perder sono, reza por mim, Leandro.
0: Pode deixar.
10: Viu? Reza por mim.
0: Nossas orações, vamos pedir a intercessão de São Maximiliano por você, de Nossa Mãe Imaculada, para que você consiga dormir, descansar, né? Todos que enfrentam a insônia, diante de tantas situações difíceis, né? Vamos rezar pelo seu filho, pela sua recuperação total, né? A cura do seu filho, que está encarcerado, por todos os encarcerados e suas famílias. Vamos ouvir mais um áudio da Luciana. Bom dia.
11: Bom dia, Leandro. Aqui quem fala é Luciana Pereira Lazário, de Goiânia, Goiás. Estou aqui para pedir oração pela minha saúde, pela saúde do meu irmão Rodrigo Pereira Nazário, que está esperando uma cirurgia. Pedir para que essa cirurgia possa sair logo, para que o tratamento dele possa prosseguir com muito sucesso. Salve Maria Imaculada, salve.
0: Amém, Luciana. Salve Maria Imaculada. Rezamos pelo seu irmão, pelo tratamento, vai dar tudo certo. Rezemos São Maximiliano Maria Kolbe, rogai por nós. Ó Maria, concebida sem pecado, rogai por nós que recorremos a vós, e por todos quantos não recorrem a vós, especialmente pelos inimigos da Santa Igreja, e por todos quantos são a vós recomendados. Rezo também pela Jaqueline de São Paulo, e vamos rezar também com a Júlia de Santos, São Paulo. Bom dia, Júlia.
12: Boa noite, Leandro. Boa noite a todos. Eu rezo pela minha saúde, por todos que pedem também nossas orações, por todos os Mílites, a você, ao Rivaldo. Parabéns pela sua filha, pela primeira Eucaristia dela. Que coisa linda. Meus parabéns. E que Deus continue sempre cuidando, zelando, olhando por cada um de nós. Peço também pela paz do mundo, pela nossa igreja, eu rezo. E por todos que estão em depressão, que Jesus tenha misericórdia dos que sofrem. Ó Maria concebida sem pecado, rogai por nós que recorremos a vós. São Maximiliano Maria Kolbe, rogai por nós e por todos quantos não recorrem a vós, especialmente pelos inimigos da Santa Igreja, e por todos quantos são a vós recomendados.
0: Amém. Muito obrigado, Júlia. Obrigado de coração pelas palavras, né? E vamos rezar juntos por todas as suas intenções nessa última invocação. Também pela Liulene, que é de Liulene Conceição de Marituba, no Pará. Então rezamos por você, todos os seus familiares que você apresentou aqui. Saúde, né? Proteção no lar, na família. Saúde da sua irmã Nicele da Silva Conceição. Também por uma causa na justiça. Filhas Maria Fernanda Conceição Ribeiro e Luísa Vitória Conceição Ribeiro. Cura, libertação dos seus irmãos Orlando e Wellington da Silva Conceição. Saúde da sua mãe Jandira da Silva Conceição, pela alma do seu pai José Orlando Cardoso Conceição. Também vida, saúde de Francisco Teutônio Araújo, alma de Isabel Cristina Castro Santos, e pelo fim das guerras, nosso abraço fraterno. E também pelo Robério de Cubatão, litoral de São Paulo, pelo seu impossível, pela cura da anemia da Fabiana. Então rezemos por todas as nossas intenções particulares e todos aqueles que não puderam participar. São Maximiliano Maria Kolbe, rogai por nós. Ó Maria concebida sem pecado, rogai por nós que recorremos a vós, e por todos quantos não recorrem a vós, especialmente pelos inimigos da Santa Igreja, e por todos quantos são a vós recomendados. E agora vamos terminar com a oração e bênção do Guardião Internacional do Carisma da Milícia da Imaculada, o Frei Sebastião Benito Coalho.

Ó Deus, que deste à Igreja e ao mundo São Maximiliano Maria Kolbe, sacerdote mártir, ardente de amor pela Virgem Imaculada e inteiramente dedicado à missão apostólica e ao heróico serviço ao próximo, pela sua intercessão, concedei-nos sem reservas para o bem da humanidade imitar na vida e na morte o Cristo, teu Filho. Amém. São Maximiliano Maria Kolbe, incansável apóstolo da Imaculada, mártir da caridade, patrono dos nossos difíceis tempos, rogai por nós. Pela intercessão da Virgem Imaculada, nossa Mãe, pela intercessão de São Maximiliano Maria Kolbe, abençoe-vos, ó Deus Todo-Poderoso, ó Pai, ó Filho e ó Espírito Santo. Amém.

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5: Uma hora, 12 minutos. Bom dia, paz e bem. Salve Maria Imaculada, meu amigo, minha amiga, que começa o seu dia com a gente, com a Rede Imaculada de Comunicação. Depois desse momento tão especial, né? Rezando a coroa de São Maximiliano Kolbe, com a benção do Frei Sebastião. Um abraço carinhoso também aos nossos ouvintes da Rádio Imaculada FM de Atibaia, São Paulo, 107,1. Bom dia também para você, ouvinte da Rádio Imaculada FM de Maceió, Alagoas, 92.3 FM. Os nossos ouvintes da Web Rádio Criativa, da cidade de Brumada, na Bahia. Também Rádio Pajeú, Afogados da Engazeira, Pernambuco, pelos 99,3 FM. Os nossos ouvintes da Web Rádio Jesus Pão da Vida, de Londrina, no Paraná. Lá também a Rádio Alvorada. Bom dia. Daqui a pouquinho nós, então, vamos rezar juntos, daqui a pouquinho, você no coração da mãe, tá bom? Nós vamos apresentar as suas intenções, rezar juntos, apresentando, rezando a Ave Maria, teremos participações do Padre José Allen, né, com Caminhando com Maria, também, no final, a consagração à Nossa Senhora com Frei Sebastião Benito Coalho. E a nossa perguntinha para a nossa interação também, você vai conversando com a gente. Foi legal receber aqui foto, mensagens, não é?

Qual objeto na sua casa tem um valor espiritual especial para você? Conte pra gente. O WhatsApp é 11 98904-3747. Tá bom? Participe. É o programa Igreja no Rádio. O Evangelho sempre em primeiro lugar. Muito bom. Vamos ouvir essa linda canção? Rick Renner, Ao Lado de Deus.

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2: Uma hora 18 minutos no horário de Brasília. Que bom ter a sua audiência, a sua companhia neste novo dia, nesta nova semana. Que bênção de Deus. Como é que você está? Esperamos que esteja bem. Como é que foi o final de semana? Que Deus ilumine a sua semana, seja maravilhosa na presença de Jesus e Maria. Estamos iniciando o nosso momento Você no Coração da Mãe. Nesta horinha, né? Até as 2 horas. Apresentando a sua intenção, rezando Ave Maria, entregando à Mãe Imaculada a sua vida. Vamos nos sentir, né, no seu imaculado coração. Vamos rezando pelas intenções, depois teremos um momento de reflexão, Caminhando com Maria, Padre José Allen. Vamos ouvir músicas lindas também, nos motivando a voltar o coração para Deus, sob a intercessão da Mãe Imaculada. No final, nós vamos acompanhar a mensagem de hoje do Frei Sebastião Benito Coalho com a consagração à Nossa Senhora. Sinta-se na presença de Nossa Senhora, você e sua família. Vamos rezar primeiramente, né, entregando a nossa vida à Imaculada Conceição, que nós celebramos sempre no dia 8 de dezembro, né? Possamos pedir a sua intercessão. Rainha do céu e da terra, pura na vossa conceição, permanecei sem mácula na vida e na morte. Vossa pureza excede muito a dos espíritos celestes. Quanto é admirável ver-vos, virgem humilde, diante do anjo Gabriel, que vos anuncia a encarnação do Verbo e vos saúda, cheia de graça. Vós que modesta, recolhida, silenciosa, brilhando de pureza como lírio entre os espinhos. Vossa santidade encanta e cativa a todos os corações. Sois perfeitamente bela, maravilhosa, e em vós não há mancha. Amém. Coração docíssimo de Maria, dá-nos força e segurança em nosso caminho da terra. Sejais vós mesma nosso caminho, porque vós conheceis a senda e o atal e o atalho certo que levam por teu amor ao amor de Jesus Cristo. Amém. Imaculada Conceição, rogai por nós. Nosso WhatsApp está à disposição para você escrever, desabafar, falar um pouquinho como é que você está, rezar conosco, apresentar a sua intenção para este dia que você gostaria de consagrar a Nossa Senhora nesse dia, hein? Consagre com a gente. Vamos rezar juntos. O WhatsApp é o 11 98904 3747. Vamos agradecer, né, o dom da vida, agradecer tudo que temos e somos, tudo que nós conquistamos, tudo que nós desempenhamos, estudamos, aprendemos, tudo que Deus proporcionou para nós, precisamos agradecer. O ar que nós respiramos, respirando fundo, sentindo, né, o ar entrar nos nossos pulmões, que grande graça, que bênção, que riqueza, não é? Os cientistas buscam e buscam, mandam sinais para o universo e não encontram vida ainda, outro tipo de vida. Imagina, universo imenso, não tem como contar quantos bilhões de estrelas, de galáxias no mundo inteiro, e nós estamos aqui respirando, vivendo esse amor de Deus. É o amor de Deus que nos guia, né? Vamos agradecer por estarmos aqui juntos. Nada é por acaso. Nas coisas de Deus não existe coincidências, e sim providências. Se você está ouvindo a nossa programação agora, é providência do Senhor. Tenha certeza. Rezamos com o Henrique Ponciano. Ele é de Fortaleza, no Ceará. Disse aqui, bom dia. Bom dia, meu caro. É, acho que ele colocou ontem isso, né? Vamos juntos até as 5 e hoje ele colocou: bom dia, Leandro. Me chamo Henrique Ponciano, falo de Fortaleza, Montese. É isso, é o bairro.

0: para mim. Que lindo, hein? Parabéns, Liolene, com essa devoção linda aí no Pará, né? Maravilhoso. Então, felicidades nessa sua vocação. E também vamos ouvir um áudio que é da nossa amiga Carol de Ananindeua, no Pará. Bom dia, Carol.
1: Salve Maria Imaculada. Maria passa na frente, pisa na cabeça da serpente. Dá saúde para minhas amigas Augusta e Tereza, que estão internadas. Uma bem mal, a outra mais ou menos. Saúde para elas. Salve Maria Imaculada.
0: Salve Maria Imaculada. Muito obrigado. Que bom rezarmos juntos por suas intenções, Carol, e todos aí de Ananindeua, no Pará. Ave Maria, cheia de graça, o Senhor é convosco. Bendita sois vós entre as mulheres, e bendito é o fruto do vosso ventre, Jesus. Santa Maria, Mãe de Deus, rogai por nós, pecadores, agora e na hora de nossa morte. Amém.
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0: Vamos ouvir o Padre Antônio Maria, Nossa Senhora do Brasil, 1:25. Bom dia.

0: Vivemos conectados o tempo todo, mas será que estamos realmente nos encontrando? O Papa nos alerta sobre relações que parecem reais, mas são vazias. Nada substitui o olhar, a escuta e a presença verdadeira. É no encontro sincero que a vida acontece de fato.
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4: O Senhor lembra de nós, Ele nos abençoará. Abençoará os que temem o Senhor, tanto os pequenos como os grandes. Salmo 113.
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0: alegria do Senhor é nossa força. Bom dia para você. Que a paz, Jesus e o amor de Maria esteja e permaneça no seu coração, junto ao seu lar, à sua família, às pessoas que você ama. Que bom estamos juntos, né? Que bom fazer parte dessa grande família consagrada, a Milícia da Imaculada. Nós agradecemos a você, Milite, por fazer parte, por nos ajudar a chegar longe na evangelização. Muito obrigado pelo seu sim, que transforma tantas vidas. Pense nisso, principalmente, né, quando você for fazer a sua oração. Agradeça por ser Milite, por fazer parte dessa família consagrada, pois você tem um lema de conquistar o mundo inteiro a Cristo pela Imaculada. E você que já fez a sua doação esse mês, muito obrigado de coração. E estamos nos 35%, estamos no dia 18 de maio. Vamos rezar para que consigamos, né, chegar aí ao 100%. Vamos rezar juntos com a sua participação, também pela nossa campanha extra Triunfará, para você ajudar ao triunfo do Imaculado Coração de Maria no mundo inteiro. Participe conosco também, ajudando a nossa obra Milícia da Imaculada, que segue firme, né, nessa caminhada bonita da comunicação. Vamos rezar pelas intenções, agradecendo e rezando pela Gislene Maria de Itaúna, Minas Gerais. Passou aí uns momentos difíceis, a mamãe está internada, né, Gislene? Então estamos rezando pela sua mãe, para que ela se recupere, para que ela fique bem. Situação também que passou aí difícil, né, sem energia, para procurar os remédios, foi difícil, né? Muito difícil, mas estamos aqui rezando para que tudo se acalme, para que você fique bem, tranquilize seu coração, tudo passa, Deus está contigo, tá bom? Vai dar tudo certo. Vamos rezar juntos por isso. E agradeço o Daniel Rodrigues, de Divinópolis, Minas Gerais, que disse que o objeto dele, muito especial, é uma imagem de Nossa Senhora Aparecida. Há muitos anos ele tem ela. Que bênção, que bom, obrigado pela participação, meu amigo. Deus abençoe o seu dia, viu? Vamos rezar também com as intenções que estão chegando. Pela Dora Silva, da cidade de 1º de Maio, no Paraná. Também solicitou aqui uma canção, daqui a pouquinho a gente coloca ela. Muito linda, hein? É, nessa hora não dá, porque a gente vai... É o momento mariano, né? Aí depois sim. E ela reza... por todos, dedica depois a música para todos os ouvintes e manda um abraço. E a maior riqueza que ela tem na casa dela é a Bíblia, o seu terço e a imagem de Jesus, da Misericordioso. Lindo, hein? Parabéns. Muito obrigado, Dora, por conversar com a gente, falar aqui seus objetos de devoção. Muito bom. Nós vamos também rezar pelas suas intenções e da sua família. E vamos ouvir a intenção da Maria Pereira, de Campo Grande, Mato Grosso do Sul. Bom dia, Maria.
1: Bom dia, Leandro. Bom dia, Rivaldo. Bom dia a todos os irmãos que estão rezando essa hora. Eu ofereço um hino tão bonito para todos vocês que estão ouvindo, e também a proteção de Nossa Senhora. E a minha coisa mais preciosa do mundo é meu rosário, que todos os dias, desde a meia-noite, estou rezando ele até amanhecer o dia, sempre contemplando as orações do rosário. Que Deus te abençoe e proteja hoje e sempre todos que estão rezando.
0: Amém, Maria Pereira. Um ótimo dia, viu? Muita luz, muita saúde, muita paz. Rezemos por suas intenções, tá? Da Dora, do Daniel. E lá em 1º de maio, no Paraná, um grande abraço para o nosso amigo, o João, que é nosso ouvinte assíduo aí, né? Um abraço carinhoso. Obrigado pela sua amizade, pelas suas orações por nós. Ave Maria, cheia de graça, o Senhor é convosco. Bendita sois vós entre as mulheres, e bendito é o fruto do vosso ventre, Jesus. Santa Maria, Mãe de Deus, rogai por nós, pecadores, agora e na hora de nossa morte. Amém. Imaculado Coração de Maria, sede a nossa salvação.

olhar a brancura da hóstia consagrada, lembramos, sem dúvida alguma, o teu leite materno que gerou, que deu vida ao Verbo de Deus. Ensina-nos a adorar o teu Filho em cada tabernáculo, em cada missa, em cada comunhão que realizamos. Mãe, nós te amamos. Tu és a única

0: grande Mãe de Deus, Virgem Maria. De todo o coração, queremos te agradecer pelo seu amor, pelo seu carinho, e queremos dizer que todas as vezes que entramos numa capela para adorar o teu Filho no véu do sacramento, receberás também o nosso amor, a nossa gratidão. Nos ensine a guardar o amor e a verdade pelo Santíssimo Corpo de Deus, da qual a Senhora foi o primeiro tabernáculo, o tabernáculo vivo e verdadeiro. Mãe de Deus, nós te amamos.
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3: Uma hora e 42 minutos no horário de Brasília, nesse espaço Você no Coração da Mãe. Agora a participação do Padre José Allen, trazendo para a gente a sua reflexão no Caminhando com Maria.
4: A paz esteja com você, muita alegria no seu coração, vivendo este novo dia. Cada dia é um presente de Deus. O que nós vamos fazer com esse presente? Vamos usá-lo bem ou vamos deixá-lo encaixotado, guardado, ou vamos usá-lo mal? Cada momento da vida, nós temos a oportunidade de fazer o bem ou o mal, o certo ou o errado, o verdadeiro ou o falso. Devemos aprender sempre mais, à luz da palavra de Deus, o que Jesus vem ensinar. Não vamos nos enganar a nós mesmos, trocando a verdade pelos nossos interesses, que muitas vezes são egoístas e podem nos desviar da verdade e nos conduzir para o mal. O exemplo de Maria sempre nos ilumina. Nós temos que fazer escolhas. Podemos ter tentação para isso, para aquilo, mas a gente tem a liberdade de tomar uma decisão. Você pode ter vontade muitas vezes, por exemplo, de mentir, mas você toma a decisão, eu não vou mentir, assumi a verdade. Portanto, entre aquilo que a gente sente e aquilo que a gente decide, tem uma diferença. Peçamos a Deus essa graça para que cada momento da nossa vida a gente vá tomando a liberdade de tomar decisões, não deixando-nos levar pelas tentações. Que as tentações sejam superadas pela nossa liberdade de amar a Deus e amar o próximo. Invoquemos Maria, nossa mãe, medianeira de todas as graças. Quando ela ensinou essa oração, ó Maria concebida sem pecado, rogai por nós que recorremos a vós. Ela está nos convidando, venham, eu quero, roguem por mim, eu venho até vocês, eu estou disposta a ajudá-los a superar o mal e a fazer o bem vencer. Um grande fraterno abraço com a proteção de Maria.

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2: Você no coração da mãe, que bom que você está conosco, 1h48, horário de Brasília. Um abraço aos nossos ouvintes da Rádio Capital FM de Cianorte, no Paraná, 91,9 FM, da Web Rádio O Precursor, da cidade de São Carlos, no interior de São Paulo. Um abraço também aos ouvintes da Web Rádio Sua Melodia, em Santa Rita, na Paraíba. Que bênção, nós ouvimos a irmã Grace Maria, a voz de Maria, né? Antes a gente ouviu também Toca de Assis, a primeira que comungou. Que lindo, que momento especial, né? De sentir a presença dessa mãe querida, imaculada, que cuida dos seus filhos e filhas. Precisamos sentir, que saber disso, né? Que somos cuidados por ela, amparados por essa mãe maravilhosa. Vamos rezar também com intenções que chegaram. Obrigado, participação da Amélia de Cascavel, no Paraná. Bom dia, Leandro. Bom dia, Rivaldo. Aqui é o meu cantinho de rezar as minhas orações. Peço oração por toda a minha família, para vocês da rádio. Então, Amélia de Cascavel, Paraná. Um abraço carinhoso. Ó, mandou aqui a foto do crucifixo, vela, a imagem de São Miguel Arcanjo, de Nossa Senhora Aparecida. Que lindo, que coisa boa. Muito bom, né? Termos esse momento, esse cantinho nosso em casa para as nossas orações, um altar, né? Obrigado, Amélia. Felicidades aí para você, muita saúde, muita luz, muita paz. Também vamos rezar com Neném. A Neném é de Moita Bonita, Sergipe. Bom dia, Neném. E ela disse aqui: bom dia, peço oração por mim, toda a minha família. E minha coisa mais preciosa é a imagem de Nossa Senhora Aparecida. É, acho que é a campeã, né, do brasileiro. Esse amor tão especial, a padroeira do Brasil, Nossa Senhora da Conceição Aparecida. Ah, obrigado também nossa irmã Luciana. Ela disse aqui: bom dia, eu tenho uma imagem do Divino Pai Eterno, uma imagem de Nossa Senhora Aparecida também, e a Bíblia Sagrada. Muito obrigado pela resposta. Que coisa boa partilhar, né, esses momentos tão especiais. O Mauro Júnior, de Caridade, Ceará, está com a gente também. Bom dia, Mauro. Salve Maria Imaculada. Acompanho a Rádio Imaculada aqui da cidade de Caridade, no estado do Ceará. Você ouve pela internet, pelo aplicativo, como é que é, hein? Ou aí pega ainda a FM Dom Bosco, hein? Caridade, acho que é mais por interior, né? Obrigado, meu irmão. Vamos rezar por você e sua família. E vamos rezar também com o Kleber de Fortaleza. Bom dia, Kleber.
3: Bom dia, Leandro Brazão. Paz e bem, meu irmão. Salve Maria Imaculada. Gratidão a Deus. Muito, muito, muito. Pelo dom da minha vida, pela minha saúde, por toda a minha família. Desde já, tem nem palavras já. E por intercessão de Nossa Senhora, tantos conquistamentos já conquistei já na minha vida já, graças a Deus. Tantas bênçãos já tive, já tenho ainda na minha vida. Tenho meus filhos, tenho minha esposa, graças a Deus, né? E sim, ainda quero ter a graça de conquistar já o matrimônio e casar com minha esposa esse ano ainda. E assim, gratidão. Tudo que a gente pede, a mãe que o pai não atende, né? Salve Maria Imaculada, meu irmão. Meu nome é Cléber, falo aqui de Fortaleza, Ceará. Bom dia, paz e bem.
2: Amém. Pede a mãe que o pai atende, é verdade. Muito bom. Que bênção. Legal demais aqui a participação. Também o Mauro respondeu que ele acompanha lá em Caridade. Não é tão longe não, né? Eu vi aqui no mapa. É antes de Canindé, né? Então lá, Caridade. E ele ouve a FM Dom Bosco. Um abraço. Aí vai longe, né? 100 quilômetros. Aqui fica distante 100 quilômetros de Fortaleza. Que bom. É como aqui no litoral de São Paulo, né? Mais ou menos. Um abraço, então, obrigado pela participação. No litoral, sim, mais longe, né? Peruíbe, né? Vou mais pro litoral norte, né, Rivaldo? Aí é por aí também. Obrigado também a participação. Bom, vamos rezar por essas intenções que eu apresentei, pedindo a intercessão da Mãe Imaculada por você e sua família. E você que está passando um momento muito difícil, não deixe a tristeza invadir seu coração. Vamos pedir: Jesus, restaure a minha alegria de viver, minha vontade de buscar sempre mais, de realizar todos os dias. Renove a sua esperança. Diga para você mesmo, para você mesma, né? Eu sou vencedor, eu sou filho de Deus, filha de Deus, não é? Eu sou um milagre, como a canção. Ave Maria, cheia de graça, o Senhor é convosco. Bendita sois vós entre as mulheres, e bendito é o fruto do vosso ventre, Jesus. Santa Maria, Mãe de Deus, rogai por nós, pecadores, agora e na hora de nossa morte. Amém. Imaculada Conceição, rogai por nós. Vamos ouvir Roberto Merli e Maria do Rosário, Quem me tocou?

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2: Linda canção, não é? Essa cura que nós tanto precisamos. E ter essa coragem, né? Da mulher que foi lá e tocou no manto de Jesus. Vamos rezar aqui com a Joselice de Jequié, na Bahia. Obrigado, Joselice. Bom dia, Leandro. Peço oração pela minha saúde, pela minha família. Também rezo pelas escolas, pelas crianças, pelo Papa, pelo fim das guerras, pelos desamparados, desempregados, almas do purgatório. Que Maria passe à frente, resolva os meus problemas. Um pedido especial pelo meu trabalho, paz e bem, por essa rádio maravilhosa e todas as famílias de vocês. Obrigado, Joselice. Salve Maria Imaculada. Que linda oração. Também vamos rezar com a Silvanete, que mandou áudio para nós. Bom dia, Silvanete.
3: Bom dia, Leandro. Sou Silvanete, da cidade de Penedo Alagoas. Eu peço orações e rezo. Por saúde, cura, libertação, salvação, proteção, conversão em paz. Para minha filha Maiara Valéria da Silva Quirano. Minhas netas, Mirela Maria da Silva Souza. Maria Clara da Silva Souza. Maria Vitória da Silva Souza. Rezo por mim, meus irmãos, irmãs, sobrinhos, todos da minha família. Peço orações e rezo por você e sua família, Romi, família. Todos que fazem a Missa Imaculada, por todos os padres, o Papa, Frei Sebastião, pelo mundo inteiro, pelos doentes, pelo fim das guerras, fim das pandemias, fim das queimadas, peço orações e rezo, Deus salve-se da minha família e por todas as almas. Amém. Salve Maria Imaculada.
2: Salve Maria Imaculada. Obrigado, viu? Deus abençoe muito Silvanete. E é isso, né? Obrigado ao Henrique, né? Que me lembrou que é pede a mãe que o filho atende. É isso mesmo. Muito bom. Então rezemos por todas essas intenções e as intenções mais íntimas do nosso coração. Essa mãe querida que intercede por todos nós. Ave Maria, cheia de graça, o Senhor é convosco. Bendita sois vós entre as mulheres e bendito é o fruto do vosso ventre, Jesus. Santa Maria, Mãe de Deus, rogai por nós, pecadores, agora e na hora de nossa morte. Amém. Vamos ouvir Padre Léo, daqui a pouquinho Frei Sebastião, trazendo a sua reflexão e bênção, tá bom? A consagração à Nossa Senhora. Vamos ouvir Alô, meu Deus. Bom dia.

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2: Nosso momento, você no coração da mãe, sempre terminando com a mensagem do Frei Sebastião de hoje, desse dia 18 de maio, tá? Se você acessar o YouTube, né, o canal do Frei, @frei.sebastião, tá? Você vai encontrar esses vídeos. Compartilhe, nos ajude a compartilhar. E o Frei também me pediu, né, Leandro, se você puder, consiga pessoas que têm familiares fora do Brasil. Ele vai mandar em português o vídeo para a pessoa e também vai mandar em outras línguas. Por exemplo, a pessoa está nos Estados Unidos, vai receber o vídeo, a voz do Frei em inglês. Na Itália, vai receber também o vídeo em italiano. No Japão, em japonês. E aí ele está divulgando a devoção à Nossa Senhora. Então, se você conhecer alguém que da família parente, algum amigo, amiga que mora fora do Brasil, fale com essa pessoa se ela aceita receber os vídeos do Frei Sebastião. E aí o Frei vai mandar diretamente para a pessoa e ela vai compartilhar os vídeos aí com familiares do país que ela está morando, tá bom? Se você puder, entre em contato pelo WhatsApp aqui, tá? 11 98904-3747. E estou fazendo uma lista aqui das pessoas, dos nossos ouvintes e milhas que estão fora do Brasil para receber esse conteúdo também. Então vamos ouvir agora a mensagem do Frei e em seguida a consagração com a bênção.
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4: Salve Maria Imaculada. Há tempo estamos fazendo um caminho de consagração à Nossa Senhora. É muito importante compreender o que significa a consagração à Nossa Senhora. Não é um ato devocional só, mas é um envolvimento com o mistério trinitário, no qual temos acesso através da Imaculada, que foi escolhida na encarnação para que o Deus se manifestasse em Jesus Cristo. Elaborei uma oração, procurando de manifestar o que realmente estou sentindo a importância de Maria no mistério trinitário. A importância que este mistério seja vivo dentro de nós e que Nossa Senhora seja aquela que nos conduza a este mistério. Não queremos tomar Nossa Senhora isolada, mas dentro deste mistério. Então nós compreenderemos cada vez mais a importância da Milícia Imaculada, que é um caminho com ela que nós queremos para levar a humanidade à Santíssima Trindade, na qual já estamos presentes com ela. E ela nos ensina uma linguagem humana, que é a imagem da ternura que arrasta a todos. Vamos sim procurar de meditar um pouquinho sobre a oração, que para mim foi realmente uma espécie de identificação do meu caminho com Nossa Senhora. Rezemos juntos perante esse rosto materno que nos acolhe e nos ouve sempre. Ó Imaculada, minha Mãe Celeste, me faça milite segundo o coração de Jesus, para ser perfeito louvor de glória da Santíssima Trindade, louvor de amor a Ti. Santíssima Trindade, me entregue a Maria, que ela me conduza, me santifique, ela me leve ao céu perto de si, em ti, Deus de ternura. Pai Celeste, te peço um coração imenso, capaz de abraçar todas as almas para levá-las a ti. Verbo eterno, dai-me o teu rosto, faça de mim tua imagem vivente. Espírito Santo, infunda-me a plenitude de teus dons. Meu Deus, eu te louvo por aquela que é tua filha, tua mãe, tua esposa. Tu a criaste excelsa, maravilhosa. Tu a fizeste nossa mãe, a flor mais bela que a tua onipotência poderia criar. Nela te amo, te glorifico, te canto. Faz-me capaz de amá-la, de conhecê-la. Mostra-me a sua beleza, como só tu podes fazer. Deixa que ela me conduza até ao mais íntimo mistério do teu amor. É importante tornar uma oração um compromisso de vida. Que a palavra pronunciada com a boca seja expressão do amor do coração. É uma adesão da inteligência da vontade. Esta oração seja realmente um projeto de vida. Assim Nossa Senhora vai ter a sua importância na nossa fé, porque ela é o caminho, é a manifestação visível do rosto materno de Deus, da ternura visível de Deus. Tudo se explica em Maria, no mistério trinitário, e o destinatário sou eu, é você. Por isso, vamos caminhar junto com Nossa Senhora, carregando Jesus no nosso coração. Entreguemos toda a nossa vida a ela. Virgem Imaculada, minha Mãe Maria, eu renovo hoje e sempre a consagração de todo o meu ser, para que disponhais de mim para o bem de todos. Somente peço que eu possa, minha Rainha e Mãe da Igreja, cooperar fielmente com a vossa missão de construir o reino do vosso Filho Jesus no mundo. Para isso vos ofereço minhas orações, sacrifícios e ações. Ó Maria, concebida sem pecado, rogai por nós que recorremos a vós e por todos quantos não recorrem a vós, especialmente pelos inimigos da Santa Igreja e por todos quantos são a vós recomendados. Pela intercessão da Virgem Imaculada, Nossa Mãe, abençoe-vos, ó Deus Todo-Poderoso, Pai, Filho e Espírito Santo. Amém.
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0: Em um mundo de respostas rápidas, o coração pede profundidade. A mensagem do Papa para o Dia Mundial das Comunicações nos lembra que nem tudo que emociona por segundos constrói de verdade. Somos chamados a ir além da superfície e buscar sentido. Comunicar também é cuidar do outro com verdade.
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2: O Senhor é minha luz e minha salvação. A quem temerei? O Senhor é a defesa da minha vida. Quem me fará tremer? Salmo 26.
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5: Programa Igreja no Rádio, Evangelho sempre em primeiro lugar, agora 2:15, horário de Brasília, e nós vamos agora conferir nos melhores momentos da programação a participação, né, conferir mais uma entrevista aqui para você, um destaque da nossa programação do dia da Rádio Imaculada. Vamos ouvir.
6: Hoje nós vamos conversar com o professor Gabriel Marquim. Ele vem nos falar sobre a ponte que é este primeiro ano do pontificado do Papa Leão XIV. Professor Gabriel, muito obrigado pela gentileza dessa conversa. Já faz um ano que nós tivemos a dolorosa partida do Papa Francisco e nós tivemos essa novidade do Papa Leão. Como que o senhor vê essa transição de papas, esse ano em que mudaram os pontífices? Seja muito bem-vindo.
7: Obrigado pela oportunidade, obrigado por esse diálogo. Sempre muito importante a gente continuar aprofundando tanto o legado do Papa Francisco quanto, ao mesmo tempo, começar a sentir, a experimentar as contribuições de Leão XIV. Então, Paulo, a primeira coisa talvez muito relevante da gente falar é dizer que o Papa Francisco nos deixou um verdadeiro legado, né? Um legado que quanto mais o tempo passa, mais a gente vai observando os tesouros ainda que nós poderemos tirar da sua experiência como pontífice, né? Francisco, sem dúvida nenhuma, assim como cada Papa, é claro, mas Francisco deixou uma marca que aparentemente vai se tornar uma marca nos próximos pontificados. E isso já é um ponto em que nós precisamos colocar em diálogo Francisco e Leão XIV. Até esse momento, Leão XIV tem nos dado muitas demonstrações claras, bem evidentes, de que o seu pontificado será realizado, digamos, numa chave franciscana, numa chave à luz do Papa Francisco, né? Só para a gente ter uma ideia, em junho, o Papa Leão já convocou os cardeais para um novo consistório, e ao invés desse consistório de lançar um documento próprio, um novo documento, uma grande linha de condução do seu pontificado, Leão XIV já escolheu, já fez a opção de convocar os cardeais para continuar aprofundando a Evangelii Gaudium. Isso é muito importante, isso é muito interessante. Perceber, provavelmente, no mundo mais recente, na história mais recente da Igreja, isso é inédito. Ver um Papa que está fazendo a opção de, ao invés de lançar um novo documento, ao invés de lançar um novo guia para a Igreja, continuar aprofundando as indicações de Francisco. Por quê? Porque ele deixa muito claro que a proposta de Francisco foi tão nova, foi tão inédita, abriu tantos caminhos diferentes, que nós ainda precisamos colocar em prática o que Francisco propôs. Então, só aí já dá para a gente perceber muito claramente, primeiro, o legado de Francisco e, ao mesmo tempo, a unidade que existe entre Leão e o Papa Francisco.
6: Muito interessante o senhor tocar nesse assunto, porque quando escolheram o novo Papa, muitos diziam que seria um Papa o oposto do Papa Francisco, que a personalidade dele era, como a gente vê, é diferente do Papa, mas então não tem ruptura, tem uma unidade entre os dois Papas.
7: Sem dúvida. É claro que, óbvio, né, quando a gente pensa, quando a gente coloca em diálogo Francisco e Leão, a gente percebe que existem muitas diferenças de temperamento entre os dois. Assim como nós temos provavelmente a mesma idade, somos da mesma geração, assim como a gente achou estranho João Paulo II e Bento XVI, né? João Paulo II era, meu Deus, tinha sido ator na juventude, era muito carismático, uma capacidade de manifestação popular enorme. Bento XVI, mais introspectivo, acadêmico, professor, catedrático, são perfis diferentes. Do mesmo modo, Francisco e Leão. Francisco, mais expansivo, latino-americano, fortemente influenciado pela teologia do povo, como na Argentina se chamou. Leão XIV, de novo, é mais introspectivo, né? Não é que ele seja fechado, trancado, muito pelo contrário, ele tem dado demonstrações o inverso disso. Mas Francisco é mais espontâneo. Francisco tem no seu DNA tanto o gene italiano, porque a sua família é de imigrantes italianos, quanto tem no seu DNA o sangue portenho, de Buenos Aires, latino-americano. Leão tem o seu DNA norte-americano, ainda que ele tenha feito uma experiência muito forte de igreja na América Latina. Então, apesar do temperamento entre os dois ser muito diferente, é verdade que existe um vínculo, uma unidade de pensamento entre Francisco e Leão. Agora, Paulo, é muito importante a gente explicar às pessoas que estão escutando a gente o seguinte: Francisco foi um pontificado reformador. E aqui é muito importante explicar, não é que Francisco acordou um dia e disse, vou reformar a igreja. Não. Os cardeais, quando começaram a discutir nas congregações gerais que tipo de papa seria importante para a igreja, os cardeais, lá em 2013, decidiram que o próximo papa deveria levar adiante na igreja uma série de reformas. Francisco foi um reformador, não porque quis, mas porque precisou levar esse projeto adiante. E como um reformador, veja, todo mundo aqui que está escutando a gente sabe que quando a gente faz uma reforma na casa da gente, a gente quebra uma parede e descobre 5 coisas para fazer. A gente começa uma coisa e percebe que tem a outra, outra, outra, outra, outra. Muito bem. O que é que Francisco fez? Francisco começou a quebrar a casa. Francisco começou a reforma. Qual é o principal objetivo agora de Leão XIV? E ele já disse isso: organizar a casa. Veja, Francisco abriu portas. E esse era o objetivo dele. Aqui a gente tem que ter muita clareza disso. Francisco não era um ingênuo. Francisco não era abrupto. Francisco não saía por aí fazendo coisas da sua cabeça. Não. Ele foi conduzindo a igreja naquela proposta que os cardeais tinham oferecido. Francisco reuniu cardeais, um grupo de trabalho, para permanentemente se reunir, para acompanhar essas reformas, mas ele abriu portas. Leão agora, me parece, terá um pontificado, pelo menos no começo, em que ele vai procurar organizar as portas que Francisco abriu. Organizar as portas que Francisco abriu. É mais ou menos assim, Paulo. O Papa Francisco foi um deslocamento de placas tectônicas na comunidade, né? na igreja, né? Ele fez um deslocamento de placas e, por causa disso, nós tivemos alguns terremotos. Então, a gente sentiu o chão tremer, né? Ele mudou muita coisa. Ele falou sobre muitos aspectos. Leão XIV agora vai procurar organizar, né? E é por isso que, sim, de novo, existe uma diferença de temperamentos e o objetivo entre os dois pontificados será diferente, mas sempre com um ligame entre os dois. Com um vínculo entre os dois, com uma unidade entre os dois.
6: Olha só, você que nos acompanha, como é importante a gente ouvir isso que o professor Gabriel Marquim está explicando. Existe a unidade entre os papas, não é que um é oposição do outro, não é que ganhou um partido e vai mudar. Às vezes no interior, né, professor? O prefeito ganha e manda pintar as lixeiras de uma cor. Aí o outro ganha, manda pintá-los. Não é isso. Eles têm um projeto unitário que os papas vão se sucedendo e tocando.
7: Sem dúvida, inclusive porque é muito interessante falar sobre isso, né? Inclusive porque existem dois projetos anteriores ao projeto de Francisco e o de Leão.

0: Mas vou utilizar para dizer quando a gente deveria viver agradecido. Ele dizia assim: a gente tem que andar de joelhos. A gente tem que andar. Os católicos do século XX e do século XXI precisam andar de joelhos agradecendo a Deus os papas que ele nos deu. Porque, sem dúvida nenhuma, os papas que nós tivemos no século. Claro que nós tivemos outros muito bons, mas no século XX e no século XXI nós temos uma sucessão de papas que foram abrindo portas sucessivamente um para o outro. Então, não dá para entender Leão sem entender Francisco, não dá para entender São Francisco sem entender Bento, não dá para entender Bento. Veja, cada um vai abrindo a porta para o outro. Foi muito interessante essa analogia que você fez, né? No interior, aqui em Pernambuco também, no interior, quando um prefeito ganha a eleição, a tendência é que ele queira apagar o legado de tudo o que o outro fez para começar tudo de novo. Isso não é a Igreja Católica, porque senão nós não teríamos 2.000 anos, né?
1: Olha só, interessante a gente perceber tudo isso e devemos de fato andar de joelhos agradecidos e pedindo a Deus que nós possamos compreender e viver toda essa riqueza nas nossas comunidades. Professor, o senhor é do glorioso estado do Pernambuco, eu sou de Minas Gerais,
0: Ah, que bom.
1: dois estados que valorizam muito as tradições, né? Tradição de Semana Santa em Minas, o Pernambuco tem tradições de carnaval, de festa junina, o
0: Isso.
1: São João, que no Nordeste todo é uma festa maravilhosa. Mas eu queria perguntar para o senhor, a tradição, ela é estática, é um voltar no passado ou a tradição é dinâmica, hein?
0: Olha, essa pergunta é muito importante, Paulo, muito importante, porque é como você disse agora há pouco, né? Os nossos estados, na verdade, o Brasil de modo geral, né? O Brasil é um país com muitas tradições seculares, né? Nós temos tradições que vão remontar esses 500 anos desde que os portugueses chegaram aqui, mas nós temos tradições no Brasil que são anteriores à chegada dos portugueses, ainda quando nós tínhamos apenas os indígenas aqui. Veja, uma tradição, sem dúvida nenhuma, é a memória de um povo. E ela não pode ser descartada. Eu costumo explicar assim, Paulo. Quando alguém chega na minha casa, a primeira coisa que eu quero contar é de onde eu vim. Veja, quando a gente começou a se falar hoje, eu disse a você, eu sou de Recife, né? Você, quando se apresentou a mim agora, você disse, eu sou de Minas. Na minha terra, veja. A primeira coisa que a gente, inclusive a gente fazia isso com muita frequência, faz menos hoje porque tudo se tornou digital. Mas na minha infância, quando alguém ia na casa da gente pela primeira vez, a gente gostava de mostrar o álbum de fotografia, né? Esse aqui é meu avô, é minha avó, essa foi a minha primeira casa. A gente fala da tradição da gente, a tradição, de onde a gente veio, a nossa raiz. Mas veja, um casal que se casa e vai ter um filho. Por mais que eles admirem os seus avós, eles não vão querer parir o avô ou a avó. Vai querer parir uma criança nova. Ainda, atenção para isso, ainda que essa criança tenha semelhanças com o avô, com a avó. A gente diz isso, inclusive, né? Quando uma criança nasce, é a cara de fulano de tal. Anda como fulano de tal. Tem uma marquinha na perna como fulano de tal. Veja, lembra fulano de tal. Mas aquela criança é um ser novo. Toda tradição, para que ela permaneça viva, ela tem que ser dinâmica. Não existe tradição estática. A tradição, o Papa Francisco adorava usar essa expressão, a tradição não é uma pedra. A tradição não é uma conta bancária. E ele tem uma imagem ainda mais bonita. A tradição não são as cinzas que restaram do fogo. A tradição é o fogo. E o fogo, para que ele permaneça aceso, ele tem que ser alimentado com a madeira nova, com a palha nova. Por isso é que, é verdade, aqui em Pernambuco, o Carnaval, São João, são muito tradicionais. Mas é claro que o Carnaval de hoje não é igual ao Carnaval de 100 anos atrás. É claro que o São João de hoje não é o São João de 100 anos atrás. E aí, é claro, muitas pessoas que estão escutando a gente vão dizer assim: ah, mas era melhor o carnaval na minha época, era melhor o São João na minha época. Veja, eu também tenho minhas preferências. Naquele tempo era melhor, naquela circunstância era melhor. É verdade, existem algumas coisas que eram melhores antes. mas também é verdade, Paulo, e eu e você sabemos.

temos disso. É verdade que ainda bem que algumas tradições foram ultrapassadas. Veja, era tradição no Brasil que as mulheres não tivessem direito à voz. Será que a gente deve hoje defender um país em que as mulheres não devem ser levadas em consideração? Era tradição no nosso país que as mulheres não trabalhassem, que elas não pudessem trabalhar. É razoável hoje a gente dizer que uma mulher não pode trabalhar? Era tradição antes que os negros não fossem livres. É razoável hoje que a gente defenda que os negros não sejam livres? Veja, a tradição, ela tem que ser renovada, ela precisa ser dinamizada. E por isso o Papa Francisco foi fundamental na história da Igreja recente, porque ele propôs que a tradição da Igreja precisa ser dinâmica. Claro, o que é que a gente não pode mudar? A gente não pode mudar a revelação. Jesus é o Filho de Deus, ponto final, isso não muda. Jesus nasceu de Maria Virgem, ponto final, isso não muda. Nossa Senhora foi preservada do pecado original, ponto final, isso não muda. O que é próprio da revelação não muda. A revelação não muda para nós católicos. Agora, a interpretação e as consequências da revelação, isso a gente vai aprofundando a compreensão, né? Quanto mais o tempo vai passando, mais a gente vai percebendo, ah, nós podemos renovar aqui, nós podemos mudar aqui. Essa foi a proposta de tradição dinâmica do Papa Francisco.

2:32. Bom dia para você. Daqui a pouquinho, às 3 horas da manhã, vamos rezar o Terço da Divina Misericórdia. Convidamos você a registrar suas intenções, tá bom? Reze conosco e mando um abraço para Dora Silva, que pediu essa linda canção. Vamos dedicar aí para todos que estão nos acompanhando agora. Meu amigo Jesus, Tony Alisson. Bom dia.

Obrigado, Jesus, pela tua amizade. 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
1: Duas e 44, horário de Brasília. Bom dia para você, programa Igreja no Rádio, o Evangelho em primeiro lugar. Muito obrigado pela sua participação. Daqui a pouquinho nós teremos a participação do padre Ezequiel Dalpozo, hein? Com o Despertai para o Amor. Momento bonito, marcante. Quero mandar um abraço também aos nossos ouvintes da Rádio Web Rádio Magnífica de Biritinga, da Bahia. Também a Rádio Educadora FM de Venceslau Brás, no Paraná. Deus abençoe o seu dia. Os nossos ouvintes também da Rádio Cultura FM de São Raimundo Nonato, no Piauí, né? 105,9 FM. Obrigado também aos nossos irmãos da Divi FM, Divinópolis, Minas Gerais, 102,3 FM. Rádio Queluz FM, 99,5 FM de Conselheiro Lafayette, Minas Gerais. Um abraço também à Rádio Difusora Arco-Íris, de Araputanga, Mato Grosso. Deus abençoe também os nossos ouvintes da Boa Nova FM, 96,3, na Praia Grande, São Paulo. E agora, trazendo para você a reflexão do Santo Evangelho de hoje, o Frei Luiz Favaron.
2: Evangelho de Jesus Cristo, narrado por João. Capítulo 16, versículos 29 a 33. Os seus discípulos lhe disseram: agora estás falando claramente, sem enigmas. Agora sabemos que tu sabes todas as coisas e que não tens necessidade de que alguém te faça perguntas. Nós acreditamos que tu saíste de junto de Deus. Jesus lhes respondeu: agora vocês acreditam? Vem a hora, e já chegou, em que vocês serão espalhados, cada um para o seu lado, e me deixarão sozinho. Mas eu não estou sozinho, pois o Pai está comigo. Eu estou falando essas coisas para que vocês tenham paz em mim. Neste mundo, vocês terão aflições, mas tenha coragem. Eu venci o mundo. Esta é a palavra do Evangelho de João. Iniciando hoje o nosso encontro com o Evangelho de Jesus, eu quero saudar e enviar o meu abraço para todos vocês que estão me ouvindo neste momento. Peço a Deus que lhes conceda uma ótima semana e vocês guardem no seu coração estas palavras que nós acabamos de ouvir no Evangelho de João hoje, esta última frase, que é tão importante e faz bem nós ruminarmos na nossa mente estas palavras. Ruminar significa repetir, como você vê um boi no pasto que fica ruminando sempre. Assim fazemos isso com a palavra de Deus, que é o nosso alimento, a nossa comida. E você vai ver como isso vai dar um sabor especial ao seu dia. Essa frase que eu estava dizendo agora no Evangelho de João, que o último versículo 33, quando lhe diz: neste mundo vocês terão aflições, mas tenha coragem, eu venci o mundo. Legal, né, gente? Como isso faz bem. Nós ouvimos da boca de Jesus estas palavras para todos nós. Jesus vence o mundo e mostra que nós também podemos superar qualquer mal ou ameaça. Também nós, se estivermos unidos a Ele, venceremos toda a dimensão negativa do mundo, todas as tuas tramas. Também nós temos ao nosso lado o Pai e o próprio Jesus. Por isso não estamos sozinhos ou órfãos. Os apóstolos afirmam conhecer Jesus, mas são advertidos de que ainda há muito por conhecer, porque muitas coisas ainda estão por vir. Jesus não veio ao mundo para transmitir uma filosofia de vida, nem algumas orientações práticas de vida feliz. Não. Ele veio para salvar o mundo, para provocar mudança, para exigir conversão e transformação de vida. É isso que fará o mundo mais feliz para todos. Ele veio para revelar o projeto de Deus para o ser humano, que deve responder através da fé, se aceita ou não fazer parte deste projeto de vida e salvação. Obrigado, Senhor, por nos revelar de modo definitivo e sem enigmas o rosto misericordioso do Pai, inspirando-nos a fé e a conversão e mostrando-nos claramente o verdadeiro caminho da vida, da alegria e da paz. E que Deus abençoe e proteja todos vocês que estão me ouvindo neste momento, o Pai, o Filho e o Espírito Santo. E esta é a nossa reflexão de hoje, do Evangelho de João.

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1: 2:55 no horário de Brasília. Que bom, daqui a pouquinho nós vamos rezar o Terço da Divina Misericórdia. Reze conosco, tá bom? E agora nós temos a participação do Padre Ezequiel Dalpozo aqui no programa Igreja no Rádio.
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0: Olá, amigo, olá, amiga ouvinte. Estamos juntos para mais um momento. É a reflexão Despertai para o Amor. Eu sou o Padre Ezequiel. Desejo muita paz. Hoje eu quero falar sobre o pensamento. O pensamento como aquele que constrói a realidade. Nós sempre mais nos damos conta de que aquilo que pensamos é também aquilo que nós vamos construindo. Dar-se conta dos pensamentos mais fortes que nós temos diariamente, daquilo que passa na nossa mente, daquilo que nós visualizamos pensando nos nossos sonhos, pensando na nossa família, pensando no nosso trabalho, pensando naquilo que nós queremos, aquilo que visualizamos, de alguma forma, é aquilo que nós vamos construir. Porque ali, no pensamento, está uma carga de energia muito grande, que atrai e que faz com que a minha ação se desenvolva de tal forma a produzir aquilo que eu penso. Por exemplo, se alguém pensa em ter uma boa casa, antes de ter a boa casa, vai pensá-la. Se alguém pensa em ter um trabalho ou ter até mesmo uma empresa, antes de iniciar aquela empresa, existe uma ideia que a pessoa pensou há algum tempo. Por isso, de certa forma, dá para dizer que o pensamento constrói a sua realidade. Isso é tão importante perceber por quê? Porque quando nós temos muitos pensamentos negativos, pensamentos de medo, pensamentos de limitação, pensamentos restritivos, isso eu não consigo, isso eu não sou capaz, eu tenho medo que aconteça aquilo lá, que eu perca o emprego, eu tenho medo que a nossa empresa não vá bem. Bom, o medo também constrói a realidade. Por isso, se você pensa coisas e situações de medo, provavelmente você vai experienciar aquilo que você pensa em relação ao medo. As pessoas precisam se dar conta disso para aos poucos ir transformando os seus pensamentos. Claro, nós pensamos milhares de pensamentos diariamente. Só que sobre os assuntos principais, sobre os pontos da vida que são a família, os relacionamentos, a afetividade, o trabalho, a saúde, mais ou menos são aqueles pensamentos que nós sempre pensamos. A pessoa não pensa uma coisa de família hoje e amanhã já está toda mudada. Não, aquilo que ela pensa de família, ela pensa praticamente sempre. Por isso que é importante perceber o que se pensa e pensar coisas positivas, porque o pensamento cria a realidade. Tudo começa no pensamento. O pensamento tem potencial de criar a tua obra. Por isso, caro ouvinte, a partir dessa reflexão, perceba o que você tem pensado, porque aquilo que você tem pensado é aquilo que constrói a tua realidade. Observa para ver se não é assim mesmo. Eu desejo a você muita paz, muita luz, pensamentos positivos e saudáveis. Eu queria te convidar a inscrever-se no nosso canal no YouTube, Padre Ezequiel, e também seguir nas redes sociais, Instagram e Facebook. Um grande abraço, Deus te abençoe com a generosidade do seu amor, em nome do Pai, do Filho e do Espírito Santo. Amém.
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2: Acertando o relógio, 3 horas em ponto.
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0: Chegando mais.
1: Bom dia, meu irmão. Bom dia, minha irmã. Louvado seja nosso Senhor Jesus Cristo. Para sempre seja louvado. Salve Maria Imaculada. Que bom estarmos juntos, iniciando esse novo dia, nesta hora da misericórdia. Rezando o terço da Divina Misericórdia por todos os nossos milites colaboradores da Milícia da Imaculada, que fazem parte desta obra de Nossa Senhora. Eu, Leandro Barçan, aqui na apresentação. Prazer imenso estar aqui com você, junto com o Rivaldo Chagas, nos trabalhos técnicos. Bom dia mais uma vez, Rivaldo. E vamos pedir juntos a misericórdia divina sobre a sua vida, suas necessidades, suas intenções particulares e de sua família. Rezando pelos nossos milites, representantes, voluntários, funcionários, todos que fazem parte dessa grande família consagrada, todas as emissoras que compõem a Rede Imaculada de Comunicação, nas suas intenções também, nas suas realidades. Vamos contar com a sua participação ao vivo conosco, ligando 4397-6520. Reze conosco. Você que está fora de São Paulo, 0, código da operadora 11-4397-6520. Vamos te receber no telefone, vamos ouvir também os áudios, receber aqui o seu áudio pelo WhatsApp, 11-98904-3747. Você pode escrever também, nós vamos lendo, rezando, contemplando os mistérios dolorosos da paixão de Jesus e o abandono que ele sofreu na sua agonia. Iniciamos o terço da misericórdia em nome do Pai, do Filho e do Espírito Santo. Amém. Pai nosso que estais nos céus, santificado seja o vosso nome. Venha a nós o vosso reino. Seja feita a vossa vontade, assim na terra como no céu. O pão nosso de cada dia nos dai hoje. Perdoai-nos as nossas ofensas, assim como nós perdoamos a quem nos tem ofendido. E não nos deixeis cair em tentação, mas livrai-nos do mal. Amém. Peçamos a intercessão de Nossa Senhora, Mãe da Divina Misericórdia. Ave Maria, cheia de graça, o Senhor é convosco. Bendita sois vós entre as mulheres, e bendito é o fruto do vosso ventre, Jesus. Santa Maria, Mãe de Deus, rogai por nós, pecadores, agora e na hora de nossa morte. Amém. E professemos nossa fé, dizendo: creio em Deus Pai Todo-Poderoso, Criador do céu e da terra, e em Jesus Cristo, seu único Filho, nosso Senhor, que foi concebido pelo poder do Espírito Santo, nasceu da Virgem Maria, padeceu sob Pôncio Pilatos, foi crucificado, morto e sepultado, desceu à mansão dos mortos, ressuscitou ao terceiro dia, subiu aos céus, está sentado à direita de Deus Pai Todo-Poderoso, donde há de vir a julgar os vivos e os mortos. Creio no Espírito Santo, na Santa Igreja Católica, na comunhão dos santos, na remissão dos pecados, na ressurreição da carne, na vida eterna. Amém.

0: rezando pelas intenções que chegam para nós. Muito obrigado você que participa conosco, a Dora de 1º de Maio no Paraná. Também rezamos pela Ana de Giraldo Ponciano, Alagoas. Saúde, proteção para sua família, saúde da sua madrinha Inês, saúde de todos os enfermos, todos que se encontram nos hospitais. Pede pela paz mundial, pelas almas do purgatório. Amém. Obrigado, Ana, rezando conosco, todos os alagoanos. Deus abençoe. Vamos rezar também com a intenção de Socorro Nergino, de Fortaleza, Ceará. Bom dia, peço oração pela minha saúde, por meu irmão Carlos Alberto se libertar do alcoolismo. Rezemos com confiança. Também pela Liliane Lobato, de Ananindeua, no Pará. Vamos rezar por você, saúde, né? Para o seu marido, descanso eterno, de Otávio Carvalho, proteção para a sua família, para nós da rádio, muito obrigado. Também nós rezamos pela intenção de Maria Lúcia de São Vicente, no litoral de São Paulo, toda a sua família. Em oração também a Joselice de Jequié, na Bahia, pela paz mundial, pela saúde da sua família, pelas crianças, pelo fim das guerras, pelas igrejas, pelos enfermos, desempregados, desamparados e pelas almas do purgatório. Vamos rezar por essas intenções, com certeza, com confiança, na intercessão de Nossa Senhora, Mãe da Divina Misericórdia. Pedimos a misericórdia divina também pela intenção da Dani, de Fortaleza, Ceará. Bom dia.
1: Bom dia, Léo. Bom dia, Rivaldo. Dani Saraiva, José Walter. Salve, Maria Imaculada. Passando para agradecer ao Senhor Deus por mais uma dádiva. Dia 16, agora chega em Canidé, para louvar e agradecer a Deus por tudo que Ele tem feito na minha vida e na minha família. E compartilho com vocês o caderno 6, página 411, o Diário de Santa Faustina. Quando Nossa Senhora diz para Santa Faustina: a verdadeira grandeza da alma consiste em amar a Deus e humilhar-se em sua presença, esquecer inteiramente de si e não considerar-se em nada. Porque grande é o Senhor, mas somente pelos humildes tem predileção. Aos orgulhosos sempre se opõe. Que nesse santo dia que Deus fez para nós, possamos nos humilhar cada vez mais diante do Senhor e confiar na sua providência, confiar na sua infinita misericórdia. Peço no momento para todas as almas agonizantes, por todos os doentes e pelo Santo Padre, o Papa Leão XIV, por todo o Santo Clero, para que o Senhor faça-se em nós sua santa e boa vontade. Um santo dia a todos e salve Maria Imaculada.
0: Amém. Salve Maria Imaculada. Daniel, obrigado. Vamos ao telefone. Alô, bom dia. Quem fala? Alô, bom dia. Ligue para nós, 0 operadora 11 4397-6520. 4397-6520. Aproveite para rezar com a gente. Também incluo aqui a Maria Gorete de Fortaleza e a Neuza de Curitiba, no Paraná. Vamos rezar por você, por todas as almas, né? Pelos seus familiares, pelos enfermos. Descanso eterno do Gabriel. E vamos ouvir mais uma intenção. Dá tempo de você ligar, 0 operadora 11 4397-6520. De repente ligar novamente, caiu a linha. Paulo Simões de Itápolis, São Paulo.
2: Bom dia, bom dia.
0: Bom dia
2: para todos vocês da Rádio Imaculada aí, que Deus abençoe todos vocês, com as graças de Deus, abençoando para todos vocês aí. Eu peço misericórdia por mim, Paulo Donizete Simões, pela minha saúde, pelo Johnny Rafael Generoso, que está afastado da casa faz muito tempo, nem notícia dá, ele está muito, sei lá, revoltado. Eu peço para Deus abrir o coração dele e voltar para casa, sabe?
0: Sim.
2: Ele é uma boa pessoa, mas ele é muito estressado, muito revoltado. Eu peço para Deus, Nossa Senhora da Misericórdia, que traz ele para casa de volta. E peço para todo mundo, para minha aposentadoria, para todos vocês, militem aí, todos que pedem oração, para todos vocês aí. E peço misericordiosamente. Eu não aguento mais a falta do Johnny e Rafael. Eu peço que Deus traz ele de volta. Amém? Obrigado por vocês me ouvirem e me ajudarem. Obrigado.
0: Amém, meu irmão. Vamos rezar pelo Johnny e Rafael. Muita força, né, para toda a família nesse momento tão difícil, e que Deus realmente toque o coração dele, que ele possa mudar, né, transformar. Vamos pedir pela sua conversão e vamos rezar e vamos tentar mais uma participação. Bom dia, quem fala?
3: Bom dia, Leandro.
0: Bom dia.
3: Camilo.
0: Perdão, não entendi seu nome?
3: Camilo.
0: Camilo.
3: Sim.
0: É Camilo, é isso? De qual cidade?
3: A cidade é de Pindoretama, no Ceará.
0: Que bom, seja bem-vindo. Vamos ouvir suas intenções.
3: Vamos, meu irmão. As minhas intenções é pelas almas do purgatório, as almas perdidas nesse mundo, e por todos os irmãos e intenções dos que acompanham o texto às 3 horas da manhã, na Melilla.
0: Que ótimo, então rezemos juntos por você, todos aí de Guaratama, Ceará, todos que estão rezando conosco nesta hora. Pedimos a misericórdia divina, meditando sobre a oração em agonia de nosso Senhor Jesus Cristo no Horto das Oliveiras. Eterno Pai, eu vos ofereço o corpo e sangue, alma e divindade de vosso diletíssimo Filho, nosso Senhor Jesus Cristo, em expiação dos nossos pecados e os do mundo inteiro, pela sua dolorosa paixão.
3: Tende misericórdia de nós e do mundo inteiro.
0: Pela sua dolorosa paixão.
3: Tende misericórdia de nós e do mundo inteiro.
0: Pela sua dolorosa paixão.
3: Tende misericórdia de nós e do mundo inteiro.
0: Pela sua dolorosa paixão.
3: Tende misericórdia de nós e do mundo inteiro.
0: Pela sua dolorosa paixão.
3: Tende misericórdia de nós e do mundo inteiro.
0: Pela sua dolorosa paixão.
3: Tende misericórdia de nós e do mundo inteiro.
0: Pela sua dolorosa paixão.
3: Tende misericórdia de nós e do mundo inteiro.
0: Pela sua dolorosa paixão.
3: Tende misericórdia de nós e do mundo inteiro.
0: Pela sua dolorosa paixão.
3: Tende misericórdia de nós e do mundo inteiro.
0: Pela sua dolorosa paixão.
3: Tende misericórdia de nós e do mundo inteiro.
0: Ó sangue e água, que jorrastes do coração de Jesus, como fonte de misericórdia para nós, eu confio em vós. Muito obrigado, Camilo. Um ótimo dia. E que Jesus misericordioso, por intercessão de Nossa Senhora e de São Maximiliano Kolbe, abençoe a você e a toda a sua família.

0: e rezemos juntos com confiança. Participe você também, como fez aí o Camilo, né, de Jaguaretama, no Ceará. Deus abençoe. Reze, ligue pra gente, 0 operadora 11 4397 6520. As intenções do Donizete de Novo Horizonte, São Paulo, né, interior de São Paulo, Rádio Esperança. Um abraço aí, Donizete. A Milena Rosângela de São Paulo, capital, também reza com a gente, pedindo a misericórdia divina. O Edson Batista de Cubatão, litoral de São Paulo, juntos em oração, irmão. Também o César Teles, Ilha do Mosqueiro, Belém do Pará, rezando pela esposa Maria das Graças, proteção para toda a família. A Josineide de São Paulo, capital, Josineide Maria, nossas orações por você, todos os seus familiares, são vários, né? Você colocou aqui, pedimos juntos por eles, tá? Seu esposo Jarbas, situação financeira, intenção particular, vamos rezar pela saúde e para alegria, né? Que Deus dê muita alegria no seu coração e tire toda a tristeza. Saúde do Jefferson Rodrigues, bem-vindo. Também rezamos por Priscila Rodrigues, bem-vindo. Jarbas Alves, bem-vindo. Cura deles. A Júlia Rodrigues Ferreira, o Gabriel Teixeira Campos. Saúde, né? Proteção, paz, a força para eles, a mudança de vida. Também pelo Kleber de Fortaleza, no Ceará, também está em oração com a gente. Pedimos juntos com você e por toda a sua família. Vamos também ouvir aqui a intenção. Agradecemos a Maximília em Vacaria, Rio Grande do Sul. Bom dia.
1: Ave Maria Imaculada, vamos rezar, agradecer a nossa saúde, saúde do corpo, da alma, da mente, saúde dos meus olhos, saúde do meu netinho José Pedro, a fala e a audição dele. Todos os daqui de casa, todos vocês, todos aqueles que estão sempre rezando conosco, seu Alvério, seus Arteles, Danilo, José Xavier, todos, o Sebastião Marinho, o Adolfo e o Manuel de Praia Grande, todos, por intenção particular e almas dos falecidos, Maximília Vacaria, Rio Grande do Sul, salve Maria Imaculada.
0: Amém, Maximília, salve Maria Imaculada por toda a sua família, viu? Obrigado. Também as intenções da Cláudia, de Goiânia, Goiás. Bom dia, Cláudia.
2: Bom dia, Leandro. Salve Maria Imaculada. Leandro, eu rezo em agradecimento pelo livramento de um acidente que meu sobrinho teve de moto, né? Não era para ele estar aqui, mas ele, graças a Deus e Jesus e Maria, cuidou muito dele, ele tá bem. E rezo por todos que rezam neste momento. Salve Maria Imaculada.
0: Salve Maria Imaculada, Cláudia. Que bênção, hein? Que graça de Deus. Que bom, era para ele estar aqui, né? Graças a Deus. Vamos rezar então para que ele fique ótimo, né? Se recupere, tenha toda a força e saúde e proteção aí nas estradas. Vamos rezar, vamos ao telefone. Bom dia, quem fala? Alô, bom dia, quem fala? Tô ouvindo algum barulho, tem alguém na linha. Bom dia, quem fala?
3: Alô, bom dia, quem fala?
0: Abaixe o volume do seu rádio, por gentileza. E ouça pelo telefone, tá bom? Qual o seu nome? Bom dia. Estranho, né? A pessoa tá ouvindo, mas não fala nada. Será que a ligação que não tá boa? Então, ligue. Quando você for ligar, abaixe o volume do rádio, você vai ter o retorno no telefone, tá? Aí você vai ouvir pelo telefone, não pelo rádio, tá? Senão dá um atraso e te atrapalha. Então rezemos por todas essas intenções, pedindo também por todos os desempregados a misericórdia divina, meditando sobre a flagelação de nosso Senhor Jesus Cristo. Vamos atender. Bom dia, quem fala?
4: É Marta. Vamos
0: Marta.
4: Rezar?
0: Bom dia, Marta. É Belém?
4: E aí, tudo bem?
0: Tudo, graças a Deus e você. Tudo bem?
4: É Marta, de Belém do Pará.
0: Isso, Marta. Vamos ouvir suas intenções.
4: Querido, agradecer pelo dom da vida, tá? Mais uma quinzena de mês.
0: Sim.
4: Pela saúde, paz, harmonia em família. Pelos meus filhos, meus netos, meu bem, minhas vizinhas, meus amigos. Por vocês todos, família. Com Luciana, daqui de Belém, família, a Maximiliana, que acabou de rezar, Danilo, seu Ofélio, César Teles e a saúde dele, Beto, e a sua família, Edson de Marapanim, todos os paraenses que ligam para Imaculada, que agora estão aumentando cada vez mais, eu estou adorando.
0: Que
4: vamos
0: bom.
4: Rezar?
0: Vamos, Leandro. Sim, com certeza, com confiança por todos eles, por você e sua família. Obrigado pelas orações. Eterno Pai, eu vos ofereço corpo e sangue, alma e divindade de vosso diletíssimo Filho, nosso Senhor Jesus Cristo, em expiação dos nossos pecados e os do mundo inteiro, pela sua dolorosa paixão.
4: Tende misericórdia de nós e do mundo inteiro.
0: Pela sua dolorosa paixão.
4: Tende misericórdia de nós e do mundo inteiro.
0: Pela sua dolorosa paixão.
4: Tende misericórdia de nós e do mundo inteiro.
0: Pela sua dolorosa paixão.
4: Tende misericórdia de nós e do mundo inteiro.
0: Pela sua dolorosa paixão.
4: Tende misericórdia de nós e do mundo inteiro. Andréia da Alemanha, esqueci dela.
0: Pela sua dolorosa paixão.
4: Tende misericórdia de nós e do mundo inteiro.
0: Pela sua dolorosa paixão.
4: Tende misericórdia de nós e do mundo inteiro.
0: Pela sua dolorosa paixão.
4: Tende misericórdia de nós e do mundo inteiro.
0: Pela sua dolorosa paixão.
4: Tende misericórdia de nós e do mundo inteiro.
0: Pela sua dolorosa paixão.
4: Tende misericórdia de nós e do mundo inteiro.
0: Pela sua dolorosa paixão.
4: Tende misericórdia de nós e do mundo inteiro.
0: Ó sangue e água que jorrastes do coração de Jesus como fonte de misericórdia para nós, eu confio em vós. Muito obrigado, Marta. Um ótimo dia e que Jesus misericordioso, por intercessão de Nossa Senhora e de São Maximiliano Kolbe, abençoe a você e a toda a sua família.

0: rezando com você e por você. Participe, 0 operadora 11 4397 6520. Rezamos aqui juntos, viu? Pela socorro da Ilha do Mosqueiro, no Pará, por toda a sua família, por todos que precisam de orações, pelo seu esposo e pelas almas. Rezemos também juntos com a Suzete Monte em Fortaleza, Ceará, a Vera Barros de Maceió, Alagoas. Também rezamos por Francilene de São Luís do Maranhão. Vamos rezar pelo seu tio Benedito Ambrósio, que está hospitalizado, né? Que ele se cure, que ele volte bem para casa, tenha melhora a cada dia. Vamos rezar também pela saúde da sua mãe, também a perícia médica que se aproxima. Rezemos com confiança por todos os agonizantes, pelos enfermos, pelo Adolfo Moraes em Santos, São Paulo. Bom dia, Adolfo, bom trabalho. Também o Edson de União da Vitória, no Paraná. Rezamos juntos por você e especialmente, né, a cura, pela cura do AVC, recuperação da saúde da sua mãezinha, Ana Nelly Cardoso. Rezemos com confiança, tá bom? E também pela saúde do seu pai, José Justino Cardoso, toda a família. Rezamos pela Gorete de Campina Grande, na Paraíba, toda a sua família também. A Maria de Fátima de São José do Rio Pardo, interior de São Paulo. Para o padre Sebastião Martins, pelo Quirino de Campo Grande, no Mato Grosso do Sul. Também por todas as mães, né? Esse mês de maio, mês de Maria. Pede também por conversão. A cura, né, de muitas dores, nervo ciático, né, a perna. Vamos rezar especialmente por essa graça e a saúde, a restauração da saúde. Também nós vamos ouvir a intenção do Anderson de Divinópolis. Bom dia, Anderson.
1: Ô Leandro, é nóis. Deixa eu te falar. Ô Leandro, coloque eu em oração aí, Leandro. Acordei que não tô conseguindo dormir, não. Você viu as fotos aí, né, Leandro? Meu pai fez 8.4 aí.
0: Ah, que bom.
1: Sábado. Rezemos ao Senhor, o Senhor escutar a nossa prece. Põe eu e ele em oração. E reza para nós, e Leandro, com Deus aí. E um bom dia para todo mundo aí, Leandro. Eu vou preparar para me pegar serviço, Leandro. Hoje eu tô pegando 6 horas, Leandro. Parando meio-dia e volto meia-noite, entendeu?
0: Sim.
1: Aí meia-noite às 6. Aí eu paro terça-feira, 6 horas da manhã. E é forga. Entende?
0: Sim.
1: Com Deus aí.
0: Tá com a gente, né? Das 6 da meia-noite às 6. Bom trabalho, bom descanso, que você consiga dormir, né? Senão tem que ter energia. E a Maria da Conceição de São Paulo. Estamos aguardando a sua ligação. 0 operadora 11 4397 6520.
2: Bom dia, Leandro. Sou Maria da Conceição de São Paulo.
0: Bom dia, Maria.
2: Leandro, eu peço oração pedindo a misericórdia a Jesus pelo amigo dando a minha vida, pela minha saúde, pela saúde da minha família, pelas almas dos meus falecidos e por todas as almas do mundo inteiro e as almas do purgatório.
0: Amém.
2: Paz e bem, salve Maria Imaculada.
0: Amém, salve Maria Imaculada, paz e bem. Vamos ao telefone. Alô, bom dia.
3: Bom dia.
0: Quem fala, por gentileza?
3: É a Luzia.
0: Oi, Luzia, de qual cidade, irmã?
3: Eu estou em Itanhaém, litoral paulista. Eu acompanho você há mais de 9 anos, só que nunca liguei.
0: Que bênção, mais de 9 anos pela Boa Nova FM?
3: Sim.
0: Que legal, Luzia. Então vamos rezar juntos, pode apresentar suas intenções.

0: Sim, com certeza, né? Vamos pedir que Deus conforte, né, o coração de toda a família nesse momento e dê toda a luz, toda a força, rezando então por toda a sua família, por cada um dos nossos ouvintes aí do litoral de São Paulo, Itanhaém. Rezemos juntos pedindo a misericórdia divina, meditando sobre a coroação de espinhos de nosso Senhor Jesus Cristo. Eterno Pai, eu vos ofereço o corpo e sangue, alma e divindade de vosso diletíssimo Filho, nosso Senhor Jesus Cristo, em expiação dos nossos pecados e os do mundo inteiro, pela sua dolorosa paixão.
1: Tenha misericórdia de nós e do mundo inteiro.
0: Pela sua dolorosa paixão.
1: Tenha misericórdia de nós e do mundo inteiro.
0: Pela sua dolorosa paixão.
1: Tenha misericórdia de nós e do mundo inteiro.
0: Pela sua dolorosa paixão.
1: Tenha misericórdia de nós e do mundo inteiro.
0: Pela sua dolorosa paixão.
1: Tenha misericórdia de nós e do mundo inteiro.
0: Pela sua dolorosa paixão.
1: Tenha misericórdia de nós e do mundo inteiro.
0: Pela sua dolorosa paixão.
1: Tenha misericórdia de nós e do mundo inteiro.
0: Pela sua dolorosa paixão.
1: Tenha misericórdia de nós e do mundo inteiro.
0: Pela sua dolorosa paixão.
1: Tenha misericórdia de nós e do mundo inteiro.
0: Pela sua dolorosa paixão.
1: Tenha misericórdia de nós e do mundo inteiro.
0: Ó sangue e água, que jorrastes do coração de Jesus, como fonte de misericórdia para nós, eu confio em vós. Muito obrigado, Luzia. Um ótimo dia. Que Jesus misericordioso, por intercessão de Nossa Senhora e de São Maximiliano Kolbe, abençoe a você e a toda a sua família.

0: Rezemos juntos, participe no telefone 4397-6520, 0 operadora 11-4397-6520, pelo Cláudio Nogueira em Fortaleza, no Ceará, toda a sua família, pela sua intenção particular, a vida financeira, né, profissional, coloquemos juntos as suas escolhas. Rezemos também pela Maria da Silva e o Zé Soares, de Engenheiro Caldas, Minas Gerais, pela família, por todos os mírites, pelo Papa Leão XIV, a alma do Papa Francisco, pela paz mundial, a Lorena Pastore, de Vacaria, Rio Grande do Sul, São Paulo, Rio Grande do Sul, e de São Paulo, Vitor é de São Gonçalo do Pará, Minas Gerais. Deus abençoe, Vitor. Pelo João Batista, de São Paulo, capital, é isso. E também rezamos pelas intenções do Vitor, né? Pelos enfermos também, pelas crianças, pelos nossos irmãos em situação de rua, motoristas, todos que estão viajando e neste momento para o seu trabalho, né? Está indo para o trabalho, Carlos, Eduardo e família. Rezamos também com Olivanda, de Minas Gerais, também está rezando com a gente. Depois diga aí qual que é a sua cidade. A Lucidalva Monteiro, de Belém do Pará, em oração conosco. Também o João de Mirassol, no interior de São Paulo. Deus abençoe. Vamos ouvir o José Carlos, de Ribeirão do Sul, São Paulo.
1: Bom dia, Leandro. Aqui quem fala é o José Carlos, de Ribeirão do Sul. Que a paz de Cristo, amor de Maria, seja com você e com toda a sua família.
0: Amém.
1: Eu quero colocar nesse texto da misericórdia minha família, sua família, a família do Robinho, do Denis, do Gil Brasil e todos vocês aí da Rádio Imaculada. Rezar também pela saúde da minha esposa, que está fazendo tratamento, a Vera. Rezar também pelo nosso amigo Beto de Itararé, o João Carlos, pessoas que sempre falam meu nome. Rezar também pelo seu Félio, pela alma da sua saudosa esposa, da Maria Solete, para a Gorete de Campina Grande, na Paraíba, dona Maximila de Vacaria, no Rio Grande do Sul. Também rezar pelo meu grande amigo Danilo, que hoje mora em São Paulo, ele e sua esposa Isabelle, e Deus abençoe a vida dele. E rezar por todos os sacerdotes que fazem parte da programação da Rádio Imaculada. Rezar também pelo nosso padre, o padre Fábio, nosso bispo Dom Eduardo, e a todos que estão nesse momento rezando o texto.

0: e da misericórdia.
1: Amém. Obrigado, meu irmão. José Carlos, também o Delson Santos de Ananindeua, no Pará, esposa Nazaré, suas filhas Fernanda, Andra e Maria Júlia, seu neto João Felipe. Muito obrigado, viu, por todos que estão rezando conosco. E também aqui o Antônio Marcos em Pará de Minas. Bom
2: Bom
1: dia.
2: dia, meu amigo Leandro Bassan.
1: Bom
2: Queria rezar
1: dia.
2: pela minha família, meus amigos Éder do Valírio, Carlos Santana, Marinho, Danilo Caçapava, o Padre Gobiá, que hoje está completando mais um ano de vida. Salve Mãe Maria Imaculada, Antônio Marcos Soares, Pará de Minas.
1: Que bom, parabéns, felicidades. E vamos ao telefone. Alô, bom dia, quem fala? Perdemos a ligação. Puxa, telefone está à disposição. 0 operadora 11 4397 6520. Rezemos juntos por toda a igreja, né, no Brasil e no mundo. Pedimos a misericórdia divina, meditando sobre Jesus carregando a cruz para o Calvário. Eterno Pai, eu vos ofereço corpo e sangue, alma e divindade de vosso diletíssimo Filho, nosso Senhor Jesus Cristo, em expiação dos nossos pecados e os do mundo inteiro. Pela sua dolorosa paixão, tende misericórdia de nós e do mundo inteiro. Pela sua dolorosa paixão, tende misericórdia de nós e do mundo inteiro. Pela sua dolorosa paixão, tende misericórdia de nós e do mundo inteiro. Pela sua dolorosa paixão, tende misericórdia de nós e do mundo inteiro. Pela sua dolorosa paixão, tende misericórdia de nós e do mundo inteiro. Pela sua dolorosa paixão, tende misericórdia de nós e do mundo inteiro. Pela sua dolorosa paixão, tende misericórdia de nós e do mundo inteiro. Pela sua dolorosa paixão, tende misericórdia de nós e do mundo inteiro. Pela sua dolorosa paixão, tende misericórdia de nós e do mundo inteiro. Pela sua dolorosa paixão, tende misericórdia de nós e do mundo inteiro. Pela sua dolorosa paixão, tende misericórdia de nós e do mundo inteiro. Ó sangue e água, que jorrastes do coração de Jesus, como fonte de misericórdia para nós, eu confio em vós.

0: Nos preparando agora para a quinta dezena, continuamos juntos rezando por todos os nossos irmãos e irmãs. Vamos rezar aqui com a intenção da nossa ouvinte Maria de Fátima, de Itaúna, Minas Gerais. Também em Itaúna, Gislene Maria, pela saúde da sua mãe, está internada. Pelo Antônio Jorge, em Paranaguá, no Paraná também. Vamos acompanhar também intenções, o Geraldinho, de Pará de Minas. Bom dia, Geraldinho.
1: Bom dia, Leandro. Tá tudo bem?
0: Tudo.
1: Aqui o Geraldinho Pereira. Tô falando de Pará de Minas. E vamos rezar mais esse terço, a intenção de todos os meus amigos, todos os caminhoneiros, todos os meus conterrâneos, meus vizinhos. Vamos rezar para o Donizete, para o Antônio Luiz, para o José Raimundo, meu irmão, para o Rubens, para o Falcon, e vamos rezar também para o senhor Ofélio, a dona Maximília e o Danilo. E rezo também para todos que estão precisando de uma oração, para Natália e sua família, para Margarida Gomes e sua família, para minha companheira Ana Rita, para minha mãe, meus irmãos, meus filhos e meus netos. Salve Maria.
0: Salve Maria Imaculada, obrigado Geraldinho. Também o Márcio em Aquiraz.
2: Bom dia, Leandro. Salve Maria Imaculada. E as minhas intenções é por toda a minha família, por todos que fazem comunidade católica, Shalom. Todos aqueles que recomendam minhas orações, pela conversão do meu coração e por todos vocês que fazem a milícia da Imaculada. Márcio do Nascimento, de Aquiraz, no Ceará, salve Maria Imaculada. Bom dia!
0: Bom dia, meu irmão, Deus abençoe. O telefone está à disposição, 0 operadora 11-4397-6520. Fora de São Paulo está o 0 operadora 11-4397-6520. Vamos ouvir também o Adeildo Braz, em Major Isidoro, Alagoas. Bom dia.
3: Bom dia, Leandro. Salve Maria Imaculada. Quero agradecer a Deus pelo dono da vida, saudar a minha família. Quero rezar, Leandro, para você, com a família, Robinho, ao Rei Sebastião, Papa Leão XIV. Rezar pelas criancinhas, pela paz do mundo, para aqueles que estão nos hospitais precisando de oração. Rezar pelos meus vizinhos, rezar para todos os ouvintes da Rádio Imaculada, paz para o Brasil, amém. Adeus do Braz, Sítio Bezerra, Major Isidoro, Alagoas.
0: Amém.
3: Amém.
0: Deus abençoe, meu irmão, também pela Clotilde Amâncio, de Itambé, no Paraná, nossas orações, tá bom? E o Pedro Chaves de Concórdia, do Pará, no estado do Pará. E faltou aqui a intenção do José Xavier, mandou áudio também, bom dia.
4: Bom dia, Leandro. Bom dia a todos, Imaculado. Minha oração e vai para todos vocês. Rezo pela dona Maximília, dona Maria Antônia, a sua filha. Rezo pelo senhor César Tele, senhor Austério. Rezo também para todos que estão ouvindo. E rezo, agradeço a Deus pela cirurgia da minha irmã e da minha esposa, que estão bem. Graças a Deus, José Xavier, Lagoa da Laje, município de Itaíba, no Pernambuco.
0: Amém, assim seja, meu irmão. Então rezemos com fé, com muita confiança na misericórdia divina por todas essas intenções, as intenções que estão nos nossos corações. E vamos rezar pelos nossos irmãos que estão na estrada, né? Que estão rezando agora do seu trabalho também. Bom trabalho, com a proteção de Jesus misericordioso. E vamos depositando no Sagrado Coração de Jesus as nossas intenções, nossas famílias. Vamos ao telefone. Bom dia. Quem fala?
5: Bom dia, José João de Diadema.
0: José João de Diadema?
5: Todo terço.
0: Seja bem-vindo. Se você puder falar mais pertinho do aparelho, vai ficar melhor para a gente te ouvir.
5: Ok. Melhorou?
0: Melhorou um pouco. Vamos ouvir suas intenções, José João.
5: Uma intenção particular minha, pela saúde da minha esposa, de todas as almas no purgatório, pelo seu Alfredo, César, Maria Creuza, pelas almas de Maria Salete, Maria José Oliveira, pela Dona Isabel, Gerontina Lorige e todos os purgatórios. E o dono da milícia, todos além fronteira.
0: Ótimo, amém. Então rezemos por todos eles, por todas as nossas... nossos ouvintes do Brasil e do mundo, pedimos a misericórdia divina, meditando sobre a morte de Jesus na cruz. Eterno Pai, eu vos ofereço o corpo e sangue, alma e divindade de vosso diletíssimo Filho, nosso Senhor Jesus Cristo, em expiação dos nossos pecados e os do mundo inteiro, pela sua dolorosa paixão.
5: Tenha misericórdia de nós e do mundo inteiro.
0: Pela sua dolorosa paixão.
5: Tem misericórdia de nós e do mundo inteiro.
0: Pela sua dolorosa paixão.
5: Tem misericórdia de nós e do mundo inteiro.
0: Pela sua dolorosa paixão.
5: Tem misericórdia de nós e do mundo inteiro.
0: Pela sua dolorosa paixão.
5: Tem misericórdia de nós e do mundo inteiro.
0: Pela sua dolorosa paixão.
5: Tem misericórdia de nós e do mundo inteiro.
0: Pela sua dolorosa paixão.
5: Tem misericórdia de nós e do mundo inteiro.
0: Pela sua dolorosa paixão.
5: Tem misericórdia de nós e do mundo inteiro.
0: Pela sua dolorosa paixão.
5: Tem misericórdia de nós e do mundo inteiro.
0: Pela sua dolorosa paixão.
5: Tem misericórdia de nós e do mundo inteiro.
0: Ó sangue e água, que jorrastes do coração de Jesus como fonte de misericórdia para nós, eu confio em vós. Muito obrigado, José João. Um ótimo dia para você. E que Jesus misericordioso, por intercessão de Nossa Senhora e de São Maximiliano Kolbe, abençoe a você e a toda a sua família. Rezemos juntos. Deus Santo, Deus Forte, Deus Imortal, tende piedade de nós e do mundo inteiro. Deus Santo, Deus Forte, Deus Imortal, tende piedade de nós e do mundo inteiro. Deus Santo, Deus Forte, Deus Imortal, tende piedade de nós e do mundo inteiro. Louvemos a misericórdia divina. Misericórdia divina, que brota do seio do Pai, eu confio em vós. Misericórdia divina, atributo máximo de Deus, eu confio em vós. Misericórdia divina, mistério inefável, eu confio em vós. Misericórdia divina, fonte que brota do mistério da Santíssima Trindade, eu confio em vós. Misericórdia divina, que nenhuma mente, nem humana, nem angélica pode perscrutar, eu confio em vós. Misericórdia divina, da qual provém toda vida e felicidade, eu confio em vós. Misericórdia divina, mais sublime do que os céus, eu confio em vós. Misericórdia divina, fonte de milagres e prodígios, eu confio em vós. Misericórdia divina, que envolve o universo todo, eu confio em vós. Misericórdia divina, que desce ao mundo na pessoa do Verbo encarnado, eu confio em vós. Misericórdia divina, que brotou da chaga aberta do coração de Jesus, eu confio em vós. Misericórdia divina, encerrada no coração de Jesus para nós e, sobretudo, para os pecadores, eu confio em vós. Misericórdia divina, imperscrutável na instituição da Eucaristia, eu confio em vós. Misericórdia divina, na instituição da Santa Igreja, eu confio em vós. Misericórdia divina, no sacramento do Santo Batismo, eu confio em vós. Misericórdia divina, na nossa justificação por Jesus Cristo, eu confio em vós. Misericórdia divina, que nos acompanha por toda a vida, eu confio em vós. Misericórdia divina, que nos envolve de modo particular na hora da morte, eu confio em vós. Misericórdia divina, que nos concede a vida imortal, eu confio em vós. Misericórdia divina, que nos acompanha em todos os momentos da vida, eu confio em vós. Misericórdia divina, que nos defende do fogo do inferno, eu confio em vós. Misericórdia divina, na conversão dos pecadores endurecidos, eu confio em vós. Misericórdia divina, enlevo para os anjos, inefável para os santos, eu confio em vós. Misericórdia divina, insondável em todos os mistérios divinos, eu confio em vós. Misericórdia divina, que nos eleva de toda a miséria, eu confio em vós. Misericórdia divina, fonte de nossa felicidade e alegria, eu confio em vós. Misericórdia divina, que do nada nos chama para a existência, eu confio em vós. Misericórdia divina, que abrange todas as obras das suas mãos, eu confio em vós. Misericórdia divina, que coroa tudo o que existe e que existirá, eu confio em vós. Misericórdia divina, na qual todos somos imersos, eu confio em vós. Misericórdia divina, doce consolo para os corações atormentados, eu confio em vós. Misericórdia divina, única esperança dos desesperados, eu confio em vós. Misericórdia divina, repouso dos corações, paz em meio ao terror, eu confio em vós. Misericórdia divina, delícia e êxtase dos santos, eu confio em vós. Misericórdia divina, que desperta a confiança onde não há esperança, eu confio em vós. Encerrando agora este momento de oração, vamos suplicar para todos a misericórdia de Deus, que é infinitamente amoroso para com todos os seus filhos e filhas. Oremos. Ó Deus eterno, em quem a misericórdia é insondável e o tesouro da compaixão é inesgotável, olhai propício para nós e multiplicai em nós a vossa misericórdia, para que não desesperemos nos momentos difíceis, nem esmoreçamos, mas nos submetamos com grande confiança à vossa santa vontade, que é amor e a própria misericórdia. Amém. Louvado seja nosso Senhor Jesus Cristo, para sempre seja louvado. Salve Maria Imaculada.

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4: treze e quarenta e oito, daqui a pouquinho teremos a Coroa do Rosário, hein? Vamos rezar o Santo Terço com fé, com amor, com confiança, participe, tá? E daqui a pouquinho vamos apresentar intenções, rezar juntos, não perca. E no programa Igreja no Rádio, trazendo para você, sempre de segunda a sexta, né? A participação aqui, vamos saber mais sobre o que tá acontecendo na igreja, com a participação da Conexão CNBB.
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5: Teve início ontem, domingo da Ascensão do Senhor, e segue até o próximo sábado, dia 23 de maio, a Semana de Oração pela Unidade dos Cristãos 2026. O tema central deste ano é inspirado na Carta aos Efésios, capítulo 4, versículo 4, há um só corpo e um só espírito, assim como a vocação de vocês os chamou a uma só esperança. Deus chama à unidade não apenas os cristãos, mas todos os seus filhos e filhas. E hoje eu convido você a acompanhar um bate-papo que eu tive com o bispo de Montenegro, no Rio Grande do Sul, Dom Carlos Rômulo Gonçalves, sobre intolerância religiosa. Dom Carlos, é com alegria que nós te acolhemos aqui no programa Igreja no Rádio.
6: É uma alegria estar com tantos irmãos e irmãs e tantos ouvintes que nos acompanham pelo Brasil afora. Minha saudação, meu abraço.
5: Dom Carlos, esse assunto que a gente vai falar hoje, intolerância religiosa, infelizmente, ele está presente não só no Brasil, mas em todo o mundo. E uma das ações mais lastimáveis, Dom Carlos, que pode existir entre os homens é essa rivalidade em nome de Deus, né? No entanto, não é raro a gente acompanhar aí notícias de agressões e depredações de templos. E eu começo essa conversa perguntando para o senhor, Dom Carlos, se Deus é amor, como explicar a intolerância religiosa?
6: Bom, podemos explicar como tomar o nome de Deus em vão, porque é não tomar o nome do Senhor em vão, porque usar o nome de Deus para intolerância religiosa é exatamente usar o seu nome em vão, ou seja, não compreender, não acolher o mistério do amor de Deus. Então, as pessoas intolerantes e que partem para a agressão em nome de Deus, elas não estão fazendo em nome de Deus, elas estão usando o nome de Deus, estão fazendo no seu nome. Na verdade, o problema está em quem organiza determinados grupos e determinadas ideias que usam o nome de Deus como uma bandeira, né? Mas, na verdade, não tem uma escuta do mistério do amor de Deus. Então, isso é o que nós estamos experimentando, ou seja, intolerância também na política, nas redes sociais, em nome de Deus, ou seja, por determinadas ideias que ele quer impor sobre outro grupo e normalmente dominar outro grupo, né? Porque o objetivo mesmo seria uma dominação do outro, ou seja, eu tenho uma verdade que está acima do outro. E por isso eu faço esse tipo de coisa.
5: É, Dom Carlos, as religiões de matriz africana, elas constantemente são atacadas, né? A gente vê muito aí nos noticiários. A intolerância a essas religiões africanas, Dom Carlos, elas também são motivadas pelo racismo?
6: Certamente, juntas duas coisas, né? Como eu disse, o desejo de dominar. A pessoa se coloca acima, se sente superior, se sente melhor, e por isso ela acha que pode dominar o outro grupo, né? Então, mistura intolerância religiosa e racismo ao mesmo tempo. Então, já são várias coisas erradas, né? Ou seja, está tudo distante do amor de Deus. Está tudo distante do Deus amor que nós conhecemos pela Sagrada Escritura e principalmente pela revelação em Jesus Cristo, que acolhia todos. Inclusive de outras compreensões religiosas no seu tempo, Jesus sabia acolher cada um com suas dores, com seus sofrimentos e curar cada pessoa.
5: E Dom Carlos, a gente pode dizer que a intolerância religiosa, ela parte também da ignorância, porque as pessoas tendem a atacar aquilo que elas não conhecem?
6: Vamos dizer que vem junto, porque quando tu te considera superior sobre o outro, tu já está te colocando uma atitude de ignorância, né? Porque, na verdade, a sabedoria está em saber escutar o outro. Então, não é uma ignorância de falta de informação, simplesmente, mas é uma ignorância de orgulho. É a pessoa que se coloca no lugar da verdade, né? Ela toma posse de uma verdade, ela pensa que ela é a verdade, e por isso ela passa a agredir os demais. Sim, eu acredito que nós valorizamos o outro, e aí por isso nós queremos conhecer. O desejo de conhecer, a gente, fundamentalistas, eles partem em cima de uma ideia fixa, não tem diálogo, não existe diálogo, e por isso é o grande drama. A ignorância já é uma atitude de arrogância também, né? Porque não é simplesmente pelo fato de não conhecer, mas pelo desejo de não conhecer. Então a intolerância pela ignorância é tu desprezar o outro, achar que o outro não tem nenhuma verdade, nenhum valor, nenhum mistério, e por isso a pessoa também não quer conhecer. Agora, quanto mais a gente abrir espaço para conhecer o outro, significa também valorizar o outro, porque quando a gente está encantado com uma realidade, com uma pessoa, a gente quer conhecer, porque a gente percebe que ali tem uma verdade. Então, propor o conhecimento do outro, a partilha do outro, isso é fundamental para a gente superar esse mundo de fundamentalismo, de ignorância, que causam tantos danos, porque tem muito sofrimento religioso, sofrimento pessoal, sofrimento psicológico, tantas agressões desnecessárias que fazem a nossa vida se tornar mais difícil.
5: A gente está falando agora sobre intolerância religiosa, mas ouvindo a sua fala, Dom Carlos, eu fico pensando que esses atos, esse conceito, ele se aplica também em muitas áreas, especialmente a política, né? Esse fundamentalismo político, esse ambiente polarizado, né? Então, ele parece que está arraigado, né, Dom Carlos, na sociedade. Quer dizer, eu quero me sobrepor ao outro, eu sou melhor do que o outro, meu pensamento é melhor do que o outro. Isso é muito nocivo, não é, Dom Carlos?
6: Exatamente, isso aí é terrível, porque principalmente porque agora nós vivemos numa época das grandes redes sociais, né? Ou seja, talvez essas coisas todas existissem no coração de alguma pessoa ou outra, mas ela não tinha muito como compartilhar. E agora, pelo fato da comunicação ter se tornado muito acessível, então as pessoas conseguiram até se organizar, até se colocar dentro de determinados grupos, se identificar, né? Porque muitas vezes não é racional, é muito tipo passional. Então as pessoas elas entram naquele grupo como se fosse uma torcida de futebol, e aí elas passam a ter aquela única verdade. E o outro é inimigo, o outro é o adversário, o outro tem que ser eliminado, não pode existir. Então essa é a grande preocupação do momento, né? Como romper essa bolha de isolamento trazendo a verdade, né, que é o Evangelho. O Evangelho tem uma boa notícia, ou seja, é exatamente para elevar todas as pessoas.
5: No nosso caso, Dom Carlos, nós somos católicos, né? Essa é a nossa verdade, né? Como deve ser a nossa postura, Dom Carlos, diante do que é verdade para as outras pessoas? Ou seja, como é que nós podemos respeitar as diferenças sem perder a certeza naquilo que a gente acredita e também sem impor a nossa verdade ao outro? Na verdade, eu quero perguntar o seguinte: como a gente pode viver em harmonia, vivendo a nossa fé sem abrir mão dela, sem impor a nossa verdade ao outro e sem desrespeitar?
6: Exatamente. Nós somos católicos, a gente precisa ir ao profundo do significado do ser católico, né? Porque o ser católico é saber conviver com as diferenças. A Igreja Católica, ao longo da sua história, ou seja, ela é formada por diversas formas de ser, de viver a fé como a verdade, né? Claro, que é a nossa profissão de fé. Determinados grupos intolerantes, até dentro da Igreja, eles querem que a Igreja tenha uma postura não católica, que seja uma postura quase de seita, né? Exclua todos os outros e permaneça apenas o grupo. Então, o ser católico é saber conviver com a diferença. Mas existe uma verdade. A verdade é o amor, ou seja, saber amar o outro, saber servir, se doar, ou seja, isso é fundamento para nós. A religião cristã, o amor de Deus que se encarnou no meio de nós, o seu filho veio viver no meio de nós, esse filho que ama, que acolhe a cruz, ou seja, ele até é derrotado historicamente. Então, o filho de Deus, no meio do mundo, ele é condenado pela intolerância. Então, nós cristãos, que somos discípulos do crucificado, ressuscitar a verdade, que é a capacidade de amar e servir os outros. Então, o Evangelho sempre vai nos chamar para essa capacidade de diálogo. Claro que existem incompreensões ao longo da história, equívocos, isso é verdade. Paulo, ele era um intolerante, ele respirava ameaças aos cristãos, mas depois do encontro com Cristo, ele é capaz de abrir o cristianismo para o diálogo com as diversas culturas. Em Atenas, e ele vê que lá tinham vários capitéis para diversos deuses, e ele começa a sua palavra dizendo assim: eu vejo que vocês são muito religiosos, eu vi templos para diversos deuses, inclusive eu encontrei um templo ao Deus desconhecido, e é sobre esse Deus que eu vim falar. Então vocês podem perceber o que era o Paulo antes, que respirava ameaça aos cristãos, e agora a capacidade que ele tem de propor o evangelho no meio de culturas diferentes, com atitude de humildade. E é isso que nós precisamos aprender com a palavra de Deus.
5: O senhor falou em aprender com a palavra de Deus. Estudar e procurar conhecer outras religiões pode ajudar no combate à intolerância, Dom Carlos?
6: Sim, tranquilamente pode ajudar, porque na medida que eu for estudar sobre outra igreja, sobre outra religião, outra filosofia, eu tô valorizando aquilo ali, porque eu vou estudar porque eu quero entender. E eu não preciso concordar, mas eu vou fazer um esforço de entender o caminho do outro, a experiência do outro, a diversidade do outro. E isso ajuda, é verdade. Mas principalmente ajuda o conhecer pelo contato, pelo encontro. Isso é que favorece mais, porque eu ainda posso só no estudar, vamos dizer assim, em termos de livros, de história da religião, ainda posso estar numa atitude dentro do meu escritório com a minha ideia fixa. Mas ao encontrar o outro, eu perceber que a outra pessoa é um ser humano como eu e que tem uma outra visão. E é tão bom poder encontrar uma pessoa de uma outra religião que vive plenamente aquela experiência religiosa, como enriquece a nossa experiência. Ou seja, ser ecumênico não é dizer que é tudo igual. Ser ecumênico é cada um viver profundamente aquilo que ele é. O profundo de cada um tem que expressar o amor de Deus. Se não expressar, eu estou fora, eu estou noutra. Eu não estou diante de Deus, eu estou diante de um ídolo destruidor, vingativo, né? Por isso que é muito importante esse encontro com o outro. Imploro a bênção do Senhor sobre todo o nosso povo, todos que nos acompanham, que a gente possa sempre viver com muito amor aquilo que nós cremos, mas viver em profundidade, porque isto vai nos trazer vida e vida em abundância. Que Deus abençoe a todos.
5: Amém. Dom Carlos Rômulo Gonçalves é bispo de Montenegro, no Rio Grande do Sul.
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7: Olha a hora.
4: 4:01. Bom dia.
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Muito bom dia para você, meu irmão, para você, minha irmã, que sintoniza a Rádio Imaculada na Grande São Paulo e em todo o Brasil, através da Rede Imaculada de Comunicação. Você que está com a gente também pela Alexa, pelo áudio da TV Imaculada, pelo aplicativo Imaculada Play, você que ouve também no site miliciadaimaculada.org.br. Bom, estamos juntos, diversas formas, unidos, em comunhão, em oração. A partir de agora, vamos rezar o Rosário em seu lar. Convidando você a participar conosco, eu, Leandro Barçan, na apresentação, Rivaldo Chagas nos trabalhos técnicos. Mais uma vez, bom dia, Rivaldo. E vamos te acolher aqui no telefone do ouvinte, 4397-6520. 0 operadora 11-4397-6520. Reze conosco, sempre abaixe o volume do rádio para a gente ouvir bem a sua voz. Você conseguir nos ouvir pelo retorno do telefone. Na hora de gravar também o seu áudio para o nosso WhatsApp, 11 98904-3747, tá bom? Participe conosco. Vamos agradecer a Deus, elevar as nossas preces, agradecer por você, por todos os minites colaboradores da Milícia da Imaculada, os representantes, voluntários e funcionários, com muita gratidão pelo sim à evangelização de todos, por estarem conosco nessa missão evangelizadora, não é? Rezar por toda a igreja, vamos juntos rezar, tá bom? Em nome do Pai, do Filho e do Espírito Santo. Amém. Divino Jesus, nós vos oferecemos este terço que vamos rezar, meditando nos mistérios gozosos da nossa redenção. Concedei-nos, por intercessão da bem-aventurada Virgem Maria, Mãe de Deus e Nossa Mãe, as virtudes que nos são necessárias para bem rezá-lo e a graça de ganharmos as indulgências desta santa devoção. Oferecemos como intenções gerais, em desagravo dos pecados cometidos contra o Santíssimo Coração de Jesus e o Imaculado Coração de Maria, pedimos pela paz do mundo, pela conversão dos pecadores, pelas almas do purgatório, pelas intenções do Santo Padre, o Papa Leão XIV, pelo aumento e santificação do clero, pela santificação das famílias e pelos doentes. Professemos nossa fé dizendo: creio em Deus Pai Todo-Poderoso, Criador do céu e da terra, e em Jesus Cristo, seu único Filho, nosso Senhor, que foi concebido pelo poder do Espírito Santo, nasceu da Virgem Maria, padeceu sob Pôncio Pilatos, foi crucificado, morto e sepultado, desceu à mansão dos mortos, ressuscitou ao terceiro dia, subiu aos céus, está sentado à direita de Deus Pai Todo-Poderoso, donde há de vir a julgar os vivos e os mortos. Creio no Espírito Santo, na Santa Igreja Católica, na comunhão dos santos, na remissão dos pecados, na ressurreição da carne, na vida eterna. Amém. Rezemos a oração que Jesus nos ensinou. Pai nosso que estais nos céus, santificado seja o vosso nome. Venha a nós o vosso reino, seja feita a vossa vontade, assim na terra como no céu. O pão nosso de cada dia nos dai hoje. Perdoai-nos as nossas ofensas, assim como nós perdoamos a quem nos tem ofendido. E não nos deixeis cair em tentação, mas livrai-nos do mal. Amém. Nesta primeira Ave Maria, rezaremos em honra a Deus Pai que nos criou. Ave Maria, cheia de graça, o Senhor é convosco. Bendita sois vós entre as mulheres, e bendito é o fruto do vosso ventre, Jesus. Santa Maria, Mãe de Deus, rogai por nós, pecadores, agora e na hora de nossa morte. Amém. A segunda Ave Maria, em honra a Deus Filho que nos remiu. Ave Maria, cheia de graça, o Senhor é convosco. Bendita sois vós entre as mulheres, e bendito é o fruto do vosso ventre, Jesus. Santa Maria, Mãe de Deus, rogai por nós, pecadores, agora e na hora de nossa morte. Amém. E a terceira Ave Maria, em louvor ao Espírito Santo, que nos guia e santifica. Ave Maria, cheia de graça, o Senhor é convosco.
Bendita sois vós entre as mulheres, e bendito é o fruto do vosso ventre, Jesus. Santa Maria, Mãe de Deus, rogai por nós, pecadores, agora e na hora de nossa morte. Amém. Glória ao Pai, ao Filho e ao Espírito Santo, como era no princípio, agora e sempre. Amém.

0: rezando com você e por você, meu irmão, minha irmã, por todas as famílias, com muita fé, confiança. Rezamos pela Sandra Santos, que está nos acompanhando de São Paulo. Um abraço, Sandra. Também rezando aqui pela Fabiana Regina, de São Bernardo do Campo, São Paulo, pela sua mamãe, a Dona Hilda. Dona Hilda e... Isso, Hilda Camargo, um grande abraço. Dona Hilda está em oração conosco também agora. E que Deus abençoe toda a família. Também em oração pelo Roberto Lan, que está internado, está na UTI. Rezemos com confiança pelas intenções chegando para nós. Muito obrigado a você que participa, que apresenta suas intenções. Vamos rezar aqui com confiança pelas intenções de Odir Santana, de Santo André, São Paulo, Rubens Gomes de Melo, Aline Santana, Roberto Mesas, La Torres Herta. Também colocamos em oração a Rosana e José Luiz de Mauá, São Paulo, e toda a sua família, pedindo proteção, saúde, paz para todos os nossos irmãos. O Henrique Azevedo, de Divinópolis, Minas Gerais, a Ângela e o Márcio Arronque, de São Paulo. Também rezamos por Marilene Oliveira e família de Maceió, Alagoas. Também reza com a gente o Rafael Lima, de Macapá, Amapá. Suzete Monte, em Fortaleza, Ceará. Clotilde Amâncio, em Itambé, no Paraná. Mandou um áudio pra gente? Vamos ouvi-la.
1: Bom dia, Leandro.
0: Bom dia.
1: Salve Maria Imaculada.
2: Ele até é derrotado historicamente.
1: Coloco nesse Santo Rosário todas as intenções que trago no meu coração, por todos os acabados, por todos que estão no leito do hospital, por vocês da Milícia Imaculada, por todos que estão com Deus na mão nesse momento, e por todos que precisam de nossas orações, pelas pessoas do mundo inteiro. Salve Maria Imaculada, Clotilde Amâncio Mendonça, também é do Paraná.
0: Amém. Muito obrigado, minha irmã. Então rezemos juntos por suas intenções, por toda a família. Também pela Maximília de Vacaria, no Rio Grande do Sul. Vamos ouvir também a Lorena de Vacaria. Bom dia.
3: Bom dia. Sou Lorena. Peço orações pela minha família, por todos os caminhoneiros, por todos os militares do mundo inteiro, seu Alfélio, seu João, Andréia, Marta, Gorete, por uma criança que vai fazer uma cirurgia da visão hoje. Só agradecer a Deus.
0: Amém. Rezemos juntos por todas essas intenções e vamos ao telefone. Alô, bom dia, quem fala?
4: Bom dia.
0: Pois não, qual o seu nome, por gentileza?
4: Beto Silveira, Cascavel, Paraná.
0: Beto Silveira, é isso, né? Seja bem-vindo, Beto. Isso. Vamos ouvir. Amém. Suas intenções.
4: Eu quero usar para a minha companheira de oração, Maria Dilma, com a libertação do Roberto, que o Roberto passa no teste da prova no nível da semana, e nós já pensamos que ele passa para ser professor. Quero usar para o Perinho, pela Sandra, pela Nayara, pelo Sérgio, pelo Murilo. É que a minha da Vitória Rédio, rezar para o meu filho antes da entrega, não falta que foi a semana na Seara para a gente. Quero rezar para conversar com meu filho João Carlos, para o meu neto Lourenço. Rezar para todo meu amigo Cildo Martani, para o Mitrolândia. Para todo Ernesto Brois, outro amigo meu, para o Mitrolândia. Quero rezar para a saúde da libertação para o José de Balbino, que ela melhore, que ela comece a semana abençoada com saúde. Quero rezar para conversão dos pecadores, rezar pela Inês, pela Marta, pela Dona Ângela, pelo Vilmar, pela enfermeira Juliana, pai e mãe, rezar para...
0: Sim.
4: Pela Martinha, pelo seu filho e seus filhos, rezar para saúde de Graciela Ribeiro, Geni, pela Andréia Pinha, pela doutora Camila Pinha.
0: Muito bem, rezemos juntos por suas intenções, por cada um dos nossos ouvintes, e vamos, neste primeiro mistério gozoso, contemplarmos a anunciação do anjo Gabriel à Nossa Senhora. Pai nosso que estais nos céus, santificado seja o vosso nome. Venha a nós o vosso reino. Seja feita a vossa vontade, assim na terra como no céu. O pão nosso de cada dia nos dai hoje. Perdoai-nos as nossas ofensas, assim como nós perdoamos a quem nos tem ofendido. E não nos deixeis cair em tentação, mas livrai-nos do mal. Amém. Ave Maria, cheia de graça, o Senhor é convosco. Bendita sois vós entre as mulheres, e bendito é o fruto do vosso ventre, Jesus.
4: Santa Maria, Mãe de Deus, rogai por nós, pecadores, agora e na nossa morte. Amém.
0: Ave Maria, cheia de graça, o Senhor é convosco. Bendita sois vós entre as mulheres, e bendito é o fruto do vosso ventre, Jesus.
4: Santa Maria, Mãe de Deus, rogai por nós, pecadores, agora e na hora da nossa morte. Amém.
0: Ave Maria, cheia de graça, o Senhor é convosco. Bendita sois vós entre as mulheres, e bendito é o fruto do vosso ventre, Jesus.
4: Santa Maria, Mãe de Deus, rogai por nós, pecadores, agora e na hora da nossa morte. Amém.
0: Ave Maria, cheia de graça, o Senhor é convosco. Bendita sois vós entre as mulheres, e bendito é o fruto do vosso ventre, Jesus.
4: Santa Maria, Mãe de Deus, rogai por nós, pecadores, agora e na hora da nossa morte. Amém.
0: Ave Maria, cheia de graça, o Senhor é convosco. Bendita sois vós entre as mulheres, e bendito é o fruto do vosso ventre, Jesus.
4: Santa Maria, Mãe de Deus, rogai por nós, pecadores, agora e na hora da nossa morte. Amém.
0: Ave Maria, cheia de graça, o Senhor é convosco. Bendita sois vós entre as mulheres, e bendito é o fruto do vosso ventre, Jesus.
4: Santa Maria, Mãe de Deus, rogai por nós, pecadores, agora e na hora da nossa morte. Amém.
0: Ave Maria, cheia de graça, o Senhor é convosco. Bendita sois vós entre as mulheres, e bendito é o fruto do vosso ventre, Jesus.
4: Santa Maria, Mãe de Deus, rogai por nós, pecadores, agora e na nossa morte. Amém.
0: Ave Maria, cheia de graça, o Senhor é convosco. Bendita sois vós entre as mulheres, e bendito é o fruto do vosso ventre, Jesus.
4: Santa Maria, Mãe de Deus, rogai por nós, pecadores, agora e na nossa morte. Amém.
0: Ave Maria, cheia de graça, o Senhor é convosco. Bendita sois vós entre as mulheres, e bendito é o fruto do vosso ventre, Jesus.
4: Santa Maria, Mãe de Deus, rogai por nós, pecadores, agora e na nossa morte. Amém.
0: Ave Maria, cheia de graça, o Senhor é convosco. Bendita sois vós entre as mulheres, e bendito é o fruto do vosso ventre, Jesus.
4: Santa Maria, Mãe de Deus, rogai por nós, pecadores, agora e na nossa morte. Amém.
0: Ave Maria, cheia de graça, o Senhor é convosco. Bendita sois vós entre as mulheres, e bendito é o fruto do vosso ventre, Jesus.
4: Santa Maria, Mãe de Deus, rogai por nós, pecadores, agora e na nossa morte. Amém.
0: Glória ao Pai, ao Filho e ao Espírito Santo.
4: Assim como é no princípio, agora e sempre. Amém.
0: Ó meu Jesus,
4: perdoai-nos, livrai-nos do fogo do inferno, levai-nos tudo para o céu, e seja a nossa misericórdia. Amém.
0: Ó Maria concebida sem pecado,
4: rogai por nós que recorremos a vós, para quem recorre a vós, para a minha Santa Igreja Católica, para os recomendados. Amém.
0: Amém. Muito obrigado, meu irmão. Um ótimo dia. E que a paz de Jesus e o amor de Maria permaneçam sempre com você e toda a sua família, Beto. Salve Maria Imaculada. Rezamos também pelas intenções. Você pode ligar 0 operadora 11 4397-6520, tá bom? Participe. As intenções da Milena Rosângela em São Paulo, a Ana Giraldo Ponciano, Alagoas, também o Ninou de Osasco, São Paulo, toda a família, tá bom? E também rezando pela Eva Sueli, né? Também pela alma do Papa Francisco. Vamos rezar pela Valéria de Santos de Irapuã, interior de São Paulo, toda a sua família, também a Socorro Nergino de Fortaleza no Ceará, pelo seu irmão Carlos Alberto, rezamos também pelo Zeleiro de Londrina no Paraná e família, pelo seu trabalho, também o João Marcílio de Calcaia no Ceará, nossas orações. Vamos rezar também pelo Renato Matias de Divinópolis, Minas Gerais, saúde e proteção, também do seu neto Zian e família Carvalho Queiroz e esposa Cristiane, que Deus abençoe. Maxi, já falei, a Amazília de Conselheiro Lafayette, Minas Gerais, também reza conosco. Vamos acompanhar a intenção do Antônio Serrão de Ananindeua, no Pará. Bom dia.
5: Bom dia, aqui é o Antônio Serrão, aqui de Ananindeua. Quero fazer um pedido de oração para mim e para minhas filhas, a Priscila, a Ariane, a Ilana. E para o meu filho Júnior, lá em Benevide. E para minhas netas, a Naira e Beatriz. E para o meu neto João, para o meu bisneto Cauê. E para minha bisneta Luana. E para minhas irmãs Adélia, Adelaide, a Ângela e a Cristina e a Aida, lá em Marituba. E para a família Serrão de Araújo, lá em Marituba, todo. Bom dia. Salve Maria, minha culada, e fique com Deus aí.
0: Amém. Você também, toda a família, obrigado. E Gorete de Campina Grande.
6: Olá, meu doce e querido amigo Leandro, muito bom dia. Sou Gorete de Campina Grande, na Paraíba. Leandro, venho aqui para a gente rezar junto por todos os nossos amigos que precisam sempre de nossas orações. Rezo pela Jaqueline Eulane, minha conterrânea, a Lorena Pastora, a Liane Neves, Irani de Divinópolis, Maria do Nascimento, em Poços das Trincheiras, pela alma da Maria Salete, a esposa do senhor Alfério de Concórdia, rezo por ele também, por sua filha Maria Joana, lá na Itália, rezo pela Maximília e seu neto José Pedro, Maria Antônia e sua filha Renata Maria, rezo pela Luísa Vieira, a Maria da Silva, a avó Edileuza, a Creuza de Bateguara, Marlene, Vera e Conceição, minhas conterrâneas, Maria das Graças de Guarulhos, Doralice de Maceió, rezo também pela Dalva de Santo André, Cícera de Bateguara, Maria da Silva, por todos os nossos amigos e amigas que estão precisando das nossas orações. Ô Leandro, estou rezando sempre. Muito bom dia, Gorete de Campina Grande, na Paraíba.
0: Muito obrigado, Gorete. Rezemos. Vamos ao telefone. Alô, bom dia, quem fala?
7: Bom dia, salve Maria Imaculada, Lourival Mota.
0: Seja bem-vindo, salve Maria Imaculada, Lourival Mota. Qual a cidade mesmo?
7: Itacoaraituba, São Paulo.
0: Ótimo, vamos ouvir suas intenções.
7: Agradecendo a Deus por mais um dia de vida, rezo por mim, minha filha, toda a minha família, todos meus 7 irmãos, minha 5 irmãs, rezo por Santo Antônio Fernando, pelo Céu Fera, pelo César Félio, pelo Zé Ambrosio, pelo Danilo, pelo Dima de Diadema, pela Dina de Mauá, pela Dona Dalva, pela Dona Olivandra, pela Andréia da Alemanha, pela Dona Loura de Curitiba, seu neto Haroldo, pela Maximília, Maria Creuza, Maria Lúcia, Maria da Silva, Maria Antônia, e a sua filha Renata, pelo Ercílio, pela Cícera, Gorete e a Carminha, pela Iracema, Bruno Antonino, pelo João Carlos Taré, pelo Beto Tavares Taré, pelo Beto Machado de Vinópolis, pelos dois Roberto de Londrina, pelo Raimundo Esmeralda, pela Ana de Venato de Fartura, pelo Nalo de Fartura, pelo Israel de Fartura, pela Maria Betânia, Maria Pereira, pelo Zé de Lourdes, do doutor, pelos seus irmãos, o Adão, o Cristóvão, o Mauri, o Dito, o Nico, a Fia, a Gabi, pelas irmãs Lia, Luzia e Dina, pelas suas filhas Fernanda e Mariana, a esposa Abel, pela irmã Isabel, pelo colega dela, o senhor Turo, Elcio e a Bia, para a Célia, deficiente visual, eu que não, também sou deficiente visual, Danilo, para todos que precisam de oração, que estão ouvindo nesse momento.
0: Amém. Então rezemos juntos por suas intenções, por cada um dos nossos ouvintes. Nesse segundo mistério gozoso, contemplamos a visita de Nossa Senhora à sua prima Isabel. Pai nosso que estais nos céus, santificado seja o vosso nome. Venha a nós o vosso reino, seja feita a vossa vontade, assim na terra como no céu.
7: E o pão nosso de cada dia nos dai hoje, perdoai as nossas ofensas, assim como nós perdoamos a quem nos tem ofendido, e não deixeis cair em tentação, mas livrai-nos do mal. Amém.
0: Ave Maria, cheia de graça, o Senhor é convosco. Bendita sois vós entre as mulheres, e bendito é o fruto do vosso ventre, Jesus.
7: Santa Maria, Mãe de Deus, rogai por nós pecadores, agora e na hora de nossa morte. Amém.
0: Ave Maria, cheia de graça, o Senhor é convosco. Bendita sois vós entre as mulheres, e bendito é o fruto do vosso ventre, Jesus.
7: Santa Maria, Mãe de Deus, rogai por nós pecadores, agora e na hora da nossa morte. Amém.
0: Ave Maria, cheia de graça, o Senhor é convosco. Bendita sois vós entre as mulheres, e bendito é o fruto do vosso ventre, Jesus.
7: Santa Maria, Mãe de Deus, rogai por nós pecadores, agora e na hora da nossa morte. Amém.
0: Ave Maria, cheia de graça, o Senhor é convosco. Bendita sois vós entre as mulheres, e bendito é o fruto do vosso ventre, Jesus.
7: Santa Maria, Mãe de Deus, rogai por nós pecadores, agora e na hora da nossa morte. Amém.
0: Ave Maria, cheia de graça, o Senhor é convosco. Bendita sois vós entre as mulheres, e bendito é o fruto do vosso ventre, Jesus.
7: Santa Maria, Mãe de Deus, rogai por nós pecadores, agora e na hora da nossa morte. Amém.
0: Ave Maria, cheia de graça, o Senhor é convosco. Bendita sois vós entre as mulheres, e bendito é o fruto do vosso ventre, Jesus.
7: Santa Maria, Mãe de Deus, rogai por nós pecadores, agora e na hora da nossa morte. Amém.
0: Ave Maria, cheia de graça, o Senhor é convosco. Bendita sois vós entre as mulheres, e bendito é o fruto do vosso ventre, Jesus.
7: Santa Maria, Mãe de Deus, rogai por nós pecadores, agora e na hora de nossa morte. Amém.
0: Ave Maria, cheia de graça, o Senhor é convosco. Bendita sois vós entre as mulheres, e bendito é o fruto do vosso ventre, Jesus.
7: Santa Maria, Mãe de Deus, rogai por nós pecadores, agora e na hora de nossa morte. Amém.
0: Ave Maria, cheia de graça, o Senhor é convosco. Bendita sois vós entre as mulheres, e bendito é o fruto do vosso ventre, Jesus.
7: E também pelo João de Joinville e pelo Padre Maria. Santa Maria, Mãe de Deus, rogai por nós pecadores, agora e na hora de nossa morte. Amém.
0: Ave Maria, cheia de graça, o Senhor é convosco. Bendita sois vós entre as mulheres, e bendito é o fruto do vosso ventre, Jesus.
7: Santa Maria, Mãe de Deus, rogai por nós pecadores, agora e na hora da nossa morte. Amém.
0: Glória ao Pai, ao Filho e ao Espírito Santo.
7: Como era no princípio, agora e sempre. Amém.
0: Ó meu Jesus,
7: perdoai-nos e livrai-nos do fogo do inferno, levai as almas todas para o céu e socorrei principalmente as que mais precisarem.
0: Ó Maria concebida sem pecado,
7: rogai por nós que recorremos a vós e por todos quando não recorrem a vós, especialmente pelos inimigos da Santa Igreja e por todos quando são a vós recomendados. Amém. Salve Maria Imaculada.
0: Amém, Lourival, muito obrigado, um ótimo dia e que a paz de Jesus e o amor de Maria permaneçam com você e toda a sua família. Rezando com você e por você, participe no 0 operadora 11 4397 6520. As intenções da Maria Jacira de Mazagão, Amapá, nossas orações por você e toda a família, tá bom, Dona Maria Graça? Vamos rezar pela sua saúde e toda a sua família. Também o Oscar Nogueira, de Fortaleza, no Ceará. Família Bussolaro Santim. Oscar e Zenilda, nossas orações. Cafelândia, Paraná. Também rezamos pela Maria da Silva e Zé Soares, de Engenheiro Caldas, Minas Gerais. E também rezando com a gente, Ronaldo Torzani,

0: Leandro, bom dia a todos, equipe trabalhando, evangelizando, no terço das 4 horas. Estou desde as 3 horas junto contigo,
1: Que
0: rezando o
1: bom.
0: terço da misericórdia, agora o terço das 4 horas. Quero pedir em oração pela paz do mundo, dos padres, bispos, serebispos, todas as pessoas que evangelizam, que traga a oração na paz de Cristo Jesus, a Mãe Imaculada, por todo o nosso povo sofrido, Leandro. Peço pela sua família, Robinho, família de todos trabalhando contigo, pela paz do mundo, que o nosso mundo venha a ser melhor. Nós evangelizando e orando sempre, pedindo as graças do nosso Senhor Jesus com a Mãe Imaculada. Salve Maria Imaculada, tenha uma ótima semana, um bom dia, e que a paz e glória de todos nós, seres humanos, brasileiros, todos. Que Deus abençoe, Robinho. E abençoe, Leandro, com você, a família e a todos trabalhando contigo.
1: Muito
0: Vale
1: obrigado.
0: Nebrelo, Vale Formoso, Novo Horizonte. Paz e luz por nosso Cristo Jesus. Salve Maria Imaculada.
1: Amém. Salve Maria Imaculada. Estão unindo as suas intenções de cada ouvinte. Vamos contemplar nesse terceiro mistério gozoso o nascimento de Jesus em Belém. Pai nosso que estais nos céus, Perdão, eu estava... Desculpa, vamos ao telefone, né, Rivaldo? Bom dia, quem fala?
2: Bom dia, o Beto Tabarro de Itararé.
1: Seja bem-vindo, Beto. Salve Maria Imaculada. Vamos ouvir suas intenções.
2: Salve Maria Imaculada. Quero rezar para minha esposa Vera, meu filho Fabiano, a minha nora Lidiane, meu genro Ebeias, minha filha Cristiane, o meu neto Luiz Miguel, pela saúde do meu compadre Oscarino, minha comadre Tereza, pelos meus afilhados Zé Carlos e Luiz Carlos, pelo João Carlos aqui de Itararé, pela Beta, pela saúde da Nascida, saúde da Dolores, saúde de José Aparecido, Manuel Garcia, pelos 7 irmãos meus, por todos os meus cunhados, pela alma do meu pai, da minha mãe, do meu sogro, da minha sogra, pelo Dorival Mota de Taquarituba, pelo Roberto de Fartura, Israel de Fartura, João de Itapeva, Iracema de Barão da Antonina, pelo João de Joinville, pelo seu Ofélio, pela alma da Maria Salete, pela saúde Maria Joana, pela Andréia da Alemanha, e por todos aqueles que estão com o terço na mão.
1: Amém. Então rezemos juntos, Beto, por você e toda a família, por cada um dos nossos ouvintes. E agora sim, né, nesse terceiro mistério gozoso, contemplamos o nascimento do menino Jesus em Belém. Pai nosso que estais nos céus, santificado seja o vosso nome. Venha a nós o vosso reino. Seja feita a vossa vontade, assim na terra como no céu.
2: O pão nosso de cada dia nos dai hoje, perdoai as nossas ofensas, assim como nós perdoamos a quem nos tem ofendido, e não deixei cair tentação, mas livrai-nos do mal. Amém.
1: Ave Maria, cheia de graça, o Senhor é convosco. Bendita sois vós entre as mulheres, e bendito é o fruto do vosso ventre, Jesus.
2: Santa Maria, Mãe de Deus, rogai por nós, pecadores, agora e na hora da nossa morte. Amém.
1: Ave Maria, cheia de graça, o Senhor é convosco. Bendita sois vós entre as mulheres, e bendito é o fruto do vosso ventre, Jesus.
2: Santa Maria, Mãe de Deus, rogai por nós, pecadores, agora e na hora da nossa morte. Amém.
1: Ave Maria, cheia de graça, o Senhor é convosco. Bendita sois vós entre as mulheres, e bendito é o fruto do vosso ventre, Jesus.
2: Santa Maria, Mãe de Deus, rogai por nós, pecadores, agora e na hora da nossa morte. Amém.
1: Ave Maria, cheia de graça, o Senhor é convosco. Bendita sois vós entre as mulheres, e bendito é o fruto do vosso ventre, Jesus.
2: Santa Maria, Mãe de Deus, rogai por nós, pecadores, agora e na hora da nossa morte. Amém.
1: Ave Maria, cheia de graça, o Senhor é convosco. Bendita sois vós entre as mulheres, e bendito é o fruto do vosso ventre, Jesus.
2: Santa Maria, Mãe de Deus, rogai por nós, pecadores, agora e na hora da nossa morte. Amém.
1: Ave Maria, cheia de graça, o Senhor é

0: convosco. Bendita sois vós entre as mulheres, e bendito é o fruto do vosso ventre, Jesus.
1: Santa Maria, Mãe de Deus, rogai por nós, pecadores, agora e na hora da nossa morte. Amém.
0: Ave Maria, cheia de graça, o Senhor é convosco. Bendita sois vós entre as mulheres, e bendito é o fruto do vosso ventre, Jesus.
1: Santa Maria, Mãe de Deus, rogai por nós, pecadores, agora e na hora da nossa morte. Amém.
0: Ave Maria, cheia de graça, o Senhor é convosco. Bendita sois vós entre as mulheres, e bendito é o fruto do vosso ventre, Jesus.
1: Santa Maria, Mãe de Deus, rogai por nós, pecadores, agora e na hora da nossa morte. Amém.
0: Ave Maria, cheia de graça, o Senhor é convosco. Bendita sois vós entre as mulheres, e bendito é o fruto do vosso ventre, Jesus.
1: Santa Maria, Mãe de Deus, rogai por nós, pecadores, agora e na hora da nossa morte. Amém.
0: Ave Maria, cheia de graça, o Senhor é convosco. Bendita sois vós entre as mulheres, e bendito é o fruto do vosso ventre, Jesus.
1: Santa Maria, Mãe de Deus, rogai por nós, pecadores, agora e na hora da nossa morte. Amém.
0: Glória ao Pai, ao Filho e ao Espírito Santo.
1: Como era no princípio, agora e sempre. Amém.
0: Ó meu Jesus, perdoai-nos,
1: levai as almas todas para o céu e socorrei principalmente aquelas que mais precisarem da vossa infinita misericórdia.
0: Ó Maria concebida sem pecado,
1: rogai por nós que recorremos a vós e por todos aqueles que não recorrem a vós, especialmente pelos inimigos da Santa Igreja e por todos aqueles que são a vós recomendados.
0: Amém. Muito obrigado, Beto. Um ótimo dia e que Jesus e Maria abençoem a você e a toda a sua família.
1: Amém.
0: Reze conosco ligando 0 operadora 11 4397-6520. Vamos rezar 4397-6520. Intenções do Cláudio Nogueira de Fortaleza, no Ceará. Também reza com a gente o Antônio José do Couto de Pará de Minas, Minas Gerais. Também o Edgar Dantas de Marituba, no Pará. Nossas orações também pelo Haroldo Maciel de João Pessoa, Paraíba. A Francilene de São Luís do Maranhão também está em oração conosco. Vamos rezar também pela Maria Souza. Rezamos por você, Maria, toda a sua família. O Mauro Silva de Divinópolis, Minas Gerais, também em oração com a gente. O Kleber de Fortaleza, no Ceará. O José Viana de Pará de Minas. Maria Lúcia de São Vicente. A Eliane Ávila de Conselheiro Lafayette, Minas Gerais. Também a Maria das Graças de Guarulhos, São Paulo. Vamos acompanhar a intenção do José Vitor de Londrina. Bom dia.
2: Bom dia, Rubem. Bom dia, Feliz. Bom dia, Padre Maria. Meu nome é José Vitor. Moro em Londrina. Pegamos um pensamento de Sérgio Maria com relação ao Nossa Senhora Aparecida. Quero fazer de meus filhos, meus netos, minha família, principalmente o Vitor, que mora no estado de São Paulo. Todos vocês da Melissa, Jair, o Roberto, Londrina, todos nós que estamos tendo a morrer nessa hora, que nosso Senhor precisa abençoar essa noite. Salve Maria Imaculada, amém.
0: Amém, salve Maria Imaculada, também a Vera de Campina Grande, bom dia.
3: Bom dia, Leandro, sou a Vera de Campina Grande. Hoje eu quero pedir orações por todos os amigos que rezam o texto neste horário. E pela minha conterrânea Gorete, e por todas as pessoas que necessitam de orações, pelas almas do purgatório, pelo Papa Leão XIV, pelos enfermos, por você, sua família, pela família imaculada. Um abraço, Leandro. Salve Maria Imaculada.
0: Outro salve Maria Imaculada. Tem outro bem curtinho do Aloísio de Maceió.
4: Bom dia, Leandro. Bom dia, sou Aloysio de Maceió, Lagoa, esposo de Francisca. Peço oração para cura e libertação da depressão da minha esposa Francisca e para todos aqueles que necessitam neste momento de oração e de libertação. Bom dia, salve Maria Imaculada.
0: Salve Maria Imaculada, bom dia, obrigado. Vamos ao telefone. Alô, bom dia.
5: Alô, bom dia.
0: Quem fala?
5: É o João aqui de Joinville, Leandro.
0: Seja bem-vindo, João, Joinville, Santa Catarina.
5: Exatamente.
0: Vamos ouvir suas intenções, meu irmão.
5: Ah, eu quero oferecer para minha família, né? Para minha filha, meu genro, meus netos.
0: Sim.
5: Eu quero oferecer para a Helenice, que nesse momento está escutando lá, na casa dela, no Itaú. Eu quero oferecer também para o marido dela, o Pedrinho. E quero oferecer também para o Beto Tavares, de Vinópolis, para o Dorival Mota, de Itaquarituba, para o Danilo de Caçapava, para o seu Alfério, aqui de Concórdia, Santa Catarina, e para a alma da sua esposa, Maria Salete, e para a sua filha também, a Maria Joana, para a Luísa de Fortaleza, e para a alma do marido dela, para o Nonato. Quero oferecer para o João Carlos de Tararé, por todos aqui, pela Goreta de Campina Grande, pela Lorena Pastore e pela Maximília de Vacarias. Quero oferecer para todos aqueles que estão ouvindo nesse momento, para o Beto, para todos aqueles que estão ouvindo nesse momento, para vocês aí da Rádio da Milícia Imaculada, para o padre Benito Coelho.
0: Sim.
5: E para o nosso pároco aqui, para o padre Valdonir, para o nosso vigário padre Jorge, para o nosso arcebispo Dom Francisco Carlos e para o arcebispo da Aparecida, que foi nosso, também nosso bispo aqui, Dom Orlando Brandes.
0: Amém. Então juntos rezemos pelas suas intenções, por cada um dos nossos ouvintes. Vamos rezar então por cada família e nesse quarto mistério gozoso, nós contemplamos a apresentação do menino Jesus no templo em Jerusalém. Pai nosso que estais nos céus, santificado seja o vosso nome. Venha a nós o vosso reino, seja feita a vossa vontade, assim na terra como no céu.
5: O pão nosso de cada dia nos dai hoje, perdoai-nos as nossas ofensas, assim como nós perdoamos a quem nos tem ofendido, e não nos deixeis cair em tentação, mas livrai-nos do mal. Amém.
0: Ave Maria, cheia de graça, o Senhor é convosco. Bendita sois vós entre as mulheres, e bendito é o fruto do vosso ventre, Jesus.
5: Também quero rezar pelo Aloysio ali, pela melhora da saúde da esposa dele, da Francisca. Santa Maria, Mãe de Deus, rogai por nós, pecadores, agora e na hora de nossa morte. Amém.
0: Ave Maria, cheia de graça, o Senhor é convosco. Bendita sois vós entre as mulheres, e bendito é o fruto do vosso ventre, Jesus.
5: E por todos aqueles que estão com o terço na mão nesse momento. Santa Maria, Mãe de Deus, rogai por nós, pecadores, agora e na hora de nossa morte. Amém.
0: Ave Maria, cheia de graça, o Senhor é convosco. Bendita sois vós entre as mulheres, e bendito é o fruto do vosso ventre, Jesus.
5: Maria, Mãe de Deus, rogai por nós, pecadores, agora e na hora de nossa morte. Amém.
0: Ave Maria, cheia de graça, o Senhor é convosco. Bendita sois vós entre as mulheres, e bendito é o fruto do vosso ventre, Jesus.
5: Maria, Mãe de Deus, rogai por nós, pecadores, agora e na hora de nossa morte. Amém.
0: Ave Maria, cheia de graça, o Senhor é convosco. Bendita sois vós entre as mulheres, e bendito é o fruto do vosso ventre, Jesus.
5: Maria, Mãe de Deus, rogai por nós, pecadores, agora e na hora de nossa morte. Amém.
0: Ave Maria, cheia de graça, o Senhor é convosco. Bendita sois vós entre as mulheres, e bendito é o fruto do vosso ventre, Jesus.
5: Maria, Mãe de Deus, rogai por nós, pecadores, agora e na hora de nossa morte. Amém.
0: Ave Maria, cheia de graça, o Senhor é convosco. Bendita sois vós entre as mulheres, e bendito é o fruto do vosso ventre, Jesus. Santa Maria, Mãe de Deus, rogai por nós, pecadores, agora e na hora de nossa morte. Amém. Ave Maria, cheia de graça, o Senhor é convosco. Bendita sois vós entre as mulheres, e bendito é o fruto do vosso ventre, Jesus.
5: Santa Maria, Mãe de Deus, rogai por nós, pecadores, agora e na hora de nossa morte. Amém.
0: Ave Maria, cheia de graça, o Senhor é convosco. Bendita sois vós entre as mulheres, e bendito é o fruto do vosso ventre, Jesus.
5: Maria, Mãe de Deus, rogai por nós, pecadores, agora e na hora de nossa morte. Amém.
0: Ave Maria, cheia de graça, o Senhor é convosco. Bendita sois vós entre as mulheres, e bendito é o fruto do vosso ventre, Jesus.
5: Maria, Mãe de Deus, rogai por nós, pecadores, agora e na hora de nossa morte. Amém.
0: Glória ao Pai, ao Filho e ao Espírito Santo.
5: Assim como era no princípio, agora e sempre, por todos os séculos dos séculos. Amém.
0: Ó meu Jesus,
5: perdoai-nos, livrai-nos do fogo do inferno, levai as almas todas para o céu e socorrei principalmente aquelas que mais precisarem da vossa infinita misericórdia.
0: Ó Maria, concebida sem pecado,
5: também quero rezar pela alma da minha esposa Sueli. Rogai por nós que recorremos a vós e por todos aqueles que não recorrem a vós, especialmente pelos inimigos da Santa Igreja e por todos aqueles que são a vós recomendados.
0: Amém. Então, muito obrigado pela participação, meu irmão João, e que a paz de Jesus e o amor de Maria permaneçam com você e toda a sua família. Rezemos, irmãos. Você pode ligar 0 operadora 11 4397 6520. Rezemos juntos com as intenções dos nossos irmãos e irmãs. Agradecemos, rezamos pelo Del Moraes de Macapá, Amapá. Vamos rezar por você, saúde, proteção para toda a família. Também a Márcia de Santo André, São Paulo, também paz, proteção, saúde. O Marcelo Mota de Fortaleza, no Ceará. Também rezamos por Romese. Coloque depois o seu nome e sua cidade, por gentileza. É a sua mãe, Ana Cordeiro. Isso, a paz e a proteção. Vamos ouvir a Nice, que é de Santo Amaro, São Paulo. Bom dia, Nice.
6: Bom dia, Robinho. Salve Maria Imaculada. Quero rezar por todos que estão nesse momento, rezando o Santo Terço, pelas almas do purgatório, pelas almas da minha família falecida, pela conversão dos meus filhos, pela nossa saúde e paz, todos que moram na rua, os enfermos, os idosos e os cuidadores de idosos, que tenham bastante paciência, e por todos a milícia da Imaculada, pela minha saúde espiritual, pela saúde espiritual e carnal, da minha família e mental, e pelo afastamento de todos que estão no ocultismo, alguns da minha família. Obrigada. Salve Maria Imaculada. Uma boa semana para todos, na paz de Jesus e de Maria.
0: Amém. Amém. Amém. Nossas orações, Nice e Vicentina Maria de Venceslau Brás, Paraná.
7: Salve Maria Imaculada. Bom dia, Leandro.
0: Rezo
7: com vocês por todos os doentes, pelos jovens, pelas crianças, pelos idosos, pelos desempregados, pelos padres, pelos bispos, pelo Papa Leão XIV. E agradeço a Deus pelo dom da vida, pela minha família, pelos meus dois netos que fizeram aniversário agora dia 14 de maio. Vicentina Venceslau Brás, Paraná.
0: Amém. Então rezemos juntos por essas intenções. Unindo aqui as intenções também de Del Moraes de Macapá, Amapá, o Edinaldo Lins de Belém do Pará também está rezando com a gente, Maria de Lourdes de São Bernardo, o Anderson de Divinópolis, o Alessandro Ferreira de São José da Varginha, Minas Gerais, a Luísa Vieira em Fortaleza, também Pedro Chaves de Concórdia do Pará, a Maria de Fátima de São José do Rio Pardo também, o Geraldo Pires de Governador Valadares, Minas Gerais, o Antônio Marcos de Pará de Minas, Minas Gerais, também o Williams Fabo de Santos, São Paulo. Todos que estão com a gente nesta hora, vamos ao telefone. Bom dia, quem fala?
8: Bom dia, salve Maria Imaculada, aqui é o Paulo de Itaquera, São Paulo.
0: Seja bem-vindo, Paulo. Bom dia. Vamos ouvir suas intenções, meu irmão.
8: Olha, a minha intenção, eu quero pedir para o meu filho que foi acidentado, que tudo corra bem para ele, logo ele recupera, rezar por todos os enfermos, rezar por nós aqui da Pastoral Saúde Santa Marcelina, rezar por todos os padres, pelos bispos, pelo nosso Papa João XIV, e todas as intenções que já foram colocadas aí, que é as intenções que sempre coloco também, né? E todas as pessoas que rezam por mim, por todos que estão acompanhando o texto, por todos vocês e da Bênção Imaculada.
0: Amém. Então rezemos com você, por você e por cada um dos nossos ouvintes, por todos que não conseguiram participar ou registrar intenções. Nesse quinto mistério gozoso, nós contemplamos a perda e o encontro do menino Jesus no templo. Pai nosso que estais nos céus, santificado seja o vosso nome. Venha a nós o vosso reino, seja feita a vossa vontade, assim na terra como no céu.
8: E o pão nosso, cada dia nos dai hoje, perdoai as nossas ofensas, assim como nós perdoamos quem está ofendido. Não deixe cair a tentação, mas livrai do mal. Amém.
0: Ave Maria, cheia de graça, o Senhor é convosco. Bendita sois vós entre as mulheres, e bendito é o fruto do vosso ventre, Jesus.
8: Santa Maria, Mãe de Deus, rogai por nós, pecador, agora é nossa morte. Amém.
0: Ave Maria, cheia de graça, o Senhor é convosco. Bendita sois vós entre as mulheres, e bendito é o fruto do vosso ventre, Jesus.
8: Santa Maria, Mãe de Deus, rogai por nós, pecador, agora é nossa morte. Amém.
0: Ave Maria, cheia de graça, o Senhor é convosco. Bendita sois vós entre as mulheres, e bendito é o fruto do vosso ventre, Jesus.
8: Santa Maria, Mãe de Deus, rogai por nós, pecador, agora é nossa morte. Amém.
0: Ave Maria, cheia de graça, o Senhor é convosco. Bendita sois vós entre as mulheres, e bendito é o fruto do vosso ventre, Jesus.
8: Santa Maria, Mãe de Deus, rogai por nós, pecador, agora é nossa morte. Amém.
0: Ave Maria, cheia de graça, o Senhor é convosco. Bendita sois vós entre as mulheres, e bendito é o fruto do vosso ventre, Jesus.
8: Santa Maria, Mãe de Deus, rogai por nós, pecador, agora é nossa morte. Amém.
0: Ave Maria, cheia de graça, o Senhor é convosco. Bendita sois vós entre as mulheres, e bendito é o fruto do vosso ventre, Jesus.
8: Santa Maria, Mãe de Deus, rogai por nós, pecador, agora é nossa morte. Amém.
0: Ave Maria, cheia de graça, o Senhor é convosco. Bendita sois vós entre as mulheres, e bendito é o fruto do vosso ventre, Jesus.
8: Santa Maria, Mãe de Deus, rogai por nós, pecador, agora é na hora da nossa morte. Amém.
0: Ave Maria, cheia de graça, o Senhor é convosco. Bendita sois vós entre as mulheres, e bendito é o fruto do vosso ventre, Jesus.
8: Santa Maria, Mãe de Deus, rogai por nós, pecador, agora é na nossa morte. Amém.
0: Ave Maria, cheia de graça, o Senhor é convosco. Bendita sois vós entre as mulheres, e bendito é o fruto do vosso ventre, Jesus.
8: Santa Maria, Mãe de Deus, rogai por nós, pecador, nossa morte. Amém.
0: Ave Maria, cheia de graça, o Senhor é convosco. Bendita sois vós entre as mulheres, e bendito é o fruto do vosso ventre, Jesus.
8: Santa Maria, Mãe de Deus, rogai por nós, pecador, agora é nossa morte. Amém.
0: Glória ao Pai, ao Filho e ao Espírito Santo.
8: Como era no princípio, agora e sempre, para todos os séculos dos séculos. Amém.
0: Ó meu Jesus,
8: perdoai, livrai do fogo do inferno, mas vá para o céu, socorrei-se agora em seus lados a vossa misericórdia. Abençoai, Santa Madre da Igreja, nossa família.
0: Ó Maria concebida sem pecado,
8: rogai por nós, corremos a vós, e por todos quanto recorre a vós, especialmente Virgem da Santa Igreja, sua voz comendada. Salve, Maria Imaculada, que todo mundo tenha uma boa semana.
0: Igualmente, obrigado, meu irmão Paulo, que a paz de Jesus e o amor de Maria permaneçam com você e toda a sua família.

infinitas graças vos damos, ó soberana rainha, pelos benefícios que todos os dias recebemos de vossas mãos maternais. Dignai-vos agora e para sempre tomar-nos debaixo de vosso poderoso amparo. E para melhor vos agradecer, o saudamos com uma salve, rainha. Salve, rainha, mãe de misericórdia, vida, doçura e esperança nossa, salve. A vós bradamos os degredados filhos de Eva. A vós suspiramos, gemendo e chorando neste vale de lágrimas. Eia, pois, advogada nossa, esses vossos olhos misericordiosos a nós volvei. E depois deste desterro, mostrai-nos Jesus. Bendito o fruto do vosso ventre. Ó clemente, ó piedosa, ó doce sempre Virgem Maria. Rogai por nós, Santa Mãe de Deus, para que sejamos dignos das promessas de Cristo. Amém. E neste momento vamos louvar a Deus e a Nossa Mãe Santíssima através da ladainha de Nossa Senhora. Senhor, tende piedade de nós. Senhor, tende piedade de nós. Jesus Cristo, tende piedade de nós. Jesus Cristo, tende piedade de nós. Senhor, tende piedade de nós. Senhor, tende piedade de nós. Jesus Cristo, ouvi-nos. Jesus Cristo, ouvi-nos. Jesus Cristo, atendei-nos. Jesus Cristo, atendei-nos. Deus Pai dos céus, tende piedade de nós. Deus Filho, Redentor do mundo, tende piedade de nós. Deus Espírito Santo, tende piedade de nós. Santíssima Trindade, que sois um só Deus, tende piedade de nós. Santa Maria, rogai por nós. Santa Mãe de Deus, rogai por nós. Santa Virgem das Virgens, rogai por nós. Mãe de Jesus Cristo, rogai por nós. Mãe da Divina Graça, rogai por nós. Mãe de Esperança, rogai por nós. Mãe Puríssima, rogai por nós. Mãe Castíssima, rogai por nós. Mãe Imaculada, rogai por nós. Mãe Intacta, rogai por nós. Mãe Amável, rogai por nós. Mãe Admirável, rogai por nós. Mãe do Bom Conselho, rogai por nós. Mãe do Criador, rogai por nós. Mãe do Salvador, rogai por nós. Mãe da Igreja, rogai por nós. Mãe de Misericórdia, rogai por nós. Virgem Prudentíssima, rogai por nós. Virgem Venerável, rogai por nós. Virgem Louvável, rogai por nós. Virgem Poderosa, rogai por nós. Virgem Benigna, rogai por nós. Virgem Fiel, rogai por nós. Espelho de Justiça, rogai por nós. Sede de Sabedoria, rogai por nós. Causa de Nossa Alegria, rogai por nós. Vaso Espiritual, rogai por nós. Vaso Honorífico, rogai por nós. Vaso Insigne de Devoção, rogai por nós. Rosa Mística, rogai por nós. Torre de Davi, rogai por nós. Torre de Marfim, rogai por nós. Casa de Ouro, rogai por nós. Arca da Aliança, rogai por nós. Porta do Céu, rogai por nós. Estrela da Manhã, rogai por nós. Saúde dos enfermos, rogai por nós. Refúgio dos pecadores, rogai por nós. Auxílio dos refugiados, rogai por nós. Consoladora dos aflitos, rogai por nós. Auxílio dos cristãos, rogai por nós. Rainha dos anjos, rogai por nós. Rainha dos patriarcas, rogai por nós. Rainha dos profetas, rogai por nós. Rainha dos apóstolos, rogai por nós. Rainha dos mártires, rogai por nós. Rainha dos confessores, rogai por nós. Rainha das virgens,
rogai por nós. Rainha de todos os santos, rogai por nós. Rainha concebida sem pecado original, rogai por nós. Rainha assunta ao céu, rogai por nós. Rainha do Santo Rosário, rogai por nós. Rainha da Família, rogai por nós. Rainha da Paz, rogai por nós. Cordeiro de Deus, que tirais o pecado do mundo, perdoai-nos, Senhor. Cordeiro de Deus, que tirais o pecado do mundo, ouvi-nos, Senhor. Cordeiro de Deus, que tirais o pecado do mundo, tende piedade de nós. Oremos. Senhor nosso Deus, concedei-nos sempre saúde de alma e corpo, e fazei que, pela intercessão da Virgem Maria, libertos das tristezas presentes, gozemos das alegrias eternas.

0: 4:57, horário de Brasília. Muito obrigado pela sua audiência e companhia no programa Igreja no Rádio. Com muito amor, muita alegria, estivemos aqui juntos até agora. Vamos continuar aqui, você que vai continuar acompanhando a nossa programação, você que de repente está aí pelo nosso aplicativo Imaculada Play, se não baixou ainda, baixe e acompanhe daqui a pouquinho o programa Fogão de Lenha. Eu, Leandro Barsan, e Rivaldo Chagas na técnica. Até já, gente, um abraço, e você que vai acompanhar o programa amanhã, até amanhã à meia-noite. Paz e bem, salve Maria Imaculada.
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10: Principal FM informa a hora certa.
11: 5:08.
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12: E a temperatura?
13: 15 graus.
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15: Cinco horas e 8 minutos.
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2: Principal FM informa a hora certa.
3: 5:12.
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1: E a temperatura?
2: 15 graus.
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0: É sexta-feira e o Pegada Sertanejo, como tá, tá bom demais, tá no seu ritmo. Preparamos pra você mais um programão naquele climão de final de semana, hein? Ao som das melhores do sertanejo. Então, aumenta esse volume aí, vem com a

0: é hora de dar uma pequena pausa, mas se preocupa não, hein? Voltamos daqui a pouquinho com mais sertanejo de primeira qualidade pra você.
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10: Principal FM informa a hora certa.
11: 5:36.
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12: E a temperatura?
13: 15 graus.
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0: Principal FM informa a hora certa.
1: 5h48.
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3: E a temperatura?
4: 15 graus.
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9: Essa moda é apaixonada demais. Eu não queria viver uma história dessa não, viu?

0: trabalho apaixonado demais, hein?
1: Faz o coração doer, né, mano?
0: Você tá doido?
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0: Olá amigo, olá amiga ouvinte, estamos juntos para mais um momento. É a reflexão Despertai para o Amor, eu sou o Padre Ezequiel, desejo muita paz. Hoje eu quero falar sobre o pensamento como aquele que constrói a realidade. Nós sempre mais nos damos conta de que aquilo que pensamos é também aquilo que nós vamos construindo. Dar-se conta dos pensamentos mais fortes que nós temos diariamente, daquilo que passa na nossa mente, daquilo que nós visualizamos pensando nos nossos sonhos, pensando na nossa família, pensando no nosso trabalho, pensando naquilo que nós queremos, aquilo que visualizamos, de alguma forma, é aquilo que nós vamos construir. Porque ali, no pensamento, está uma carga de energia muito grande, que atrai e que faz com que a minha ação se desenvolva de tal forma a produzir aquilo que eu penso. Por exemplo, se alguém pensa em ter uma boa casa, antes de ter a boa casa, vai pensá-la. Se alguém pensa em ter um trabalho ou ter até mesmo uma empresa, antes de iniciar aquela empresa, existe uma ideia que a pessoa pensou há algum tempo. Por isso, de certa forma, dá para dizer que o pensamento constrói a sua realidade. Isso é tão importante perceber por quê? Porque quando nós temos muitos pensamentos negativos, pensamentos de medo, pensamentos de limitação, pensamentos restritivos, isso eu não consigo, isso eu não sou capaz, eu tenho medo que aconteça aquilo lá, que eu perca o emprego, eu tenho medo que a nossa empresa não vá bem. Bom, o medo também constrói a realidade. Por isso, se você pensa coisas e situações de medo, provavelmente você vai experienciar aquilo que você pensa em relação ao medo. As pessoas precisam se dar conta disso para aos poucos ir transformando os seus pensamentos. Claro, nós pensamos milhares de pensamentos diariamente. Só que sobre os assuntos principais, sobre os pontos da vida que são a família, os relacionamentos, a afetividade, o trabalho, a saúde, mais ou menos são aqueles pensamentos que nós sempre pensamos. A pessoa não pensa uma coisa de família hoje e amanhã já está toda mudada. Não, aquilo que ela pensa de família, ela pensa praticamente sempre. Por isso que é importante perceber o que se pensa e pensar coisas positivas, porque o pensamento cria a realidade. Tudo começa no pensamento. O pensamento tem potencial de criar a tua obra. Por isso, caro ouvinte, a partir dessa reflexão, perceba o que você tem pensado, porque aquilo que você tem pensado é aquilo que constrói a tua realidade. Observa para ver se não é assim mesmo. Eu desejo a você muita paz, muita luz, pensamentos positivos e saudáveis. Eu queria te convidar a inscrever-se no nosso canal no YouTube, Padre Ezequiel, e também seguir nas redes sociais, Instagram e Facebook. Um grande abraço, Deus te abençoe com a generosidade do seu amor, em nome do Pai, do Filho e do Espírito Santo. Amém.
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2: Principal FM informa a hora certa.
3: 6:05.
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2: Principal FM informa a hora certa.
3: 6:06.
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6: E a temperatura?
7: 15 graus.
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9: 6:06.
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12: É hora de acelerar o ritmo e botar pra quebrar com os sucessos mais quentes do sertanejo. Então segura firme aí, porque o Pegada Sertaneja tá de volta.
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13: Fazendinha 4.

0: Alô?
1: Aí! Amigos, é com muito carinho que nós queremos agradecer a presença das famílias da juventude, um zoom bem forte do
2: Milionário
1: e do Zé Rico.
2: Obrigado.
3: Finalizamos aqui mais um super bloco da Kills, hein? Mais uma pegada sertaneja com as melhores do sertanejo pra você. E aí, você curtiu, né? Então fica ligado porque a gente volta já já. 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
4: Principal FM informa a hora certa.
5: 6:20.
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3: 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E a temperatura?
13: 15 graus.
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aí, estão prontos para mais uma dose de alegria e animação? Porque o Pegada Sertaneja aqui tá prontinho. Preparamos aqui muita música boa para você curtir as melhores do sertanejo, hein?

0: finalizamos aqui mais um super bloco da Kills, hein? Mais uma pegada sertaneja com as melhores do sertanejo pra você. E aí, você curtiu, né? Então fica ligado porque a gente volta já já.
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6: Principal FM informa a hora certa.
7: 6:38.
3: 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E a temperatura?
8: 15 graus.
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1: O mercado de grãos inicia movimentações nos preços da soja e do trigo, segundo dados do CPEA. A soja apresenta queda tanto no interior do Paraná quanto no porto de Paranaguá. No interior do estado, a saca de 60 quilos recuou 0,99% e está sendo negociada a R$ 122,32. Já em Paranaguá, a baixa foi de 1,70%, com a saca cotada a R$ 128,33. No mercado do trigo, o cenário é de estabilidade e leve alta. No Paraná, a tonelada teve a valorização de 0,08% e está sendo vendida a R$ 1.353,53. No Rio Grande do Sul, os preços permanecem estáveis, com a tonelada negociada a R$ 1.295,10. E para quem acompanha o mercado agrícola, vale lembrar, a chamada saca é a principal unidade de comercialização de grãos do Brasil. Tanto para a soja quanto para o trigo, cada saca equivale a 60 quilos, padrão adotado por órgãos oficiais como a CONAB, o Ministério da Agricultura e o CPEA. Reportagem Juline Pogorzelski.
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0: finalizamos aqui mais um super bloco da Kills, hein? Mais uma pegada sertaneja com as melhores do sertanejo pra você. E aí, você curtiu, né? Então fica ligado porque a gente volta já já.
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2: Principal FM informa a hora certa.
3: 6h54.
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5: E a temperatura?
6: 15 graus.
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1: Mãozinha em cima a partir de agora pra ficar bonito, pra aparecer no nosso DVD. Todo mundo com a mãozinha em cima, pra um lado, pro outro. Pra um lado, pro outro. Tá lindo demais. E aí, parceiro?

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3: Principal FM informa a hora certa.
4: 7:09.
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3: Principal FM informa a hora certa.
4: 7:10.
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8: E a temperatura.
6: 14 graus.
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12: Segunda-feira, 18 de maio de 2026, está entrando no ar mais uma edição do Café com Notícias. A partir de agora você vai ficar muito bem informado. Os destaques, as informações do Brasil e do mundo, agora no seu rádio, com a nossa equipe de rádio jornalismo. Café com Notícias está no ar. Vamos para o nosso primeiro giro de notícias desta manhã.
13: O Ministério do Desenvolvimento, Indústria, Comércio e Serviços já aprovou 8 licenças de exportação para produtos com cotas previstas no Acordo Mercosul-União Europeia, que correspondem a vendas de carne bovina fresca, carne bovina congelada, carne de aves desossada, cachaça, entre outras. No caso da carne bovina, antes do acordo entre Mercosul e União Europeia, a chamada cota Hilton já garantia ao Brasil uma cota histórica de 10 mil toneladas para exportação de cortes nobres de carne bovina ao mercado europeu, com tarifa de 20%. Com um acordo, a tarifa foi reduzida a 0%. Para importação, foram emitidas 6 licenças para a entrada no Brasil de chocolates, tomates e queijos. Segundo o Ministério, mais de 5 mil linhas tarifárias, o equivalente a 54,3% do total, já operam com tarifa zero para ingresso na União Europeia, enquanto 1.152 linhas, o equivalente a 11% do total, estão com tarifa zerada para entrada no Mercosul. Da Rádio Nacional, no Rio de Janeiro, Solimar Luz.
14: Com maioria dos votos, o Supremo Tribunal Federal manteve a decisão de contar para cálculo para aposentadoria no INSS somente os valores recebidos a partir de 1994, quando começou o Plano Real. A chamada revisão da vida toda já havia sido rejeitada pela Suprema Corte no ano passado. Decisão mantida esta semana. Segundo a deliberação, os aposentados não podem calcular o valor da aposentadoria, incluindo valores recebidos antes de 1994. Mas quem já recebe com base em decisões até 5 de abril de 2024 não precisa devolver os valores já recebidos. O placar no plenário foi de 8-2. O relator ministro Alexandre de Moraes negou a mudança de entendimento, por compreender que a determinação estava dentro da lei. Tudo começou em março de 2024, quando o STF decidiu: os aposentados não podem escolher a regra mais favorável para recalcular o valor da aposentadoria. Antes disso, o beneficiário poderia escolher o que era mais vantajoso: calcular com base no que recebeu depois de 94 ou com base na vida toda. Com a mais recente decisão, todos os cálculos passam a levar em conta somente os valores pagos a partir de 1994. Agora, as ações suspensas nos tribunais serão negadas com base no novo entendimento. Da Rádio Nacional em Brasília, Sayonara Moreno.
13: Um site falso que imita páginas oficiais do Ministério da Fazenda está sendo utilizado por golpistas para enganar pessoas interessadas em renegociar dívidas pelo novo Desenrola Brasil, programa criado pelo governo federal para facilitar a renegociação de débitos. De acordo com a pasta, o golpe começa com a solicitação do número de CPF para uma suposta análise de elegibilidade ao programa. Em seguida, os usuários são direcionados para um atendimento via chat, onde os golpistas condicionam a renegociação ao pagamento de uma taxa. O Ministério da Fazenda alerta que não existe cobrança de taxa para participar do novo Desenrola Brasil e que os interessados devem procurar diretamente os bancos e instituições financeiras com as quais possuem dívidas para verificar as condições de renegociação. Da Rádio Nacional, no Rio de Janeiro, Solimar Luz.
14: O ex-governador de Minas Gerais, Romeu Zema, foi denunciado pela Procuradoria-Geral da República, que o acusa de calúnia contra o ministro do Supremo Tribunal Federal, Gilmar Mendes. A denúncia ao Superior Tribunal de Justiça leva em conta uma série de vídeos chamada Os Intocáveis, publicada por Zema nas redes sociais. O material contém sátiras que ligam Gilmar Mendes e outros ministros do Supremo ao caso do Banco Master. A acusação de calúnia considera que Zema teria acusado falsamente o magistrado por ter cometido um crime, o que é considerado crime contra a honra, segundo o Código Penal Brasileiro. Romeu Zema, que é pré-candidato à presidência da República, passou a trocar farpas com Gilmar Mendes depois que o ministro concedeu uma entrevista à imprensa. Na conversa, o magistrado ironizou o sotaque de Zema e afirmou que ele governou Minas Gerais com liminares do STF, uma referência às decisões da Suprema Corte que suspenderam o pagamento da dívida de Minas com a União. Depois da denúncia da PGR ao STJ, Romeu Zema publicou na rede social a notícia e completou dizendo que os intocáveis não aceitam críticas e nem humor e não querem prestar contas de seus atos. E completou: não vou recuar um milímetro. A nossa equipe segue tentando contato com a defesa do ex-governador. Da Rádio Nacional em Brasília, Sayonara Moreno.
15: O ex-deputado Eduardo Bolsonaro, do PL de São Paulo, aparece como produtor executivo do longa-metragem sobre a vida do ex-presidente Jair Bolsonaro e teria autoridade sobre movimentações financeiras ligadas ao projeto, segundo informações do contrato do filme e diálogos obtidos pelo Intercept Brasil. Os documentos divulgados nesta sexta-feira contradizem declarações de Eduardo Bolsonaro, de que não exerceu o papel de gestão ou empregado do Fundo de investimentos ligado ao filme, mas apenas teria cedido direitos de imagem da família. O contrato de produção, que é datado de novembro de 2023 e foi assinado digitalmente pelo ex-parlamentar em 30 de janeiro de 2024, traz a empresa Go Up Entertainment, sediada nos Estados Unidos, como produtora. E Eduardo Bolsonaro e o deputado federal Mário Frias à frente da produção executiva. Pelas redes sociais, o deputado Cassado contestou as informações divulgadas pelo Intercept, negando que recebeu recursos de Daniel Vorcaro, dono do Banco Master. Segundo Eduardo, foi feito um investimento pessoal de $50 mil no filme para garantir a produção inicial, valor que depois foi ressarcido. E ele teria deixado a direção executiva da produção.
16: Quem fala que Eduardo Bolsonaro recebeu dinheiro de Daniel Vorcaro é mentiroso. Quem fala que Eduardo Bolsonaro recebeu dinheiro deste fundo que foi criado nos Estados Unidos está mentindo para você. Eu recebi o dinheiro de volta por conta do contrato com a produtora, mas isso não passou pelo fundo. E recebi o dinheiro que era meu. Eu acho até que nem foi corrigido esse dinheiro, inclusive. 100% do risco, $50 mil para mim faz falta. É por isso que a gente conseguiu confeccionar esse filme.
15: Irmão de Eduardo, o senador e pré-candidato à presidência, Flávio Bolsonaro, disse nesta sexta-feira que não tem motivo para se justificar com ninguém. Desde quarta-feira, reportagens do Intercept vêm levantando suspeitas sobre a origem e o destino dos recursos usados na produção do filme Dark Horse. Conforme as matérias, Flávio Bolsonaro teria negociado cerca de $24 milhões, R$134 milhões, com Daniel Vorcaro para supostamente financiar o filme. Desse valor, R$61 milhões teriam sido efetivamente pagos pelo banqueiro. Parte do montante, ainda de acordo com a reportagem, teria sido enviada para a empresa Entre Investimentos e Participações, que atuava em parceria com empresas de Vorcaro, para o fundo Raven Gate Development Fund LP, sediado no Texas e controlado por Paulo Calisto, que já atuou como advogado de Eduardo Bolsonaro. Nós não conseguimos contato com Paulo Calisto e Mário Frias até o fechamento desta reportagem. Da Rádio Nacional em Brasília, Daniela Longuinho.
12: Continue ligado, depois do intervalo estaremos de volta com mais reportagens, mais informações para você aqui no nosso Café com Notícias.
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12: Estamos de volta com o Café com Notícias. Vamos para o nosso segundo bloco de reportagens desta manhã de segunda-feira.
21: O Desenrola Fies renegociou em apenas um dia mais de R$1 bilhão. A iniciativa permite que dívidas do Fies, o Fundo de Financiamento Estudantil em Atraso, sejam negociadas para possibilitar a quitação dos débitos. Pode participar da iniciativa quem teve o contrato do Fies assinado até 2017. O Brasil está com 1 milhão de acordos em atraso, com saldo devedor alcançando R$83 bilhões. São Paulo é o estado com maior número de contratos atrasados, 264 mil, com saldo devedor de quase R$16 bilhões, seguido de Minas Gerais com 113 mil e saldo devedor em R$10 bilhões e Bahia com 85 mil contratos em atraso com saldo devedor em R$6 bilhões. Quem está inadimplente há 5 anos e inscrito no Cade Único pode negociar o débito com desconto de até 99% do valor total consolidado, enquanto os demais estudantes inscritos no Cade Único podem quitar o débito com 92% de desconto. Já aqueles que não fazem parte do Cade Único terão desconto de até 77%. Os estudantes podem renegociar os débitos até 31 de dezembro pelos canais digitais do Banco do Brasil ou da Caixa Econômica Federal. Com supervisão de Roberta Lopes, da Rádio Nacional em Brasília, Vitor Mendes.
13: O volume de serviços prestados no país caiu 1,2% em março, após registrar estabilidade em fevereiro, segundo dados da Pesquisa Mensal de Serviços, divulgados nesta sexta-feira pelo Instituto Brasileiro de Geografia e Estatística. Mesmo com a queda mensal, o setor ainda opera acima do nível pré-pandemia. A maior influência negativa observada em março veio do setor de transportes, explica o analista do IBGE, Luiz Carlos de Almeida Júnior.
1: O destaque ficou com o setor de transportes, que caiu 1,7% na margem, influenciado principalmente pela queda observada no transporte rodoviário de cargas e do transporte aéreo. Em segundo lugar, vem a queda de 1,1% dos serviços profissionais, administrativos e complementares. Em seguida, vem o setor de informação e comunicação, com uma queda de 0,9%. Depois, temos os outros serviços, com uma queda de 2%. E, por último, os serviços prestados às famílias, com uma queda de 1,5%.
13: Apesar desse resultado, o setor apresenta avanço em relação a igual período de 2025, com expansão de 3%, registrando, assim, seu 24º resultado positivo seguido. Da Rádio Nacional, no Rio de Janeiro, Solimar Luz.
2: Há 3 meses do início da campanha eleitoral deste ano, o presidente Lula voltou a dizer nesta sexta-feira que é contra o uso de inteligência artificial nas eleições. Segundo ele, é preciso tomar cuidado com o excesso de mentiras.
22: O presidente da Suprema Corte Eleitoral falou 2 dias para as eleições, não vai ter inteligência artificial. Mas não pode ter nunca inteligência artificial para a eleição, porque governar não é artificial, governar é real. Então você não pode acreditar em ficção. Nós, seres humanos, temos que tratar das pessoas com sentimento, com solidariedade.
2: Lula deu a declaração no Hospital de Amor em Barretos, São Paulo, durante cerimônia que anunciou a entrega de 23 medicamentos de alto custo para tratar 18 tipos de câncer. A unidade de saúde oferece tratamento oncológico totalmente de graça. Ao rebater a ideia de que serviço público não presta, Lula destacou a importância do financiamento de serviços para a população. O presidente também fez referência às revelações de que o senador Flávio Bolsonaro chegou a pedir mais de 100 milhões de reais ao banqueiro Daniel Vorcaro para financiar a produção de um filme sobre o ex-presidente Jair Bolsonaro.
22: E esse país precisa voltar a ser humano. É preciso extirpar o ódio. Nesse hospital aqui, não tem dinheiro do Vorcaro.
2: Os 23 medicamentos anunciados nesta sexta e que vão ser ofertados de graça servem para tratar cânceres como o de mama, pulmão, leucemia, ovário e estômago e podem atender mais de 100 mil pacientes. Juntos representam um aumento de 35% na oferta de medicamentos pelo SUS. Também no evento em Barretos, o governo comunicou ainda a construção do novo Centro de Pesquisa Clínica e Cirurgia Robótica do hospital e do Instituto de Treinamento em Cirurgias Minimamente Invasivas para aumentar o acesso de pacientes oncológicos a terapias e procedimentos de alta complexidade. Da Rádio Nacional em Brasília, Sayonara Moreno. Por unanimidade, a Anvisa manteve a proibição de produtos de limpeza da IP. Em reunião extraordinária nesta sexta-feira, os diretores da agência reguladora analisaram o recurso da fabricante de produtos de limpeza e mantiveram a suspensão da fabricação e o recolhimento de lotes do produto. O diretor-presidente da Anvisa, Leandro Safatli, citou que a fiscalização começou em fevereiro deste ano, após uma denúncia no canal Fala BR, e foram encontradas 76 irregularidades na fábrica em Amaro, interior de São Paulo.
23: Após denúncia recebida pelo sistema Fala BR sobre possível contaminação bacteriana nos produtos, incluindo a bactéria Pseudomonas aeruginosa, a própria empresa confirmou a contaminação microbiológica em diversos lotes dos produtos, com presença de Pseudomonas aeruginosa, o que indica, segundo a avaliação técnica da agência, falhas no controle do processo produtivo. Essa bactéria é conhecida por sobreviver em ambientes úmidos e em produtos líquidos, como saneantes analisados. O contato com produtos contaminados pode causar infecções na pele, óleo, sistemas urinários e respiratórios, especialmente em pessoas mais vulneráveis.

0: o seu plano de destinação de produtos que se encontram no mercado junto a esses consumidores. Cumpre registrar que essa agência recebeu relatos de que o serviço de atendimento ao consumidor da empresa não se encontra em funcionamento adequado no presente momento, situação que agrava ainda mais o cenário de risco. Dessa forma, a empresa deve promover o restabelecimento e pleno funcionamento do seu saque, garantindo atendimento eficaz, transparente e acessível à população.
1: Ainda na votação, a defesa da IP citou medidas já tomadas pela empresa para atender às exigências sanitárias. Na avaliação do diretor Tiago Campos, isso demonstra boa vontade, mas ainda é insuficiente.
2: A própria empresa apresentou medidas corretivas relevantes ao longo do processo, em poucos dias, incluindo o reforço dos controles microbiológicos, protocolos extraordinários de quarentena, aprimoramento de mecanismos de rastreabilidade e manutenção voluntária da paralisação da linha fabril. Esses elementos demonstram postura colaborativa da recorrente e, neste momento processual, entendo que a confiança regulatória necessária para a retomada plena das atividades ainda não se encontra suficientemente restabelecida.
1: Após a suspensão dos produtos, a IP chegou a informar que busca reverter a medida, porque afirma que os produtos em questão são seguros e não representam qualquer risco ao consumidor. De acordo com a Anvisa, a denúncia foi feita no canal Fala BR pela fabricante do mesmo ramo, Unilever, que não pediu anonimato ao fazer o registro. Da Rádio Nacional em Brasília, Sayonara Moreno. Depois que a Anvisa manteve a suspensão da fabricação de alguns produtos da marca IP, a empresa orienta consumidores sobre o que deve ser feito com os detergentes de louça, sabão líquido de roupas e desinfetantes com lotes terminados em 1. Segundo a IP, a principal orientação é que os produtos continuem guardados até que os laboratórios independentes emitam novos laudos com análise dos frascos. No entanto, a empresa informa que segue atendendo os clientes que, ainda assim, preferem trocar o produto ou solicitar o reembolso. Para isso, o pedido deve ser registrado no site da companhia ip.ind.br, lembrando que é IP com Y. Na página da internet, é preciso preencher os dados e anexar, caso tenha, uma imagem da nota fiscal atestando a compra do produto. Também deve ser anexada uma foto do produto com o lote final 1. Vale lembrar que a troca ou devolução do valor só vale para detergentes, lavar-roupas líquidos e desinfetantes. Ao preencher os dados, o sistema vai gerar um código de confirmação para o consumidor acompanhar o protocolo. Apesar de oferecer o serviço de troca ou reembolso, a IP reforça que, de acordo com os controles e análises internas realizadas, os produtos são seguros para o consumidor. Mesmo assim, a fabricante informou que vai apresentar à Anvisa testes realizados por laboratórios independentes, autorizados pela agência, de todos os lotes já colocados no mercado, como forma de garantir a segurança e a liberação para uso o mais rápido possível. Ainda de acordo com a companhia, as ações de adequação às exigências sanitárias estão em fase de execução, com investimentos de 130 milhões de reais. Da Rádio Nacional em Brasília, Sayonara Moreno.
3: Fique ligado, depois do intervalo estaremos de volta com novas informações aqui no Café com Notícias. 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
3: De volta no terceiro bloco do Café com Notícias, mais informações chegando no seu rádio.
5: Começa nesta sexta-feira a inscrição de estudantes que não foram pré-selecionados na chamada única do FIES e que aguardavam na lista de espera. Podem se inscrever os candidatos que participaram de uma das edições do Enem a partir de 2010, que tenham média das notas das provas igual ou superior a 450 pontos e que não tenham zerado a redação. Além disso, a renda familiar mensal bruta por pessoa tem que ser de até 3 salários mínimos e condições de atingir a frequência mínima exigida para o primeiro semestre de 2026 no curso escolhido. O FIES concede financiamento a estudantes de cursos de graduação em instituições de educação superior privadas que aderirem ao programa e possuírem avaliação positiva no Sistema Nacional de Avaliação da Educação Superior. As inscrições são gratuitas e devem ser realizadas

0: realizadas até o dia 29 de maio, exclusivamente pela internet, por meio da página do programa. Da Rádio Nacional em Brasília, Sâmia Mendes.
1: Após mais de um mês de apuração, autoridades peruanas reconheceram, finalmente, os candidatos que vão disputar o segundo turno das eleições presidenciais. A candidata de direita, Keiko Fujimori, filha do ex-ditador Alberto Fujimori, recebeu 17% dos votos. Ela vai enfrentar Roberto Sanches Palomino, de esquerda, que ficou com 12%. Durante a semana, o Ministério Público do país pediu a prisão de Sanches por supostas irregularidades na prestação de contas do partido dele entre 2018 e 2020. A eleição tem sido marcada por polêmicas. Por causa do atraso na apuração, a autoridade eleitoral renunciou e o candidato ultraconservador Rafael Aliaga, que terminou em terceiro lugar, não reconheceu o resultado e alegou fraude. Com informações da agência Reuters, da TV Brasil em Brasília, Yara Balduino.
2: Uma operação da Polícia Federal realizada nesta sexta-feira investiga o suposto envolvimento do ex-governador do Rio de Janeiro, Cláudio Castro, do PL, em um esquema de gestão fraudulenta, crimes na comercialização de combustíveis, lavagem de dinheiro e evasão de divisas por meio da refinaria de Manguinhos, a Refit. Com autorização do ministro do STF, Alexandre de Moraes, a Operação Sem Refino cumpriu mandados de busca e apreensão na Refit, em uma empresa coligada e na casa de Cláudio Castro e outras 11 pessoas. Os policiais apreenderam um celular e um tablet que pertence ao ex-governador. Na casa de um policial civil foram encontrados R$500 mil em uma caixa de sapatos. Cláudio Castro é investigado por atuar para favorecer e proteger os interesses do grupo Refit. Ele renunciou ao mandato para tentar uma vaga no Senado nas eleições deste ano, mas foi considerado inelegível pelo TSE por abuso do poder econômico. A prisão do dono da Refit, Ricardo Magro, também foi decretada, mas o empresário está foragido nos Estados Unidos. A inclusão de Magro na lista vermelha da Interpol foi autorizada para viabilizar sua extradição. A Refit é uma das principais refinarias do país e está envolvida em investigações relacionadas ao crime organizado. A empresa é a maior devedora contumaz do país, com passivo superior a R$52 bilhões. 7 pessoas foram afastadas de suas funções públicas, incluindo servidores do Estado do Rio de Janeiro e agentes das polícias federal e civil. A Polícia Federal investiga um complexo esquema de fraudes na produção e importação de combustíveis, além da facilitação de agentes públicos para sonegação de tributos e funcionamento da refinaria. O desembargador Guaraci Viana, do Tribunal de Justiça do Rio de Janeiro, também foi alvo de busca e apreensão por decisões favoráveis à Refit. Ele já estava afastado do cargo por decisão do Conselho Nacional de Justiça. A defesa de Cláudio Castro afirmou que todos os procedimentos praticados em sua gestão obedeceram a critérios técnicos previstos na legislação vigente. O grupo Refit informou que as questões tributárias da companhia estão sendo discutidas nos âmbitos judicial e administrativo e que jamais falsificou declarações fiscais para obter vantagens. Não conseguimos contato com a defesa do desembargador Guaraci Viana e do empresário Ricardo Magro. Da Rádio Nacional em Brasília, Gésio Passos.
3: Eleitores interessados podem contribuir com o financiamento coletivo de campanhas de pré-candidatos às eleições gerais de outubro deste ano por meio das chamadas vaquinhas virtuais. Nesse tipo de arrecadação, apenas pessoas físicas podem contribuir, acessando plataformas digitais cadastradas previamente na Justiça Eleitoral. Caso o pré-candidato desista de concorrer, os valores devem ser devolvidos aos doadores. A doação por empresas ou por fontes estrangeiras é proibida. Pelas regras do Tribunal Superior Eleitoral, é permitido doar para campanhas até o limite de 10% da renda bruta anual declarada pelo eleitor à Receita Federal no ano anterior. Doações financeiras iguais ou superiores a R$ 1.064,10 devem ser feitas exclusivamente por transferências bancárias ou cheque cruzado e nominal. O Ministério Público Federal destaca que essa é apenas uma das formas de financiamento de campanha permitidas no país. A maior parte dos recursos vem do fundo partidário e do fundo eleitoral. Nas eleições municipais de 2024, por exemplo, as legendas arrecadaram mais de 13 bilhões de reais. Desse total, pouco mais de 11 bilhões foram provenientes dos dois fundos públicos. Já as doações de pessoas físicas, incluindo recursos dos próprios candidatos, totalizaram 2 bilhões de reais. Desse valor, apenas 8 milhões foram arrecadados em vaquinhas virtuais. Para o controle dos recursos, o TSE exige a abertura de contas bancárias específicas para o recebimento de doações. Quanto à prestação de contas, todas as arrecadações e despesas de campanha devem ser apresentadas à Justiça Eleitoral por partidos e candidatos. Os valores podem ser utilizados em despesas como produção de material gráfico, propaganda eleitoral, funcionamento de comitês de campanha, contratação de pessoal, entre outros. Suspeitas de irregularidade na arrecadação ou gastos de campanha podem ser denunciados ao Ministério Público Eleitoral, através do Ministério Público de cada cidade ou online diretamente pela Sala do Cidadão do Ministério Público Federal, disponível no portal do MPF. Da Rádio Nacional em Brasília, Daniela Longuinho.
4: Agentes da Polícia Federal cumprem nesta sexta-feira 17 mandados de busca e apreensão de documentos, equipamentos eletrônicos e celulares no Rio de Janeiro, São Paulo e Distrito Federal por determinação do ministro Alexandre de Moraes do Supremo Tribunal Federal. Um dos alvos é o ex-governador do Rio, Cláudio Castro. Agentes estiveram no apartamento do ex-governador na Barra da Tijuca, zona sudoeste da cidade. Eles ficaram no local por cerca de 2 horas e saíram carregando malotes. O advogado de Cláudio Castro, Carlo Lucioni, disse que não tem conhecimento da motivação de busca e apreensão determinada pelo ministro Alexandre de Moraes, do STF. A Operação Sem Refino, que começou bem cedo, apura a atuação de um grupo do ramo de combustíveis suspeito de utilizar estrutura societária e financeira para ocultação patrimonial, dissimulação de bens e evasão de recursos ao exterior. As investigações apuram possíveis fraudes fiscais, ocultação patrimonial e inconsistências relacionadas à operação de refinaria vinculada ao grupo. De acordo com nota da Polícia Federal, a Justiça ainda determinou 7 medidas de afastamento de função pública de investigados e o bloqueio de cerca de 52 bilhões de reais em ativos financeiros e a suspensão das atividades econômicas das empresas investigadas. A averiguação integra as apurações conduzidas pela Polícia Federal no âmbito da ADPF das favelas, relacionada à atuação de organizações criminosas e suas conexões com agentes públicos no Rio de Janeiro. Da Rádio Nacional no Rio de Janeiro, Cristiane Ribeiro.
5: Fique ligado, depois do intervalo estaremos de volta com o último bloco do Café com Notícias desta segunda, trazendo mais informações no seu rádio.
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5: Último bloco do Café com Notícias desta segunda-feira. Vamos continuar aqui o nosso giro de reportagens.
4: O ex-governador do Rio de Janeiro, Cláudio Castro, é alvo de mandado de busca e apreensão em operação da Polícia Federal realizada hoje no Rio de Janeiro. Desde cedo, os agentes da PF cumprem 17 mandados de busca e apreensão de documentos, equipamentos eletrônicos e celulares, tanto no Rio de Janeiro como em São Paulo e no Distrito Federal. A determinação é do ministro Alexandre de Moraes, do Supremo Tribunal Federal. Agentes estiveram no apartamento de Castro, na Barra da Tijuca, zona sudoeste da cidade. Eles ficaram no local por cerca de 2 horas e saíram carregando malotes. O advogado de Cláudio Castro, Carlo Lucioni, disse que seu cliente colaborou com a busca, que ocorreu sem qualquer intercorrência e que nada de relevante foi apreendido. Outro alvo da Operação Sem Refino é o empresário e advogado Ricardo Magro, dono do Grupo Refit. A refinaria já foi alvo de investigação da Polícia Federal por fraudes fiscais. Em nota, a defesa da refinaria diz que as operações contra a Refit prejudicam a concorrência no setor de combustíveis e privilegiam a atuação de um cartel formado por três grandes empresas já condenadas pelo CAD, o Conselho Administrativo de Defesa Econômica, por controlarem o preço do combustível nos postos, prejudicando a população e contribuindo para o aumento da inflação no país. Diz ainda que a Refit jamais falsificou declarações fiscais para ter vantagens tributárias. As investigações apuram possíveis inconsistências e o bloqueio de cerca de 52 bilhões de reais em ativos financeiros e a suspensão das atividades econômicas das empresas investigadas. A averiguação integra as apurações conduzidas pela Polícia Federal no âmbito da ADPF das favelas, relacionada à atuação de organizações criminosas e suas conexões com agentes públicos no Rio de Janeiro. Da Rádio Nacional no Rio de Janeiro, Cristiane Ribeiro. Subiu para 5 o número de mortes por febre amarela no estado de São Paulo, registrados em 2026. As vítimas são da região do Vale do Paraíba. Outras 4 pessoas também contraíram a doença, totalizando 9 casos de febre amarela no estado. Nenhuma estava vacinada contra a doença. Das 5 mortes, 4 são da cidade de Lagoinha. Os 2 últimos óbitos confirmados pela Secretaria de Saúde do Estado de São Paulo nesta quinta-feira são de 2 homens, de 64 e 54 anos. Em razão desse cenário, a Secretaria intensificou o alerta para a vacinação contra a doença, recomendada para toda a população. O imunizante está disponível de graça nas unidades básicas de saúde de todo o estado. Quem ainda não se vacinou contra a doença deve procurar a unidade de saúde mais próxima para atualizar a caderneta, principalmente antes de viagens para áreas rurais de mata ou regiões com circulação do vírus. A vacina deve ser aplicada pelo menos 10 dias antes da exposição ao risco. A primeira dose deve ser feita aos 9 meses de idade e um reforço aos 4 anos. Pessoas de 5 a 59 anos que ainda não foram vacinadas devem receber uma dose única. A febre amarela é uma doença infecciosa febril aguda, causada pela picada de um mosquito silvestre que vive em zona de mata e não há transmissão direta de pessoa para pessoa. Os sintomas iniciais são febre, calafrios, dor de cabeça intensa, dores no corpo, náuseas e vômitos, fadiga e fraqueza. Com informações da Agência Brasil, da Rádio Nacional no Rio de Janeiro, Cristiane Ribeiro.
8: Em junho, o xadrez tradicional terá que dividir as cores das indumentárias nos arraiais Brasil afora com as cores tradicionais da bandeira nacional, já que os festejos juninos no país acontecem durante o calendário da Copa do Mundo da FIFA deste ano. Em Salvador, na Bahia, a prefeitura anunciou os espaços que terão telões e shows gratuitos nos dias dos Jogos do Brasil na Copa. Serão 5 telões instalados em 5 bairros da capital baiana. Durante o Mundial, no dia dos Jogos do Brasil, na primeira fase, haverá telões em Paripe, na Praça João Martins, Cajazeiras, no Campo Pronaica, Itapuã, na Avenida Dorival Caymmi, Ribeira, no final da linha do bairro, além de um 5º telão em pleno Arraial Junino, promovido pela Prefeitura, na Rua Chile, no Centro Histórico da cidade. A expectativa é que esses locais reúnam milhares de baianos e turistas para acompanhar os jogos. Na estreia do Brasil contra o Marrocos em 13 de junho, dia de Santo Antônio, o espaço montado em Cajazeiras vai receber a banda Timbalada para complementar a festa da torcida durante a transmissão do jogo da seleção brasileira. A partida está prevista para começar às 7 da noite, horário de Brasília. O Brasil é cabeça de chave do Grupo C na Copa do Mundo FIFA 2026, com sede nos Estados Unidos, Canadá e México. Todas as partidas da equipe brasileira acontecem em solo americano. Além do jogo contra o Marrocos em Nova Jersey, o Brasil enfrenta o Haiti no dia 19 de junho, às 9h30 da noite, na Filadélfia, e encerra a primeira fase em 24 de junho, dia de São João, às 7 da noite, na cidade de Miami. Da Rádio Nacional em São Luís, Madison Euler.
9: Seis tribunais regionais do trabalho encerram nesta sexta-feira o prazo para a inclusão de processos em um mutirão para a resolução de questões trabalhistas. A Justiça do Trabalho realiza entre os dias 25 e 29 deste mês a Semana de Conciliação Trabalhista 2026. Para vários tribunais, hoje é o último dia para que os interessados peçam para incluir os processos no mutirão. Esse prazo vale para o próprio TST, Tribunal Superior do Trabalho, e para os tribunais regionais do Paraná, Distrito Federal Tocantins, Santa Catarina, Maranhão, Piauí e Mato Grosso do Sul. O TRT de Sergipe aceita pedidos até o dia 20 deste mês. De acordo com o TST, a pessoa que tiver interesse pode conversar com o advogado ou entrar em contato com a vara, tribunal ou núcleo de conciliação onde o processo tramita. O objetivo é estimular o acordo consensual para resolver disputas trabalhistas. A Justiça do Trabalho aponta que esse é um instrumento que garante mais rapidez processual, menos custos e preservação das relações de trabalho. No ano passado, o mutirão conseguiu 34.500 acordos em mais de 100 mil audiências, movimentando mais de 2 bilhões de reais. Da Rádio Nacional em Brasília, Gabriel Brum.
8: Apesar do número de estudantes matriculados no ensino superior ter mais que dobrado nas últimas duas décadas em todo o mundo, segundo a Unesco, um outro dado dentro do mesmo recorte chama atenção. O acesso à educação superior continua desigual, seja pela região do planeta, seja pela gratuidade para acessar o conhecimento acadêmico. Em 25 anos, as instituições de ensino superior passaram de 100 milhões de jovens entre 18 e 24 anos matriculados em 2000 para 269 milhões em 2024. Os dados são do Relatório Global de Tendências do Ensino Superior, divulgado esta semana pela Unesco, a Organização das Nações Unidas para a Educação, a Ciência e a Cultura. Mas o levantamento, que reuniu dados de 146 países, também revela que, frente a este aumento no acesso às universidades, o cenário de disparidade regional no número de universitários é grande. 80% dos jovens da Europa Ocidental e na América do Norte estão matriculados no ensino superior, seguidos por 59% na América Latina e Caribe, enquanto apenas 37% nos Estados Árabes, 30% no Sul e Oeste da Ásia e apenas 9% na África Subsaariana estavam matriculados no ensino superior. Outro dado da pesquisa trata do estudo privado e público. As instituições particulares continuam a representar um terço das matrículas globais, com a maior percentagem na América Latina e Caribe. No Brasil, especificamente, o desequilíbrio entre público e privado é ainda maior, demonstrando a necessidade de investimentos no setor para que o conhecimento universitário seja acessado gratuitamente. 4 em cada 5 universitários brasileiros frequentam instituições privadas, ou seja, precisam pagar para conseguir o diploma universitário. O relatório também traz a questão de gênero no ensino superior. Neste caso, há dados a serem festejados e obstáculos a serem transpostos. Em 2024, o número de mulheres inscritas no ensino superior foi maior ao número de homens, numa relação de 114 mulheres matriculadas por cada 100 homens. A paridade de gênero foi alcançada em todas as regiões do globo, à exceção da África. Contudo, o documento destaca que as mulheres continuam subrepresentadas nos cursos de doutorado e ocupam apenas cerca de 1/4 dos cargos de liderança acadêmica. Os dados completos do Relatório Global de Tendências do Ensino Superior podem ser acessados no endereço unesco.org. Da Rádio Nacional em São Luís, Madison Euler.
5: Termina aqui a edição desta segunda-feira, 18 de maio, o nosso Café com Notícias, com a apresentação e a produção de Kleber Salles, com a participação da nossa equipe de rádio jornalismo. O Café com Notícias volta amanhã. Grande abraço para você e até lá.
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10: Horas e 52 minutos.
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14: Principal FM informa a hora certa.
15: 7h53.
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20: E a temperatura?
21: 15 graus.
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12: Principal FM informa a hora certa.
13: 7:57.
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14: E a temperatura?
15: 15 graus.
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1: O mercado de grãos inicia movimentações nos preços da soja e do trigo, segundo dados do CPEA. A soja apresenta queda tanto no interior do Paraná quanto no porto de Paranaguá. No interior do estado, a saca de 60 quilos recuou 0,99% e está sendo negociada a R$ 122,32. Já em Paranaguá, a baixa foi de 1,70%, com a saca cotada a R$ 128,33. No mercado do trigo, o cenário é de estabilidade e leve alta. No Paraná, a tonelada teve a valorização de 0,08% e está sendo vendida a R$ 1.353,53. No Rio Grande do Sul, os preços permanecem estáveis, com a tonelada negociada a R$ 1.295,10. E para quem acompanha o mercado agrícola, vale lembrar, a chamada saca é a principal unidade de comercialização de grãos do Brasil. Tanto para a soja quanto para o trigo, cada saca equivale a 60 quilos, padrão adotado por órgãos oficiais como a CONAB, o Ministério da Agricultura e o CPEA. Reportagem Juline Pogorzelski.
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2: Principal FM informa a hora certa.
3: 7:59.
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2: Principal FM informa a hora certa.
5: 8:00.
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7: E a temperatura?
8: 15 graus.
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13: Com maioria dos votos, o Supremo Tribunal Federal manteve a decisão de contar, para cálculo para aposentadoria no INSS, somente os valores recebidos a partir de 1994, quando começou o Plano Real. A chamada revisão da vida toda já havia sido rejeitada pela Suprema Corte no ano passado. Decisão mantida, segundo a deliberação, os aposentados não podem calcular o valor da aposentadoria, incluindo valores recebidos antes de 1994. Mas quem já recebe com base em decisões até 5 de abril de 2024, não precisa devolver os valores já recebidos. O placar no plenário foi de 8-2. O relator ministro Alexandre de Moraes negou a mudança de entendimento por compreender que a determinação estava dentro da lei. Tudo começou em março de 2024, quando o STF decidiu. Os aposentados não podem escolher a regra mais favorável para recalcular o valor da aposentadoria. Antes disso, o beneficiário poderia escolher o que era mais vantajoso, calcular com base no que recebeu depois de 94 ou com base na vida toda. Com a mais recente decisão, todos os cálculos passam a levar em conta somente os valores pagos a partir de 1994. Agora, as ações suspensas nos tribunais serão negadas com base no novo entendimento. Da Rádio Nacional em Brasília, Sayonara Moreno.
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2: Principal FM informa a hora certa.
5: 8:03.
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2: Principal FM informa a hora certa.
5: 8:04.
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7: E a temperatura?
8: 15 graus.
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0: 8:06.
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2: Principal FM informa a hora certa.
3: 8:11.
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0: 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E a temperatura?
1: 14 graus.
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4: E aí, estão prontos para mais uma dose de alegria e animação? Porque o Pegada Sertaneja aqui tá prontinho. Preparamos aqui muita música boa para você curtir as melhores do sertanejo, hein? Pegada.

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0: isso não. A gente encerra aqui mais um Pegada Sertaneja, mas prometemos continuar em breve, hein? Agradecemos aí pela sua super audiência, por esse dia super especial. Até logo!
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3: Principal FM informa a hora certa.
4: 8:31.
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6: E a temperatura?
7: 14 graus.
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2: Olá, pessoal, sejam todos muito bem-vindos na edição do programa Adrenalina nesse dia maravilhoso de hoje. Abre a janela, deixe o sol entrar, sinta alegria

0: positividade, boas vibrações, dinamismo e muito alto astral na sua manhã. Opa! Bom dia, meninas!
1: Bom dia!
0: Que bom encontrar vocês de novo!

0: vivo. Quero aqui desejar tudo de bom pra você na audiência do Adrenalina. Bom dia, vem participar, vem interagir com a gente nas redes sociais, no WhatsApp, no Facebook, no Instagram da rádio, no nosso site, lá no Insta, arroba canal do ouvinte, manda teu alô, mande o seu recado que a gente manda mensagens pra vocês aqui de positividade todos os dias.
1: Parabéns pra você!
0: Deixa eu mandar aqui os parabéns, os cumprimentos, as felicitações aos aniversariantes do dia. Eita maravilha, felicidades, viu? Pra você, aniversariante do dia, do mês, da semana, tudo de bom na sua vida, viu? Muita paz, muita saúde, muito amor, muita prosperidade, que Deus abençoe a sua vida, viu? A vida da sua família, dos seus sonhos, dos seus projetos, do seu trabalho, do seu relacionamento, e que esta data, que é um dia tão importante pra você, né? Se repita por muitos e muitos anos. Parabéns pra você nesta data querida. Muitas felicidades, muitos anos de vida. Parabéns, parabéns, parabéns, parabéns! É o Adrenalina chegando na sua manhã. Ah, que bom te encontrar de novo, hein?
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0: Tudo de bom pra você na audiência.
1: Bom dia.
0: Bom dia.

0: Traia Véia é o nome deles, bebê!
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0: as primeiras músicas das gêmeas Maiara e Maraísa. A música que alavancou ela no cenário musical sertanejo do Brasil. 10%. E aí, gostou? Depois do intervalo tem muito mais músicas gostosas de se curtir.
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1: O mercado de grãos inicia movimentações nos preços da soja e do trigo, segundo dados do CPEA. A soja apresenta queda tanto no interior do Paraná quanto no porto de Paranaguá. No interior do estado, a saca de 60 quilos recuou 0,99% e está sendo negociada a R$ 122,32. Já em Paranaguá, a baixa foi de 1,70%, com a saca cotada a R$ 128,33. No mercado do trigo, o cenário é de estabilidade e leve alta. No Paraná, a tonelada teve a valorização de 0,08% e está sendo vendida a R$ 1.353,53. No Rio Grande do Sul, os preços permanecem estáveis, com a tonelada negociada a R$ 1.295,10. E para quem acompanha o mercado agrícola, vale lembrar, a chamada saca é a principal unidade de comercialização de grãos do Brasil. Tanto para a soja quanto para o trigo, cada saca equivale a 60 quilos, padrão adotado por órgãos oficiais como a CONAB, o Ministério da Agricultura e o CPEA. Reportagem Juline Pogorzelski.
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4: Alô, você de Aries. A semana está começando com novidades e uma das principais vem de Marte. Em sua casa da fortuna, o astro dará ainda mais garra, determinação e dinamismo para você correr atrás das suas ambições. É hora de se mexer e agir para ver o din-din na conta bancária, tá, chuchu? Ó, a lua segue movimentando as paqueras e garante que não vai faltar boa lábia para ganhar quem deseja. Se você já tem compromisso, a dois, a harmonia vai reinar e o romantismo deve aumentar com o love. Número da sorte hoje é o 11, a cor é o azul claro. Hoje a dica é o seguinte, vai com força, foco e confiança porque o sucesso tá garantido, viu, Torinho? É, Marte tá ingressando no seu signo trazendo mais coragem e ousadia e iniciativa para transformar desafios em oportunidades e sonhos em realidade. Agora, nos contatinhos, a energia, né, vai ser mais generosa e há belas chances de fazer alguém se apaixonar logo no primeiro encontro. Se você já tem compromisso, a relação a dois deve ficar ainda mais descontraída e harmoniosa. Pode esperar altos papos aí com o xodó, tá bom? Número de hoje, 54, a cor é o preto. Gêmeos. A dica hoje é para você aproveitar para colocar o serviço em dia. Geminiano, geminiana. Pois é, hoje você vai começar a semana com tudo que pode e pode realizar uma porção de coisas, inclusive. É, os frutos da sua dedicação virão para o seu bolso. Mas Marte também avisa que é o seguinte, o seu astral pode ser prejudicado e aí a dica é não misturar dinheiro com relações sociais e pessoais. Amigos, amigos, negócios à parte, tá? É, à noite, Vênus traz God News para as finanças e reforça a conexão com o mozão. O número da sorte é o 22, a cor é violeta. Câncer. E você de câncer, hoje você pode aproveitar para dar um gás no trabalho, nos estudos, ou então cuidar dos interesses mais íntimos. Talvez não tenha muita disposição para ficar de papo com os outros, mas Marte vai atiçar o seu lado social e ousado a partir da tarde, e aí vai dar um start em período dos mais animados nos contatos e amizades. Ó, o crush vai ficar caidinho e o love mais apaixonado. O número da sorte hoje para você é o 59, a cor bege.
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5: Principal FM informa a hora certa.
6: 8:54.
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8: 8:55.
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10: E a temperatura?
6: 15 graus.
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0: aguarda no seu pedido musical, pedindo aqui na rádio, você vai ouvir agora. Bem-vindos, bom dia.
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1: Henrique Diego com DJ Dennis. Malbec. Hoje a festa é lá em casa, hein? Só eu e você junto. Você lembra dessa? Essa música tocou muito aqui na rádio.

0: Henrique Diego com o DJ Denis Malbec na programação. É aquele sertanejo com DJs que fazem sucesso, né? E aí, tá curtindo? Tá gostando? Compartilha pros seus amigos que a gente tem música top aqui todo dia. Depois do intervalo tem mais.
1: O Ministério do Desenvolvimento, Indústria, Comércio e Serviços já aprovou 8 licenças de exportação para produtos com cotas previstas no Acordo Mercosul-União Europeia, que correspondem a vendas de carne bovina fresca, carne bovina congelada, carne de aves desossada, cachaça, entre outras. No caso da carne bovina, antes do acordo entre Mercosul e União Europeia, a chamada cota Hilton já garantia ao Brasil uma cota histórica de 10 mil toneladas para exportação de cortes nobres de carne bovina ao mercado europeu, com tarifa de 20%. Com um acordo, a tarifa foi reduzida a 0%. Para importação, foram emitidas 6 licenças para a entrada no Brasil de chocolates, tomates e queijos. Segundo o Ministério, mais de 5 mil linhas tarifárias, o equivalente a 54,3% do total, já operam com tarifa zero para ingresso na União Europeia, enquanto 1.152 linhas, o equivalente a 11% do total, estão com tarifa zerada para entrada no Mercosul. Da Rádio Nacional, no Rio de Janeiro, Solimar Luz.
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5: Principal FM informa a hora certa.
0: 9:13.
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5: Principal FM informa a hora certa.
0: 9:14.
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10: E a temperatura?
7: 15 graus.
5: Nove horas e 14 minutos.
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0: 9:14.
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10: E a temperatura?
13: 15 graus.
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6: Bom dia.
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1: Ah, todo mundo já teve aquela época de balada, né? Vidinha de balada. Henrique Juliano.
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0: Eita, vidinha de balada do Henrique e Juliana. Naquela época que todo mundo saía pra encher a cara, tava solteiro mesmo, tá dando mole, já vai lá, já dava uns beijos, né? Dali já saía já pra outra coisa e assim vai, né? Você tá na vidinha de balada ou você já saiu dela, hein? Henrique e Juliano fechando esse bloco gostoso da nossa programação com vidinha de balada. Depois do intervalo a gente continua com muito mais músicas, porque Henrique, Juliano e outros cantores é sucesso todo dia.
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6: Você com certeza já deve ter ouvido falar da dengue e do mosquito Aedes aegypti. Mas você sabe dizer como é transmitido? E o que realmente acontece quando você é infectado com essa doença? Tudo começa quando esse mosquito, que tem patinhas e cabeça com listras brancas e o corpo com bolinhas brancas, pica uma pessoa já infectada com o vírus da dengue. 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

0: Cidade Negra. Girassol na programação. Em casa, no carro, no trabalho, em todo lugar. Todo mundo de rádio ligado, curtindo com o Jonatas Gonçalves. E esse daí é Cidade Negra. Girassol. Depois do intervalo, tem mais.
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1: O mercado de grãos inicia movimentações nos preços da soja e do trigo, segundo dados do CPEA. A soja apresenta queda tanto no interior do Paraná quanto no porto de Paranaguá. No interior do estado, a saca de 60 quilos recuou 0,99% e está sendo negociada a R$ 122,32. Já em Paranaguá, a baixa foi de 1,70%, com a saca cotada a R$ 128,33. No mercado do trigo, o cenário é de estabilidade e leve alta. No Paraná, a tonelada teve a valorização de 0,08% e está sendo vendida a R$ 1.353,53. No Rio Grande do Sul, os preços permanecem estáveis, com a tonelada negociada a R$ 1.295,10. E para quem acompanha o mercado agrícola, vale lembrar, a chamada saca é a principal unidade de comercialização de grãos do Brasil. Tanto para a soja quanto para o trigo, cada saca equivale a 60 quilos, padrão adotado por órgãos oficiais como a CONAB, o Ministério da Agricultura e o CPEA. Reportagem Juline Pogorzelski.
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4: Alô, você de Leão. A dica hoje é ir com fé, foco e confiança, porque a segundona deve reunir excelentes oportunidades. Você pode alcançar objetivos importantes, viu? O dia vai ser movimentado e pode exigir muita energia, mas gás não vai faltar, não. É? Olha, uma amizade pode evoluir rapidamente para algo mais. A dois, a privacidade com o love vai ser mais valorizada. O número de hoje para vocês é o 5, a cor branco. Dica de hoje, valorizar as suas qualidades, confiar em seu taco e mostrar aos chefes o tamanho da sua competência. Você tem tudo para bater metas e chegar onde quiser, viu, Virgem? É, o momento é top para sair da sua zona de conforto, ver gente diferente e ampliar a sua relação, sua rede de relações. Olha, você pode multiplicar as amizades e também os contatinhos, né? Bom, número da sorte hoje, para você é o 27, a cor branco. Libra. A semana mal começou e você tá pensando já nos boletos, né, bebê? Ai, vida, não esquenta não, porque se depender de Marte, não vai faltar determinação, garra e capacidade empreendedora para incrementar os seus ganhos. Ó, inclusive, a chance de quitar pendências e guardar algum, né? Sabe, guardar algum dinheiro, né? Pois é. Hoje os astros deixam seu jeito mais desinibido, audacioso e envolvente, sinal que você vai ser mais fácil. Será mais fácil atrair contatinhos e despertar paixões. Alguém influente pode ficar caidinho por você. Intimidade mais vibrante com o love, tá, Libra? Número de hoje é o 24, a cor é verde.

0: de Esmeralda. Escorpião. E você de Escorpião, segundona, chegando com uma porção de demandas no trabalho, só que também com novidades para glorificar em pé, né, consagrado, consagrada. Vai ser preciso ralar bastante para dar conta das responsabilidades, mas você vai colher frutos excelentes e tem tudo para atrair melhorias. Todos vão querer a sua companhia hoje, viu? A dois, a sintonia de corpo e mente e alma com o Love. O número da sorte para você é o 53, a cor verde.
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3: Principal FM informa a hora certa.
4: 9:55.
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3: Principal FM informa a hora certa.
7: 9:55.
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8: E a temperatura?
4: 15 graus.
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0: Começou a adrenalina agora. A seleção musical do 20 de hoje.
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0: Chama todo mundo, tá começando.
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0: Você quem faz a programação.
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0: Sequência especial do 20. Tá na edição do Sequência Especial do 20, hoje trazendo três grandes sucessos pop internacionais, músicas de artistas conhecidos, de nomes consagrados e, claro, sucessos das antigas lá do final dos anos 2000, início dos anos de 2010. Então, como que vai funcionar as regras? Eu vou tocar três músicas, mas não é inteira, tá? Das três músicas, eu vou tocar só um pedacinho delas. Uma delas, tenho certeza que você vai gostar. Escolhendo a música, você chama a gente aqui no WhatsApp da rádio e seleciona lá se você vai querer que toque inteira a música 1, 2 ou 3, tá bom? Aquela que você mais gostar, ela toca inteira depois do intervalo. Combinado? Já salvaram as regras aí? Então bora no ar, porque eu sou o Jonatas Gonçalves e está começando o Seleção Musical do Ouvinte.
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0: Seleção Musical do Ouvinte. Início dos anos de 2010. Com Miss Independent. Sucessos das antigas.

0: música da seleção musical do Vinte Neil com Liz Independente. E aí, você curtiu? Sucesso das antigas dos anos de 2010. Bom, pra essa daqui tocar inteira, você vota aqui no WhatsApp da rádio, tá? Se ela for mais votada, ela toca inteira. Próxima, Next Music.
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0: Essa banda de rock internacional, conhecidos pelos grandes sucessos de Stop My Car com Wonderwall. Oasis.

0: antigas, na segunda da seleção musical do ouvinte de hoje, Oasis. Esta é a segunda, e aí, curtiu, gostou? Vota nela. Se ela for a mais votada, ela toca inteira. Próxima, terceira e última.
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0: 2007, World City, Fireflies.

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1: O Orisire com Fireflies na terceira e última, recapitulando.
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1: Três grandes sucessos pop internacionais das antigas desfilaram na seleção musical do 20 de hoje. Na primeira com Neil Miss Independente, em segunda Oasis Wonderwall e a terceira e última de Orisire com Fireflies. Uma das três vai tocar inteira, capricha no voto, porque depois do intervalo a gente já vai saber quais das três músicas vai ser a vencedora, porém só uma vai tocar inteira, viu? Tá valendo!
3: Um site falso que imita páginas oficiais do Ministério da Fazenda está sendo utilizado por golpistas para enganar pessoas interessadas em renegociar dívidas pelo novo Desenrola Brasil, programa criado pelo governo federal para facilitar a renegociação de débitos. De acordo com a pasta, o golpe começa com a solicitação do número de CPF para uma suposta análise de elegibilidade ao programa. Em seguida, os usuários são direcionados para um atendimento via chat, onde os golpistas condicionam a renegociação ao pagamento de uma taxa. O Ministério da Fazenda alerta que não existe cobrança de taxa para participar do novo Desenrola Brasil e que os interessados devem procurar diretamente os bancos e instituições financeiras com as quais possuem dívidas para verificar as condições de renegociação. Da Rádio Nacional, no Rio de Janeiro, Solimar Luz.
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5: Principal FM informa a hora certa.
6: 10:14.
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5: Principal FM informa a hora certa.
6: 10:15.
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11: E a temperatura?
8: 15 graus.
12: Dez horas e 15 minutos.
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5: Principal FM informa a hora certa.
6: 10:16.
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22: E a temperatura?
23: 15 graus.
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0: Simone Milici!
1: Yarmanu!
0: Samanu! Gachi!
1: Tchau, gente, obrigado!
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um pagodinho das antigas. Uma das vozes mais conhecidas no mundo. Zeca Pagodinho. 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

0: Que Deus me deu, deixo a vida me levar com Zeca Pagodinho na programação. Gostou? Depois do intervalo tem mais.
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8: Principal FM informa a hora certa.
0: 10:37.
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7: E a temperatura?
9: 15 graus.
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13: Alô, você de Sagitário.
14: Sagitário.
13: Hoje você vai segundar com muitos interesses e deve mandar muito bem no serviço, Sagito. O recado vem de Marte, que promete turbinar a sua força de trabalho. Ó, as pessoas à sua volta logo vão estender a mão se você precisar, né? Vênus entra em cena para esquentar a paquera hoje e deixará seu charme e sensualidade no ponto certo para ganhar o crush. O número de hoje é o 2, a cor é prata.
14: Capricórnio.
13: Quer começar a semana com God News, né, Capricórnio? Haha, então prepara porque as notícias não são boas, são ótimas, né? Marte está ingressando no seu setor mais produtivo e anuncia um período perfeito para você se destacar em tudo que fizer. A sorte vai soprar forte em tua direção, hein? Os astros realçam os seus dons criativos e garantem um dia de alta produtividade no serviço. As vibes ficam ainda mais positivas à noite e Vênus garante que um lance recente pode virar romance rapidamente. O número da sorte para vocês é o 32, a cor é rosa.
14: Aquário.
13: Senhoras e senhores de Aquário, hoje tudo vai fluir do jeitinho que você espera no ambiente de trabalho. Seus talentos vão bombar e sua empatia será contagiante. Boas energias vão comandar também a saúde. O entra e sai de parentes em sua casa tende a aumentar, mas não se estresse com tarefas do lar, tá? Os caminhos ficam abertos na paquera e é o momento propício para conquistar um crush que deseja. O número da sorte hoje é o 14, a cor amarelo. E você de peixes? Hoje você vai defender os seus pontos de vista com unhas e dentes e tudo indica que vai dar a palavra final também, né? Ó, uma forte concentração de astros devem beneficiar de forma especial os assuntos familiares, mas o trabalho não fica de fora, não. O entrosamento será de dar inveja. Eita! Hoje também Vênus ingressa no seu paraíso astral à noite, torna seu charme irresistível e promete surpresas deliciosas nos assuntos do coração, tá bom? Número da sorte pra você do signo de peixes é o 59, a cor azul esverdeado.
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5: 10 horas e 40 minutos.
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1: Banda Malta, indispensável pra mim. Linda canção, bela letra.

0: Banda Malta, Indispensável pra mim. Ah, linda canção, hein? Espero que você tenha gostado. Gostou? Depois do intervalo a gente vai trazer uma outra bem top. Fica aí.
1: Principal FM informa a hora certa.
2: 10h56.
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4: E a temperatura?
5: 15 graus.
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Pode se passar os anos, pode se dobrarem as décadas, mas tem sucessos que ficam pra sempre, né? Fábio Júnior, só você. E aí, lembra dessa?

0: das antigas, anos 90. Um dos clássicos do Fábio Júnior. Só você. Gostou da música? Eu tô apaixonado por ela também. Depois do intervalo a gente curte mais músicas. Espero que você esteja gostando.
1: Uma operação da Polícia Federal realizada investiga o suposto envolvimento do ex-governador do Rio de Janeiro, Cláudio Castro, do PL, em um esquema de gestão fraudulenta, crimes na comercialização de combustíveis, lavagem de dinheiro e evasão de divisas por meio da refinaria de Manguinhos, a Refit. Com autorização do ministro do STF, Alexandre de Moraes, a Operação Sem Refino cumpriu mandados de busca e apreensão na Refit, em uma empresa coligada e na casa de Cláudio Castro e outras 11 pessoas. Os policiais apreenderam um celular e um tablet que pertence ao ex-governador. Na casa de um policial civil foram encontrados R$500 mil em uma caixa de sapatos. Cláudio Castro é investigado por atuar para favorecer e proteger os interesses do grupo Refit. Ele renunciou ao mandato para tentar uma vaga no Senado nas eleições deste ano, mas foi considerado inelegível pelo TSE por abuso do poder econômico. A prisão do dono da Refit, Ricardo Magro, também foi decretada, mas o empresário está foragido nos Estados Unidos. A inclusão de Magro na lista vermelha da Interpol foi autorizada para viabilizar sua extradição. A Refit é uma das principais refinarias do país e está envolvida em investigações relacionadas ao crime organizado. A empresa é a maior devedora contumaz do país, com passivo superior a R$52 bilhões. 7 pessoas foram afastadas de suas funções públicas, incluindo servidores do Estado do Rio de Janeiro e agentes das polícias federal e civil. A Polícia Federal investiga um complexo esquema de fraudes na produção e importação de combustíveis, além da facilitação de agentes públicos para sonegação de tributos e funcionamento da refinaria. O desembargador Guaraci Viana, do Tribunal de Justiça do Rio de Janeiro, também foi alvo de busca e apreensão por decisões favoráveis à Refit. Ele já estava afastado do cargo por decisão do Conselho Nacional de Justiça. A defesa de Cláudio Castro afirmou que todos os procedimentos praticados em sua gestão obedeceram a critérios técnicos previstos na legislação vigente. O grupo Refit informou que as questões tributárias da companhia estão sendo discutidas nos âmbitos judicial e administrativo e que jamais falsificou declarações fiscais para obter vantagens. Não conseguimos contato com a defesa do desembargador Guaraci Viana e do empresário Ricardo Magro. Da Rádio Nacional em Brasília, Gésio Passos.
2: Voltaremos a qualquer momento com mais notícias aqui no Ficando por Dentro.
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6: Principal FM informa a hora certa.
7: 11:17.
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6: Principal FM informa a hora certa.
7: 11:17.
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10: E a temperatura?
11: 15 graus.
12: Onze horas e 18 minutos.
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6: Principal FM informa a hora certa.
7: 11:18.
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1: E a temperatura?
2: 15 graus.
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0: Com Jonatas Gonçalves, bom dia! Muito bom dia pra você, tamo muito junto!
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2: E hoje nós vamos falar da dupla Guilherme e Santiago. Essa daqui é boa, hein? Guilherme Santiago é uma dupla sertaneja brasileira formada pelos irmãos Erickson Cardoso Rosa, o Guilherme, e Hugo Reis Rosa Santiago, naturais de Goiânia, Goiás. Conhecidos por seu carisma e repertório diversificado, eles conquistaram destaque no sertanejo moderno, misturando romantismo e músicas animadas. A dupla começou a carreira nos anos de 1990, apresentando-se em bares e pequenos eventos. O primeiro álbum foi lançado em 1994, mas o reconhecimento veio com o álbum E Daí, no início dos anos 2000, que trouxe maior visibilidade para os irmãos. Guilherme e Santiago acumularam uma série de hits que marcaram sua trajetória, como E Daí, Azul, Me Esqueça, Jogado na Rua, Que Vontade Dá, e por aí vai. É muita lista de músicas. Essas músicas o consolidaram como uma das duplas mais populares do sertanejo universitário. A dupla é conhecida pelo seu estilo versátil, que combinam músicas românticas com faixas animadas e dançantes. Essa diversidade os tornou favoritos tanto para baladas quanto para momentos emocionantes. Guilherme e Santiago receberam diversos prêmios ao longo da carreira, e seus shows são conhecidos pela energia e a interação com o público. Os caras mandam muito bem no show ao vivo, vale a pena, viu? Eles também lançaram DVDs e álbuns ao vivo que reforçaram sua relevância no cenário musical. Com mais de 30 anos de carreira, a dupla permanece ativa, lançando novos projetos e realizando shows em todo o Brasil. Guilherme e Santiago são referências no sertanejo moderno, conectando diferentes gerações de fãs e contribuindo para uma popularização do gênero. Então vamos ouvir agora sucessos da dupla Guilherme e Santiago.
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1: Ah, boteco! Você é de Garnaldo São Paulo, bebê!

0: barulho pra Diego Arnaldo, vai.
1: Bom, gente, eu vou ficando por aqui. Muito obrigado mesmo de coração pelo carinho, pela audiência, pela amizade. Pra você que acompanhou o programa inteiro, pra você que pegou só um pedacinho do nosso programa, espero que você tenha gostado, viu? Tudo que é bom dura pouco e tudo que é bom a gente compartilha, né? Então compartilha pros seus amigos que a gente tá aqui na rádio todos os dias com um pouquinho de tudo que você gosta, viu? Se curtiu, segue eu lá no Insta, @canaldoouvinte, para você conhecer os bastidores do programa, tá bom? Um beijo para você, forte abraço, Deus abençoe a sua vida, a vida da sua família, do seu trabalho, da sua casa, do seu relacionamento e dos seus sonhos também, viu? A gente volta na próxima edição, neste mesmo horário, com mais um Adrenalina comigo, Jonatas Gonçalves. Tchau, gente!
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11: Principal FM informa a hora certa.
1: 11:39.
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7: E a temperatura:
12: 15 graus.
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15: Alô, você de Aries. A semana está começando com novidades e uma das principais vem de Marte. Em sua casa da fortuna, o astro dará ainda mais garra, determinação e dinamismo para você correr atrás das suas ambições. É hora de se mexer e agir para ver o din-din na conta bancária, tá, chuchu? Ó, a lua segue movimentando as paqueras e garante que não vai faltar boa lábia para ganhar quem deseja. Se você já tem compromisso, a dois, a harmonia vai reinar e o romantismo deve aumentar com o love. Número da sorte hoje é o 11, a cor é o azul claro. Hoje a dica é o seguinte, vai com força, foco e confiança, porque o sucesso tá garantido, viu, Torinho? É, Marte tá ingressando no seu signo, trazendo mais coragem e ousadia e iniciativa para transformar desafios em oportunidades e sonhos em realidade. Agora, nos contatinhos, a energia, né, vai ser mais generosa e há belas chances de fazer alguém se apaixonar logo no primeiro encontro. Se você já tem compromisso, a relação a dois deve ficar ainda mais descontraída e harmoniosa. Pode esperar altos papos aí com o xodó, tá bom? Número de hoje, 54, a cor é o preto. A dica hoje é para você aproveitar para colocar o serviço em dia. Geminiano, geminiana. Pois é, hoje você vai começar a semana com tudo que pode e pode realizar uma porção de coisas, inclusive. Os frutos da sua dedicação virão para o seu bolso. Mas Marte também avisa que é o seguinte, o seu astral pode ser prejudicado, e aí a dica é não misturar dinheiro com relações sociais e pessoais. Amigos, amigos, negócios à parte, tá? À noite, Vênus traz God News para as finanças e reforça a conexão com o mozão. O número da sorte é o 22, a cor é violeta. Câncer. E você de Câncer, hoje você pode aproveitar para dar um gás no trabalho, nos estudos, ou então cuidar dos interesses mais íntimos. Talvez não tenha muita disposição para ficar de papo com os outros, mas Marte vai atiçar o seu lado social e ousado a partir da tarde, e aí vai dar um start em período dos mais animados nos contatos e amizades. Ó, o crush vai ficar caidinho e o love mais apaixonado. O número da sorte hoje para você é o 59, a cor bege.
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11: Principal FM informa a hora certa.
12: 11 horas e 42 minutos.
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17: Buenas, gauchada amiga de todo o Brasil, estamos começando o nosso programa Morada Campeira, edição desta segunda-feira, e a partir de agora estamos chegando para te fazer companhia com o melhor da música do Rio Grande e a nossa cultura gaúcha. Muito prazer, eu sou seu amigo Wilson Batista, o amigão do povo, e te faço companhia a partir de agora. Prepara o teu chimarrão, porque o meu já está preparado, e vamos abrindo as cancelas do nosso programa de hoje. Márcio Machado, última gineteada, e grupo Canção Nativa, Farrancho na Serra.

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0: chega inteiro meio floreando, barbaridade. Coisa buena, hein, cara? Vamos aproveitando porque o dia já tá chegando, gente. 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Se atraquemos, hein, vamos saindo que o dia já clareou, galera.
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1: Xeloquedo, pros de bombacha, completando o nosso primeiro bloco do Morada Campeira, aqui na nossa rádio preferida. E a gente segue, daqui a pouco a gente volta com muito mais gaitaço aqui no nosso programa, que tá só começando.
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3: Principal FM informa a hora certa.
4: 11:54.
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6: E a temperatura?
7: 15 graus.
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1: Estamos de volta com o nosso programa Morada Campeira, aqui na nossa rádio preferida, trazendo sempre para você o melhor da nossa cultura gaúcha e a nossa música chucra do Rio Grande. Um forte abraço a você que tá mateando, nos acompanhando aqui na nossa rádio do coração. Eliandro Luz, o mate de um novo dia e eco do Rio Grande. Estampa Gaúcha.

0: Elvio Oliveira, um homem que luta vence. E assim a gente vai seguindo por aqui com o nosso programa Morada Campeira e daqui a pouquinho a gente volta.
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2: Apesar do número de estudantes matriculados no ensino superior ter mais que dobrado nas últimas duas décadas em todo o mundo, segundo a Unesco, um outro dado dentro do mesmo recorte chama atenção. O acesso à educação superior continua desigual, seja pela região do planeta, seja pela gratuidade para acessar o conhecimento acadêmico. Em 25 anos, as instituições de ensino superior passaram de 100 milhões de jovens entre 18 e 24 anos matriculados em 2000 para 269 milhões em 2024. Os dados são do Relatório Global de Tendências do Ensino Superior, divulgado pela Unesco, a Organização das Nações Unidas para a Educação, a Ciência e a Cultura. Mas o levantamento, que reuniu dados de 146 países, também revela que, frente a este aumento no acesso às universidades, o cenário de disparidade regional no número de universitários é grande. 80% dos jovens da Europa Ocidental e na América do Norte estão matriculados no ensino superior, seguidos por 59% na América Latina e Caribe, enquanto apenas 37% nos Estados Árabes, 30% no Sul e Oeste da Ásia e apenas 9% na África Subsaariana estavam matriculados no ensino superior. Outro dado da pesquisa trata do estudo privado e público. As instituições particulares continuam a representar um terço das matrículas globais, com a maior percentagem na América Latina e Caribe. No Brasil, especificamente, o desequilíbrio entre público e privado é ainda maior, demonstrando a necessidade de investimentos no setor para que o conhecimento universitário seja acessado gratuitamente. 4 em cada 5 universitários brasileiros frequentam instituições privadas, ou seja, precisam pagar para conseguir o diploma universitário. O relatório também traz a questão de gênero no ensino superior. Neste caso, há dados a serem festejados e obstáculos a serem transpostos. Em 2024, o número de mulheres inscritas no ensino superior foi maior ao número de homens, numa relação de 114 mulheres matriculadas por cada 100 homens. A paridade de gênero foi alcançada em todas as regiões do globo, à exceção da África. Contudo, o documento destaca que as mulheres continuam subrepresentadas nos cursos de doutorado e ocupam apenas cerca de 1/4 dos cargos de liderança acadêmica. Os dados completos do Relatório Global de Tendências do Ensino Superior podem ser acessados no endereço unesco.org. Da Rádio Nacional em São Luís, Madison Euler.

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0: Olá, amigo, olá, amiga ouvinte. Estamos juntos para mais um momento. É a reflexão Despertai para o Amor. Eu sou o Padre Ezequiel. Desejo muita paz. Hoje eu quero falar sobre o pensamento. O pensamento como aquele que constrói a realidade. Nós sempre mais nos damos conta de que aquilo que pensamos é também aquilo que nós vamos construindo. Dar-se conta dos pensamentos mais fortes que nós temos diariamente, daquilo que passa na nossa mente, daquilo que nós visualizamos pensando nos nossos sonhos, pensando na nossa família, pensando no nosso trabalho, pensando naquilo que nós queremos, aquilo que visualizamos, de alguma forma, é aquilo que nós vamos construir. Porque ali, no pensamento, está uma carga de energia muito grande, que atrai e que faz com que a minha ação se desenvolva de tal forma a produzir aquilo que eu penso. Por exemplo, se alguém pensa em ter uma boa casa, antes de ter a boa casa, vai pensá-la. Se alguém pensa em ter um trabalho ou ter até mesmo uma empresa, antes de iniciar aquela empresa, existe uma ideia que a pessoa pensou há algum tempo. Por isso, de certa forma, dá para dizer que o pensamento constrói a sua realidade. Isso é tão importante perceber por quê? Porque quando nós temos muitos pensamentos negativos, pensamentos de medo, pensamentos de limitação, pensamentos restritivos, isso eu não consigo, isso eu não sou capaz, eu tenho medo que aconteça aquilo lá, que eu perca o emprego, eu tenho medo que a nossa empresa não vá bem. Bom, o medo também constrói a realidade. Por isso, se você pensa coisas e situações de medo, provavelmente você vai experienciar aquilo que você pensa em relação ao medo. As pessoas precisam se dar conta disso para aos poucos ir transformando os seus pensamentos. Claro, nós pensamos milhares de pensamentos diariamente. Só que sobre os assuntos principais, sobre os pontos da vida que são a família, os relacionamentos, a afetividade, o trabalho, a saúde, mais ou menos são aqueles pensamentos que nós sempre pensamos. A pessoa não pensa uma coisa de família hoje e amanhã já está toda mudada. Não, aquilo que ela pensa de família, ela pensa praticamente sempre. Por isso que é importante perceber o que se pensa e pensar coisas positivas, porque o pensamento cria a realidade. Tudo começa no pensamento. O pensamento tem potencial de criar a tua obra. Por isso, caro ouvinte, a partir dessa reflexão, perceba o que você tem pensado, porque aquilo que você tem pensado é aquilo que constrói a tua realidade. Observa para ver se não é assim mesmo. Eu desejo a você muita paz, muita luz, pensamentos positivos e saudáveis. Eu queria te convidar a inscrever-se no nosso canal no YouTube, Padre Ezequiel, e também seguir nas redes sociais, Instagram e Facebook. Um grande abraço, Deus te abençoe com a generosidade do seu amor, em nome do Pai, do Filho e do Espírito Santo. Amém.
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2: Principal FM informa a hora certa.
3: Meio-dia e 16.
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2: Principal FM informa a hora certa.
3: Meio-dia e 17.
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8: E a temperatura?
9: 15 graus.
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0: Previsão do tempo para segunda-feira, 18 de maio de 2026. Região Centro-Oeste. Campo Grande tem previsão de muitas nuvens com pancadas de chuva isoladas. Os termômetros marcam mínima de 14 e máxima de 30 graus. A umidade relativa do ar na capital de Mato Grosso do Sul gira em torno de 100 a 50%. Goiânia, em Goiás, tem céu cheio de nuvens nesta segunda-feira. Temperatura mínima de 20 e máxima de 32 graus. A umidade relativa do ar vai de 60 a 40%. Região Nordeste. Em Maceió, Alagoas, previsão de céu repleto de nuvens. Temperatura mínima de 23 e a máxima de 30 graus. A umidade do ar é de 90 a 55%. Caruaru, em Pernambuco, comemora aniversário com céu de muitas nuvens. A temperatura mínima é de 18 e a máxima de 31 graus. A umidade do ar varia de 100 a 40%. Região Norte. Em Belém, no Pará, muitas nuvens no céu, com pancadas de chuva e trovoadas isoladas. A temperatura mínima é de 24 e a máxima de 32 graus nas horas mais quentes do dia. A umidade do ar é de 98 a 70%. Rio Branco, no Acre, tem previsão de céu nublado com pancadas de chuva e trovoadas isoladas. Temperatura mínima 21 e máxima de 30 graus. A umidade relativa do ar é de 98 a 70%. Região Sudeste. Em Vitória, Espírito Santo, previsão de muitas nuvens nesta segunda-feira. Os termômetros registram mínima de 22 e máxima de 33 graus. A umidade relativa do ar vai de 90 a 40%. Piratininga, em São Paulo, sopra velhinhas com céu repleto de nuvens, com pancadas de chuva e trovoadas isoladas. A temperatura mínima é de 16 e a máxima de 22 graus. A umidade relativa do ar é de 100 a 80%. Região Sul. Em Porto Alegre, dia mais frio, com céu cheio de nuvens e possibilidade de chuva isolada. Os termômetros registram mínima de 9 e máxima de 17 graus. A umidade relativa do ar na capital do Rio Grande do Sul oscila entre 95 e 70%. Curitiba, no Paraná, tem previsão de muitas nuvens no céu, com pancadas de chuva isoladas. Os termômetros registram mínima de 12 e máxima de 17 graus. A umidade relativa do ar fica entre 100 e 80%. Você ouviu a previsão do tempo para esta segunda-feira, 18 de maio de 2026. Com informações do INMET, o Instituto Nacional de Meteorologia.
1: Com maioria dos votos, o Supremo Tribunal Federal manteve a decisão de contar para cálculo para aposentadoria no INSS somente os valores recebidos a partir de 1994, quando começou o Plano Real. A chamada revisão da vida toda já havia sido rejeitada pela Suprema Corte no ano passado. Decisão mantida, segundo a deliberação, os aposentados não podem calcular o valor da aposentadoria, incluindo valores recebidos antes de 1994. Mas quem já recebe com base em decisões até 5 de abril de 2024, não precisa devolver os valores já recebidos. O placar no plenário foi de 8-2. O relator ministro Alexandre de Moraes negou a mudança de entendimento, por compreender que a determinação estava dentro da lei. Tudo começou em março de 2024, quando o STF decidiu. Os aposentados não podem escolher a regra mais favorável para recalcular o valor da aposentadoria. Antes disso, o beneficiário poderia escolher o que era mais vantajoso, calcular com base no que recebeu depois de 94 ou com base na vida toda. Com a mais recente decisão, todos os cálculos passam a levar em conta somente os valores pagos a partir de 1994. Agora, as ações suspensas nos tribunais serão negadas com base no novo entendimento. Da Rádio Nacional em Brasília, Sayonara Moreno.
2: O Ministério do Desenvolvimento, Indústria, Comércio e Serviços já aprovou 8 licenças de exportação para produtos com cotas previstas no Acordo Mercosul-União Europeia, que correspondem a vendas de carne bovina fresca, carne bovina congelada, carne de aves desossada, cachaça, entre outras. No caso da carne bovina, antes do acordo entre Mercosul e União Europeia, a chamada cota Hilton já garantia ao Brasil uma cota histórica de 10 mil toneladas para exportação de cortes nobres de carne bovina ao mercado europeu, com tarifa de 20%. Com um acordo, a tarifa foi reduzida a 0%. Para importação, foram emitidas 6 licenças para a entrada no Brasil de chocolates, tomates e queijos. Segundo o Ministério, mais de 5 mil linhas tarifárias, o equivalente a 54,3% do total, já operam com tarifa zero para ingresso na União Europeia, enquanto 1.152 linhas, o equivalente a 11% do total, estão com tarifa zerada para entrada no Mercosul. Da Rádio Nacional, no Rio de Janeiro, Solimar Luz. Um site falso que imita páginas oficiais do Ministério da Fazenda está sendo utilizado por golpistas para enganar pessoas interessadas em renegociar dívidas pelo novo Desenrola Brasil, programa criado pelo governo federal para facilitar a renegociação de débitos. De acordo com a pasta, o golpe começa com a solicitação do número de CPF para uma suposta análise de elegibilidade ao programa. Em seguida, os usuários são direcionados para um atendimento via chat, onde os golpistas condicionam a renegociação ao pagamento de uma taxa. O Ministério da Fazenda alerta que não existe cobrança de taxa para participar do novo Desenrola Brasil e que os interessados devem procurar diretamente os bancos e instituições financeiras com as quais possuem dívidas para verificar as condições de renegociação. Da Rádio Nacional, no Rio de Janeiro, Solimar Luz.
3: Uma operação da Polícia Federal realizada investiga o suposto envolvimento do ex-governador do Rio de Janeiro, Cláudio Castro, do PL, em um esquema de gestão fraudulenta, crimes na comercialização de combustíveis, lavagem de dinheiro e evasão de divisas por meio da refinaria de Manguinhos, a Refit. Com autorização do ministro do STF, Alexandre de Moraes, a Operação Sem Refino cumpriu mandados de busca e apreensão na Refit, em uma empresa coligada, e na casa de Cláudio Castro e outras 11 pessoas. Os policiais apreenderam um celular e um tablet que pertence ao ex-governador. Na casa de um policial civil foram encontrados R$500 mil em uma caixa de sapatos. Cláudio Castro é investigado por atuar para favorecer e proteger os interesses do grupo Refit. Ele renunciou ao mandato para tentar uma vaga no Senado nas eleições deste ano, mas foi considerado inelegível pelo TSE por abuso do poder econômico. A prisão do dono da Refit, Ricardo Magro, também foi decretada, mas o empresário está foragido nos Estados Unidos. A inclusão de Magro na lista vermelha da Interpol foi autorizada para viabilizar sua extradição. A Refit é uma das principais refinarias do país e está envolvida em investigações relacionadas ao crime organizado. A empresa é a maior devedora contumaz do país, com passivo superior a R$52 bilhões. 7 pessoas foram afastadas de suas funções públicas incluindo servidores do Estado do Rio de Janeiro e agentes das polícias federal e civil. A Polícia Federal investiga um complexo esquema de fraudes na produção e importação de combustíveis, além da facilitação de agentes públicos para sonegação de tributos e funcionamento da refinaria. O desembargador Guaraci Viana, do Tribunal de Justiça do Rio de Janeiro, também foi alvo de busca e apreensão por decisões favoráveis à Refit. Ele já estava afastado do cargo por decisão do Conselho Nacional de Justiça. A defesa de Cláudio Castro afirmou que todos os procedimentos praticados em sua gestão obedeceram a critérios técnicos previstos na legislação vigente. O Grupo Refit informou que as questões tributárias da companhia estão sendo discutidas nos âmbitos judicial e administrativo e que jamais falsificou declarações fiscais para obter vantagens. Não conseguimos contato com a defesa do desembargador Guaraci Viana e do empresário Ricardo Magro. Da Rádio Nacional em Brasília, Gésio Passos.
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5: Estamos de volta com o Jornal Conexão Notícias. Agora tem as informações do esporte.
9: O Botafogo venceu o Corinthians por 3-1 no estádio Nilton Santos pelo Brasileirão. O grande nome da partida foi Arthur Cabral, que marcou os 3 gols do Botafogo e garantiu a vitória da equipe carioca. O Corinthians até tentou reagir e descontou no segundo tempo, mas não conseguiu evitar a derrota. Com o resultado, o Botafogo ganhou fôlego na tabela e diminuiu a pressão após resultados ruins recentes. Já o Corinthians voltou para a zona de rebaixamento e aumentou

0: o Botafogo ganhou fôlego na tabela e diminuiu a pressão após resultados ruins recentes. Já o Corinthians voltou para a zona de rebaixamento e aumentou a preocupação da torcida. Após a partida, também chamou atenção a ausência de Danilo, que foi cortado do jogo após informar à comissão técnica que não estava com cabeça para atuar. Bahia e Grêmio empataram em 1-1 pela 16ª rodada do Brasileirão, na Arena Fonte Nova. O Grêmio saiu na frente com gol de Vieri, mas o Bahia conseguiu buscar o empate ainda no segundo tempo, com Sanabria. O resultado acabou deixando um gosto amargo para os dois lados. O Bahia chegou pressionado após uma sequência ruim de resultados e viu a torcida protestar antes da partida, pedindo mudanças no time e a saída de Rogério Ceni. Já o Grêmio comemorou o ponto conquistado fora de casa, que ajudou a equipe a sair da zona de rebaixamento. Durante o jogo, o Bahia ainda perdeu Luciano Juba, machucado no segundo tempo.
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2: Apesar do número de estudantes matriculados no ensino superior ter mais que dobrado nas últimas duas décadas em todo o mundo, segundo a Unesco, um outro dado dentro do mesmo recorte chama atenção. O acesso à educação superior continua desigual, seja pela região do planeta, seja pela gratuidade para acessar o conhecimento acadêmico. Em 25 anos, as instituições de ensino superior passaram de 100 milhões de jovens entre 18 e 24 anos matriculados em 2000 para 269 milhões em 2024. Os dados são do Relatório Global de Tendências do Ensino Superior, divulgado pela Unesco, a Organização das Nações Unidas para a Educação, a Ciência e a Cultura. Mas o levantamento, que reuniu dados de 146 países, também revela que, frente a este aumento no acesso às universidades, o cenário de disparidade regional no número de universitários é grande. 80% dos jovens da Europa Ocidental e na América do Norte estão matriculados no ensino superior, seguidos por 59% na América Latina e Caribe, enquanto apenas 37% nos Estados Árabes, 30% no Sul e Oeste da Ásia e apenas 9% na África Subsaariana estavam matriculados no ensino superior. Outro dado da pesquisa trata do estudo privado e público. As instituições particulares continuam a representar um terço das matrículas globais, com a maior percentagem na América Latina e Caribe. No Brasil, especificamente, o desequilíbrio entre público e privado é ainda maior, demonstrando a necessidade de investimentos no setor para que o conhecimento universitário seja acessado gratuitamente. 4 em cada 5 universitários brasileiros frequentam instituições privadas, ou seja, precisam pagar para conseguir o diploma universitário. O relatório também traz a questão de gênero no ensino superior. Neste caso, há dados a serem festejados e obstáculos a serem transpostos. Em 2024, o número de mulheres inscritas no ensino superior foi maior ao número de homens, numa relação de 114 mulheres matriculadas por cada 100 homens. A paridade de gênero foi alcançada em todas as regiões do globo, à exceção da África. Contudo, o documento destaca que as mulheres continuam subrepresentadas nos cursos de doutorado e ocupam apenas cerca de 1/4 dos cargos de liderança acadêmica. Os dados completos do Relatório Global de Tendências do Ensino Superior pode ser acessado no endereço unesco.org. Da Rádio Nacional em São Luís, Madison Euler.
0: Um acidente fatal foi registrado no bairro Jardim Pérola, em Governador Valadares, Minas Gerais. Uma mulher morreu atropelada por um caminhão enquanto o motorista realizava uma manobra de curva. Segundo a Polícia Militar, a vítima possivelmente estava no ponto cego do veículo, o que impediu a visão do caminhoneiro. O motorista passou pelo teste do bafômetro, que deu resultado negativo, e o caso segue em apuração. A cafeicultura está ganhando cada vez mais força no interior do Amazonas, transformando a realidade de pequenos agricultores. Produtores locais estão investindo no plantio de milhares de pés de café clonal, visando alta qualidade e produtividade. Com o apoio de agências de fomento estaduais, que oferecem crédito e financiamento, o setor projeta uma grande expansão. A iniciativa promete aquecer a economia regional e colocar o estado em

0: Destaque na produção cafeeira. Um grande susto marcou o fim de semana no centro de Itabuna, na Bahia. Uma motorista se confundiu com os pedais de um carro automático e acabou invadindo a vitrine de uma ótica. O veículo desgovernado causou destruição no estabelecimento e atingiu uma mulher que estava em uma vaga de estacionamento próxima. A vítima ferida foi socorrida e levada para atendimento médico. Construir no Acre está pesando no bolso. Pelo segundo mês consecutivo, o estado registrou o metro quadrado mais caro do Brasil na construção civil, ultrapassando a marca de R$ 2.200. Os dados recentes do IBGE mostram uma alta contínua nos preços dos materiais e da mão de obra na região. O cenário preocupa o setor imobiliário local e encarece o sonho da casa própria para os acrianos.
1: O cenário político para as eleições presidenciais de 2026 segue acirrado. Segundo a mais recente pesquisa Datafolha divulgada, o atual presidente Lula e o senador Flávio Bolsonaro aparecem empatados tecnicamente. Ambos os candidatos registram 45% das intenções de voto em uma eventual disputa de segundo turno. Os números refletem a forte polarização que continua dividindo o eleitorado brasileiro há poucos meses do pleito.
2: A guerra no leste europeu ganha um novo e tenso capítulo. Um ataque massivo com drones lançados pela Ucrânia atingiu a região de Moscou, na Rússia, durante a madrugada. Segundo as autoridades locais, a ofensiva resultou na morte de pelo menos 3 pessoas e é considerada a maior contra a capital russa em mais de um ano. O presidente ucraniano, Volodymyr Zelensky, confirmou o uso de armas de longo alcance na operação.
3: Segue internada no Distrito Federal, sem previsão de alta, a menina de 8 anos que foi atacada por uma onça. O trágico acidente ocorreu enquanto a criança caminhava por uma trilha no Santuário Volta da Serra, na Chapada dos Veadeiros. A equipe médica acompanha o quadro de saúde da garota de perto, após os ferimentos graves causados pelo felino. O caso acendeu um alerta para os turistas e guias que frequentam as áreas de preservação ambiental na região de Goiás.
4: O presidente dos Estados Unidos, Donald Trump, enfrenta uma grave crise de popularidade. Uma nova pesquisa divulgada aponta que o nível de desaprovação do seu governo já ultrapassa a marca dos 60%. Segundo analistas, o alto custo de vida e o aumento expressivo no preço dos combustíveis são os principais fatores que puxam a rejeição para cima. A situação econômica pode influenciar diretamente as próximas eleições norte-americanas.
2: A violência voltou a assustar a Nigéria. Um ataque a um centro de treinamento do exército no estado de Yobe deixou 17 policiais mortos, gerando forte comoção no país. A ofensiva foi atribuída a supostos militantes islâmicos que atuam na região. O nordeste nigeriano é marcado por quase 2 décadas de insurgência e as autoridades locais prometeram intensificar as buscas pelos responsáveis.
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7: Doze horas e 39 minutos.
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11: Principal FM informa a hora certa.
12: Meio-dia e 40.
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17: E a temperatura?
18: 15 graus.
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11: Principal FM informa a hora certa.
12: Meio-dia e 44.
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14: E a temperatura?
15: 15 graus.
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19: Oi, boa tarde!
20: Doze horas e 45 minutos.
11: Principal FM informa a hora certa.
20: 12 horas e 45 minutos.
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11: Principal FM informa a hora certa.
12: Meio-dia e 45.
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14: E a temperatura?
15: 15 graus.
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28: Sebamo, prosseguindo com o nosso programa Morada Campeira e o melhor da música chucra do Rio Grande. Abraçando você, amigo, por todo o Brasil. Grupo Barbicacho, onde tem bota e bombacha. E Grupo Criolaço, com a participação do Walter Moraes, Criolaço.

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0: Grupo Força do Sul, Baile do Beliscão, e a gente vai seguindo com você aqui na nossa rádio preferida. Este é o nosso programa Morada Campeira, com o melhor da música do Rio Grande.
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0: Vamos sequenciando o nosso programa, trazendo a música lá do Garrão do País, a nossa música campeira, a autêntica e verdadeira música gaúcha, que você acompanha no nosso programa Morada Campeira, aqui na nossa rádio preferida, Grupo Herança Rosa Maria e o Grupo

0: trabalho. Nós que agradecemos, irmão velho, e sucesso ao Herança Serrana.
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1: Tá chovendo, vai.
0: Não, não quero saber.
1: Tá chovendo.
0: Não, e também vou te bloquear no WhatsApp. E tem mais uma, a Maria que me esqueça. 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

0: Grupo Minuano, completando mais um bloco aqui do nosso programa, Na Luz do Candeeiro. E assim a gente vai para mais um intervalo e daqui a pouco a gente volta.
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2: Com maioria dos votos, o Supremo Tribunal Federal manteve a decisão de contar, para cálculo para aposentadoria no INSS, somente os valores recebidos a partir de 1994, quando começou o Plano Real. A chamada revisão da vida toda já havia sido rejeitada pela Suprema Corte no ano passado. Decisão mantida, segundo a deliberação, os aposentados não podem calcular o valor da aposentadoria, incluindo valores recebidos antes de 1994. Mas quem já recebe com base em decisões até 5 de abril de 2024, não precisa devolver os valores já recebidos. O placar no plenário foi de 8-2. O relator ministro Alexandre de Moraes negou a mudança de entendimento por compreender que a determinação estava dentro da lei. Tudo começou em março de 2024, quando o STF decidiu. Os aposentados não podem escolher a regra mais favorável para recalcular o valor da aposentadoria. Antes disso, o beneficiário poderia escolher o que era mais vantajoso, calcular com base no que recebeu depois de 94 ou com base na vida toda. Com a mais recente decisão, todos os cálculos passam a levar em conta somente os valores pagos a partir de 1994. Agora, as ações suspensas nos tribunais serão negadas com base no novo entendimento. Da Rádio Nacional em Brasília, Sayonara Moreno.
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6: Principal FM informa a hora certa.
7: 1:10.
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6: Principal FM informa a hora certa.
7: 1:10.
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10: E a temperatura?
11: 15 graus.
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11: Horas e 10 minutos.
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6: Principal FM informa a hora certa.
7: 1:11.
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0: Estamos de volta com o nosso programa Morada Campeira de hoje. E a música do Rio Grande não para. Te aumenta o volume do rádio, porque tá chegando o grupo Rebenque, Louco por Vaneira. E depois tem o grupo Temperado a Gaitaço, Mala de

0: Kelly Colares e a participação dos mateadores, o baile não pode parar. E ao som deste gaitaço, a gente vai para mais um intervalo e daqui a pouquinho a gente volta.
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3: E a temperatura?
4: 15 graus.
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programa Morada Campeira, aqui na nossa rádio preferida. Forte abraço aí ao pessoal de Santa Isabel do Oeste. Muito obrigado pelo carinho da audiência. Pessoal do Sudoeste do Paraná, quebra costela chinchadito também. Aos amigos aí da cidade de Ijuí, Colmeia do Trabalho, no Rio Grande do Sul, ouvindo o nosso programa Morada Campeira. E vamos trazendo Jorge Guedes e família, Bagual de Corredor, Elisandro Amaral, firma Rédia Marcolino.

0: pátria pariu. Conhece o mundo, mas não conhece sua aldeia. É um filho ingrato que a mãe pátria pariu. Tem que ter tutano e tem que ser sampa, não estraga o fervinho. Quem berra pelo terneiro é a vaca, não é o touro. Pra defender seu terreno tem que ter pátria, pátria embaixo do corpo. Por isso, nos pequenos detalhes, é que estão as grandes diferenças. Não facilite a vida, pra não perder a sua essência. É que nem um poste de cerca, quando a gente vai arrancar. Primeiro frouxa pra depois tirar do lugar. E assim o homem, quando sai fora do seu eixo, influenciado por cultura de outras querências, muitas vezes você vai embora como uma folha seca. Por isso todos aqueles que lutam pela cultura e pela raiz de minha terra, em nome dos meus filhos, muito obrigado. Porque se não fosse isso, talvez nós tivesse mais extraviado do que filho de perdiz. Pense nisso, que é pelos pensamentos que as atitudes começam. E um homem nada mais é do que o reflexo dela. Lute pela sua terra e cresça junto com ela.
1: Mano Lima, Gaúcho Forçado, é o programa Morada Campeira que segue com você aqui na nossa rádio preferida.
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7: Principal FM informa a hora certa.
8: 1:38.
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10: E a temperatura?
11: 15 graus.
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13: Oi, boa tarde.
14: Horas e 38 minutos.
15: Principal FM informa a hora certa.
14: 13:38.
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17: Estamos de volta com o nosso programa Morada Campeira para você, feito com muito carinho, música autêntica do Rio Grande, para você que ouve aqui na nossa rádio preferida, os quatro gaudérios, Vida de Gaiteiro e Marca Fandangueira, Vida

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0: Os Mateadores, Chora Acordeona, completando mais um bloco do nosso programaço Morada Campeira, que daqui a pouquinho está de volta.
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3: Principal FM informa a hora certa.
4: 1:48.
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6: E a temperatura?
7: 15 graus.
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0: Buenas, gauchada amiga de todo o Brasil. Programa Morada Campeira de hoje vai chegando ao seu final. Um forte abraço a você e muito obrigado pelo carinho da sua companhia. E vamos deixando as últimas de hoje. Roger Moraes e o grupo Pátria Gaúcha, Balançando a Saia, Sandro Oliveira e a participação do Fernando Montenegro, Visitando o Rio Grande, e o grupo Som do Sul, Ainda Existe um Lugar. Até a próxima, gaúchas e gaúchas de todas as querências.

vencemos, Curimão.

0: O Ministério do Desenvolvimento, Indústria, Comércio e Serviços já aprovou 8 licenças de exportação para produtos com cotas previstas no Acordo Mercosul-União Europeia, que correspondem a vendas de carne bovina fresca, carne bovina congelada, carne de aves desossada, cachaça, entre outras. No caso da carne bovina, antes do acordo entre Mercosul e União Europeia, a chamada Cota Hilton já garantia ao Brasil uma cota histórica de 10 mil toneladas para exportação de cortes nobres de carne bovina ao mercado europeu, com tarifa de 20%. Com o acordo, a tarifa foi reduzida a 0%. Para importação, foram emitidas 6 licenças para a entrada no Brasil de chocolates, tomates e queijos. Segundo o Ministério, mais de 5 mil linhas tarifárias, o equivalente a 54,3% do total, já operam com tarifa zero para ingresso na União Europeia, enquanto 1.152 linhas, o equivalente a 11% do total, estão com tarifa zerada para entrada no Mercosul. Da Rádio Nacional, no Rio de Janeiro, Solimar Luz.
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2: Principal FM informa a hora certa.
3: 2:05.
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2: Principal FM informa a hora certa.
3: 2:06.
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7: E a temperatura?
4: 15 graus.
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4: Quatorze horas e 6 minutos.
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4: 14 horas e 7 minutos.

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3: 2:10.
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0: 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E a temperatura?
1: 15 graus.
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1: 2h33.
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3: E a temperatura?
4: 15 graus.
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0: 14:38.
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0: 14:38.

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1: 2h46.
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3: E a temperatura?
4: 15 graus.
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1: E sejam todos muito bem-vindos, já está no ar mais um Samba Pagode, eu sou Ivan Vaz e vamos juntos, nesta hora, ouvir só as melhores, aumente o volume e ouça comigo, para começar muito bem, o Samba Pagode tem o De Propósito, tchau amor!
2: Tchau amor, ao vivo, para você!

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1: Um anjo. Samba Love e Karina.

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2: Esse é o pagode do Diferentão 2. Cadê o gritinho dos pagodeiros? Aê!

0: E você ouviu o Dilcinho, diferentão aqui na programação do Samba Pagode. E obrigado a todos pela companhia. Fiquem com a gente, eu volto já já.
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2: Um site falso que imita páginas oficiais do Ministério da Fazenda está sendo utilizado por golpistas para enganar pessoas interessadas em renegociar dívidas pelo novo Desenrola Brasil, programa criado pelo governo federal para facilitar a renegociação de débitos. De acordo com a pasta, o golpe começa com a solicitação do número de CPF para uma suposta análise de elegibilidade ao programa. Em seguida, os usuários são direcionados para um atendimento via chat, onde os golpistas condicionam a renegociação ao pagamento de uma taxa. O Ministério da Fazenda alerta que não existe cobrança de taxa para participar do novo Desenrola Brasil e que os interessados devem procurar diretamente os bancos e instituições financeiras com as quais possuem dívidas para verificar as condições de renegociação. Da Rádio Nacional, no Rio de Janeiro, Solimar Luz.
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7: Principal FM informa a hora certa.
8: 3:12.
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7: Principal FM informa a hora certa.
8: 3:12.
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11: E a temperatura?
12: 15 graus.
13: Quinze horas e 13 minutos.
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7: Principal FM informa a hora certa.
8: 3:13.
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0: Já estou de volta no Samba Pagode, tem Ferrugem, Bolha.
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0: Você ouviu o grupo Balacobaco, Clareou, Jojo Todinho, Cala a Boca e Me Beija. Aqui da programação do seu rádio é o Samba Pagode. Continue aí, eu volto já já.
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2: 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E a temperatura?
3: 15 graus.
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5: E aí, já estamos de volta rapidinho aqui no seu rádio, o melhor do samba e do pagode pra você. Tem mais uma super sequência, Grupo Menos é Mais com Xande Avião, Matadinha de Saudade.
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1: Essa é uma das músicas mais lindas do K10. A gente tem medo de muita coisa, né? Mas eu só tenho medo de uma coisinha só, né?

0: Camisa 10, Medo, aqui na programação do Samba Pagode. Obrigado a você que está ligado com a gente no seu trabalho, está ouvindo no seu carro. Obrigado pela carona, você que está fazendo aí a sua caminhada, está ouvindo a gente. Obrigado pela sua companhia. Nossos recados vêm chegando, eu volto já já.
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7: Principal FM informa a hora certa.
8: 3:36.
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10: E a temperatura?
11: 15 graus.
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0: 15h37.
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0: 15h37.
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3: Já estou de volta.

0: E você ouviu Mumuzinho, por enquanto, aqui na programação do Samba Pagode. Você ainda não baixou nosso aplicativo? Baixa agora nosso aplicativo para você estar ouvindo a nossa programação sempre, tá bom? Entra no nosso site, deixa lá um recado para nós, tá? E agora vem chegando os nossos recados e eu volto já já.
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5: 3:47.
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7: E a temperatura.
2: 15 graus.
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0: Já estou de volta no seu rádio, tem Os Travessos e Gabi, Se Acostuma.
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0: de palmas pro Gabi, aê!
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0: E você ouviu só pra contrariar, Minha Eterna Prometida, aqui na programação do seu rádio, Samba Pagode. E eu volto já já, vamos dar aí uma parada pros nossos recados. É tempo aí de você tomar um café, tomar uma água, e aí voltar a ouvir a nossa programação, tá bom? Eu volto já já.
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0: De volta no Samba Pagode, tem Suel e Marvila cantando. Tomás.

0: O Tiaguinho passando por aqui, cantando cores e amores. Nossos recados vem chegando, eu volto já já.
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2: Uma operação da Polícia Federal realizada investiga o suposto envolvimento do ex-governador do Rio de Janeiro, Cláudio Castro, do PL, em um esquema de gestão fraudulenta, crimes na comercialização de combustíveis, lavagem de dinheiro e evasão de divisas por meio da refinaria de Manguinhos, a Refit. Com autorização do ministro do STF, Alexandre de Moraes, a Operação Sem Refino cumpriu mandados de busca e apreensão na Refit, em uma empresa coligada e na casa de Cláudio Castro e outras 11 pessoas. Os policiais apreenderam um celular e um tablet que pertence ao ex-governador. Na casa de um policial civil, foram encontrados R$500 mil em uma caixa de sapatos. Cláudio Castro é investigado por atuar para favorecer e proteger os interesses do grupo Refit. Ele renunciou ao mandato para tentar uma vaga no Senado nas eleições deste ano, mas foi considerado inelegível pelo TSE por abuso do poder econômico. A prisão do dono da Refit, Ricardo Magro, também foi decretada, mas o empresário está foragido nos Estados Unidos. A inclusão de Magro na lista vermelha da Interpol foi autorizada para viabilizar sua extradição. A Refit é uma das principais refinarias do país e está envolvida em investigações relacionadas ao crime organizado. A empresa é a maior devedora contumaz do país, com passivo superior a R$52 bilhões. 7 pessoas foram afastadas de suas funções públicas, incluindo servidores do Estado do Rio de Janeiro e agentes das polícias federal e civil. A Polícia Federal investiga um complexo esquema de fraudes na produção e importação de combustíveis, além da facilitação de agentes públicos para sonegação de tributos e funcionamento da refinaria. O desembargador Guaraci Viana, do Tribunal de Justiça do Rio de Janeiro, também foi alvo de busca e apreensão por decisões favoráveis à Refit. Ele já estava afastado do cargo por decisão do Conselho Nacional de Justiça. A defesa de Cláudio Castro afirmou que todos os procedimentos praticados em sua gestão obedeceram a critérios técnicos previstos na legislação vigente. O grupo Refit informou que as questões tributárias da companhia estão sendo discutidas nos âmbitos judicial e administrativo e que jamais falsificou declarações fiscais para obter vantagens. Não conseguimos contato com a defesa do desembargador Guaraci Viana e do empresário Ricardo Magro. Da Rádio Nacional em Brasília, Gésio Passos.
3: Voltaremos a qualquer momento com mais notícias aqui no Ficando por Dentro.
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7: Principal FM informa a hora certa.
8: 4:18.
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7: Principal FM informa a hora certa.
8: 4:19.
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13: E a temperatura.
10: 15 graus.
12: Dezesseis horas e 20 minutos.
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7: Principal FM informa a hora certa.
8: 4:20.
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17: E a temperatura?
10: 15 graus.
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6: Já estou de volta, tem Vitinho na programação de Cabeça Quente.
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1: E você ouviu Vou Zoar, Apaixonei, Já Era, aqui na programação do seu rádio. Continue aí, eu volto já já.
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6: Principal FM informa a hora certa.
5: 4:36.
2: 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E a temperatura?
7: 14 graus.
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8: Oi, boa tarde!
7: Dezesseis horas e 37 minutos.
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7: 16 horas e 37 minutos.
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1: Samba Pagode já está de volta. Tem só pra contrariar cantando Mesa da Frente.
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0: E você ouviu o Thiaguinho, Coração Traidor, aqui na programação para finalizar o Samba Pagode. Obrigado a todos que ficaram ligados comigo até esse momento. Tô indo nessa e até o nosso próximo encontro.
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7: Principal FM informa a hora certa.
8: 4h49.
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10: E a temperatura?
11: 14 graus.
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0: Apesar do número de estudantes matriculados no ensino superior ter mais que dobrado nas últimas duas décadas em todo o mundo, segundo a Unesco, um outro dado dentro do mesmo recorte chama atenção. O acesso à educação superior continua desigual, seja pela região do planeta, seja pela gratuidade para acessar o conhecimento acadêmico. Em 25 anos, as instituições de ensino superior passaram de 100 milhões de jovens entre 18 e 24 anos matriculados em 2000 para 269 milhões em 2024. Os dados são do Relatório Global de Tendências do Ensino Superior, divulgado pela Unesco, a Organização das Nações Unidas para a Educação, a Ciência e a Cultura. Mas o levantamento, que reuniu dados de 146 países, também revela que, frente a este aumento no acesso às universidades, o cenário de disparidade regional no número de universitários é grande. 80% dos jovens da Europa Ocidental e na América do Norte estão matriculados no ensino superior, seguidos por 59% na América Latina e Caribe, enquanto apenas 37% nos Estados Árabes, 30% no Sul e Oeste da Ásia e apenas 9% na África Subsaariana estavam matriculados no ensino superior. Outro dado da pesquisa trata do estudo privado e público. As instituições particulares continuam a representar um terço das matrículas globais, com a maior percentagem na América Latina e Caribe. No Brasil, especificamente, o desequilíbrio entre público e privado é ainda maior, demonstrando a necessidade de investimentos no setor para que o conhecimento universitário seja acessado gratuitamente. 4 em cada 5 universitários brasileiros frequentam instituições privadas, ou seja, precisam pagar para conseguir o diploma universitário. O relatório também traz a questão de gênero no ensino superior. Neste caso, há dados a serem festejados e obstáculos a serem transpostos. Em 2024, o número de mulheres inscritas no ensino superior foi maior ao número de homens, numa relação de 114 mulheres matriculadas por cada 100 homens. A paridade de gênero foi alcançada em todas as regiões do globo, à exceção da África. Contudo, o documento destaca que as mulheres continuam subrepresentadas nos cursos de doutorado e ocupam apenas cerca de 1/4 dos cargos de liderança acadêmica. Os dados completos do Relatório Global de Tendências do Ensino Superior pode ser acessado no endereço unesco.org. Da Rádio Nacional em São Luís, Madison Euler.
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2: Principal FM informa a hora certa.
3: 5:03.
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2: Principal FM informa a hora certa.
3: 5:04.
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7: E a temperatura?
4: 14 graus.
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3: 5:11.
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4: 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E a temperatura?
5: 13 graus.
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1: 5:31.
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3: E a temperatura?
4: 13 graus.
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0: 17:38.
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0: 17:38.

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1: 5h46.
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3: E a temperatura?
4: 13 graus.
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0: Com maioria dos votos, o Supremo Tribunal Federal manteve a decisão de contar para cálculo para aposentadoria no INSS somente os valores recebidos a partir de 1994, quando começou o Plano Real. A chamada revisão da vida toda já havia sido rejeitada pela Suprema Corte no ano passado. Decisão mantida, segundo a deliberação, os aposentados não podem calcular o valor da aposentadoria, incluindo valores recebidos antes de 1994. Mas quem já recebe com base em decisões até 5 de abril de 2024, não precisa devolver os valores já recebidos. O placar no plenário foi de 8-2. O relator ministro Alexandre de Moraes negou a mudança de entendimento por compreender que a determinação estava dentro da lei. Tudo começou em março de 2024, quando o STF decidiu. Os aposentados não podem escolher a regra mais favorável para recalcular o valor da aposentadoria. Antes disso, o beneficiário poderia escolher o que era mais vantajoso, calcular com base no que recebeu depois de 94 ou com base na vida toda. Com a mais recente decisão, todos os cálculos passam a levar em conta somente os valores pagos a partir de 1994. Agora, as ações suspensas nos tribunais serão negadas com base no novo entendimento. Da Rádio Nacional em Brasília, Sayonara Moreno.
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3: Olá, meu amigo, olá, minha amiga ouvinte. Eu sou o Padre Ezequiel. Estamos iniciando mais uma semana, segunda-feira. Desejo a você muita paz, muita bênção para esta semana. É a oração das 18 horas do fim da tarde de agradecimento. E o pensamento deste dia é o seguinte: humano é exatamente aquele que percebe a possibilidade de crescimento e humildemente reconhece que todos estão no mesmo caminho. Meditemos esta canção.

0: Rezemos juntos. O anjo do Senhor anunciou a Maria, e ela concebeu do Espírito Santo. Ave Maria, cheia de graça, o Senhor é convosco, bendita sois vós entre as mulheres, e bendito é o fruto do vosso ventre, Jesus. Santa Maria, Mãe de Deus, rogai por nós, pecadores, agora e na hora da nossa morte. Amém. Eis aqui a serva do Senhor, faça-se em mim segundo a vossa palavra. Ave Maria, cheia de graça, o Senhor é convosco, bendita sois vós entre as mulheres, e bendito é o fruto do vosso ventre, Jesus. Santa Maria, Mãe de Deus, rogai por nós, pecadores, agora e na hora de nossa morte. Amém. E o Verbo se fez carne e habitou entre nós. Ave Maria, cheia de graça, o Senhor é convosco, bendita sois vós entre as mulheres, e bendito é o fruto do vosso ventre, Jesus. Santa Maria, Mãe de Deus, rogai por nós, pecadores, agora e na hora de nossa morte. Amém. Rogai por nós, Santa Mãe de Deus, para que sejamos dignos das promessas de Cristo. Oremos. Derramai, ó Deus, a vossa graça em nossos corações, para que, conhecendo pela mensagem do anjo a encarnação do vosso Filho, cheguemos por sua paixão e cruz à glória da ressurreição. Por Cristo nosso Senhor. Amém. E agora sobre você, a bênção de Deus. O Senhor esteja convosco, Ele está no meio de nós. Por intercessão de Nossa Senhora, desça sobre você, sobre a tua casa, sobre a tua vida, sobre a tua saúde, sobre o teu trabalho, a bênção de Deus. Em nome do Pai, do Filho e do Espírito Santo. Amém. Obrigado por estar conosco, um forte abraço para você e até amanhã.
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2: Principal FM informa a hora certa.
3: 6:08.
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2: Principal FM informa a hora certa.
3: 6:09.
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8: E a temperatura?
9: 13 graus.
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12: Dezoito horas e 9 minutos.
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2: Principal FM informa a hora certa.
3: 6:10.
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1: 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E a temperatura?
2: 13 graus.
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1: 6:32.
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3: E a temperatura?
4: 13 graus.
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3: Principal FM informa a hora certa.
4: 18 horas e 36 minutos.

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4: Tô pronto.

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1: Principal FM informa a hora certa.
2: 6h45.
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4: E a temperatura?
5: 13 graus.
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1: Alô, gauchada do Brasil, fãs e amigos dos serranos. Estou chegando para mais um encontro com todos vocês. Sempre uma ótima oportunidade de estarmos juntos através do rádio, por essa querida emissora que está ao nosso lado e que, com muita honra, tendo a sua audiência. Meu fraterno abraço, gauchada do Rio Grande, amigos de Santa Catarina, do Paraná e de outros estados queridos do nosso Brasil. Igualmente, nosso agradecimento a quem nos prestigia pela internet. Nosso primeiro assunto, um pequeno texto com um conteúdo muito bonito, estimulante, escrito por Raul Canal, grande colaborador do programa, gaúcho radicado em Brasília. Depois, vou trazer alguns conceitos interessantes ou, por outra, alguns construtivos pensamentos para breves reflexões. Não tenho dúvida de que nos ajudarão para uma vida mais serena e feliz. Trarei ainda nesta edição origens de algumas expressões que usamos no dia a dia de nossas conversações. Expressões como casa da mãe Joana, botar a mão no fogo, sem eira nem beira, dentre outras. Meu amigo Ganso e eu rodaremos boas músicas para vocês. E como faixa especial, destacarei a música Brigue Comigo, lindo bolero, nas vozes afinadas de Zezé de Camargo e Luciano. No momento nobre, estarei entrevistando, ainda que por telefone, a um dos mais fecundos e competentes compositores e intérpretes da nossa música gaúcha, tanto no setor nativista quanto no setor tradicionalista. Aliás, ele é também um excelente instrumentista, e digo mais, é multi-instrumentista. Ele se chama Miro Saldanha. 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
1: Agora, a boa música dos serranos a quem nos está prestigiando. Rodaremos Vaneira do Tio Niva e, em seguida, Caminhoneiro, Sonho e Vida. Vai lá, Ganso!

Ouvimos de minha autoria, Edson Dutra, duas músicas. Vaneira, do tio Niva, homenagem musical que fiz ao querido irmão e amigo Nivaldo Ziekanski, de Itaiópolis, Santa Catarina, diretor das empresas Brasil MAD e Brasil Florestal, nossas apoiadoras por aqui. E na sequência, o Tiamamê, Caminhoneiro, Sonho e Vida, ambas na interpretação dos Serranos. Breve intervalo e logo a sequência dessa edição aos nossos prestigiados ouvintes. Respeitosamente peço, permaneçam conosco. Até já.

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0: E a temperatura?
2: 13 graus.
3: Dezenove horas
2: e 51 minutos.
4: De volta à agradável companhia de todos vocês, queridos ouvintes, com o programa Encontro com os Serranos. 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
4: 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Meus amigos, aqui no Encontro com os Serranos, mais um texto importante na minha avaliação, escrito pelo conceituado advogado, palestrante, doutor Raul Canal, a quem agradeço sempre pela inestimável colaboração com o programa. Assim ele escreveu. Exerçamos a aventura de viver a vida com entusiasmo. A aventura disciplinada e responsável é fonte de equilíbrio e de expressivo suporte para a jornada da vida. A aventura é resultado da nossa disposição de viver uma vida plena, de conforto, alegria e felicidade. Uma vida desprovida de aventura pode não correr riscos, porém, torna-se uma vida estagnada, sem brilho e sem prazer. Nunca deixemos de viver por temores de desaprovação social. Enquanto dependermos de outrem para nos aprovar, não seremos felizes. A verdadeira felicidade não se encontra fora de nós, nas coisas externas, na opinião alheia, nas ideologias sociais. Ela está dentro de nós, no nosso íntimo. Como a felicidade é um estado de espírito, busquemos então fortalecê-lo com a nossa fé na providência divina, pela introspecção e meditação, dosando com sabedoria a intensidade e realização dos nossos desejos. Correr riscos responsavelmente é estimular novas oportunidades de vida, sabendo que a felicidade está ao nosso alcance, sempre que aceitarmos a vida como ela se apresenta. Assim, façamos tudo que não nos prejudique e ao próximo, alimentando nossos sonhos. Lembremos de que a ousadia responsável traz em si poder, magia e progresso. Vivamos, pois. Assim escreveu, e muito bem escrito a meu juízo, esse texto estimulativo, meu amigo Raul Canal. Agora vamos trazer mais música aqui no programa. Vamos rodar para vocês uma seleção de bugios da nossa carreira. Bugios que constam do nosso DVD de 55 anos. Os bugios, bugio do Chico, bugio dos bailes, bugio novo e bugio do Rio Grande. Vai lá, ganso! E vamos dançar bugio, moçada!

Rodamos para vocês aqui no programa, de minha autoria, Os Bugios. Depois, Bugio do Chico, de minha autoria, e José Cláudio Machado. Bugio dos Bailes, de minha autoria, e Amaro Pérez. Bugio Novo, de minha autoria, e João Pantaleão Leite. E Bugio do Rio Grande, de minha autoria, e João Pantaleão Leite. Pequeno intervalo e a seguir prosseguiremos com o programa. Até já. Regressando com o nosso encontro, a agradabilíssima companhia dos nossos fãs e amigos, por essa que é a sua rádio favorita, sua rádio do coração. 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Meus amigos, trazemos agora origens de expressões da língua portuguesa, muitas delas constantes no nosso dia a dia. A saber, a cobra vai fumar, slogan da Força Expedicionária Brasileira, FEB, na Segunda Guerra Mundial, indicando o ceticismo sobre a participação do Brasil na guerra, que era tão improvável quanto uma cobra fumar. Casa da Mãe Joana, referência a Joana, rainha de Nápoles, que regulamentou os bordéis, tornando a expressão sinônimo de bagunça e desordem. Casa da Mãe Joana. Botar a mão no fogo vem da Idade Média, do julgamento por ordalho, onde o acusado segurava ferro em brasa para provar sua inocência. Costumes e tradições. Sem eira nem beira. A eira, local de debulhar cereal. E a beira, telhado. Representavam posses. Quem não tinha, era pobre. Fazer uma vaquinha, inspirada no jogo do bicho, era uma forma de arrecadar dinheiro para prêmios no futebol, como a vaca, número 25. Colocar panos quentes vem da medicina antiga, onde panos aquecidos aliviavam dores, sendo usado metaforicamente para acalmar situações sem resolver o caos.
Vamos colocar uns panos quentes em cima disso aí. Aliás, tem muita gente colocando panos quentes em cima de muita coisa, né, meu amigo Ganso? Uma pena. Agora vamos trazer mais música. Vocês gostam de música e nós também. Então vamos brindá-los ainda com mais música nessa edição. Nos Varzedos da Fronteira e depois Meu Cavalo, Meu Amigo. Vai lá, amigo Ganso.

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0: Rodamos do Mano Missioneiro e Nilton Ferreira nos Varzedos da Fronteira e depois do Osmar de Souza, de minha autoria, Daniel Hack, Meu Cavalo, Meu Amigo. Teremos agora breve pausa, em seguida voltaremos com a sequência do programa. Até já, meus ouvintes.
1: Horas e 15 minutos.
0: De volta com o nosso encontro sob o prestígio da companhia de todos os nossos queridos ouvintes. 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
0: Meus nobres ouvintes, voltamos com o programa trazendo alguns conceitos interessantes a todos vocês. Os rios não bebem a sua própria água. As árvores não comem seus próprios frutos. O sol não brilha para si mesmo. As flores não espalham sua fragrância para si mesmas. Viver para os outros é uma regra da natureza. A vida é boa quando você está feliz, mas a vida é muito melhor quando os outros estão felizes por sua causa. Pensemos nisso. Penso que tais conceitos nos constroem muito. Agora apresento-lhes a lição do cacto. No deserto, onde o sol castiga e a água é escassa, o cacto floresce. Enquanto outras plantas desistem, ele permanece firme, pois aprendeu a guardar em si o essencial para resistir aos tempos difíceis. Assim é a vida também. Nem sempre teremos apoio, certezas ou caminhos fáceis, mas podemos nutrir dentro de nós aquilo que realmente importa: resiliência, paciência e fé. Fé em Cristo, em Nossa Senhora, em Deus, fé divina, mas também fé em nós mesmos, nas nossas capacidades. Igualmente eu digo, reflitamos sobre esses conceitos. Sinto firmeza em todos eles. Vamos trazer-lhes mais músicas agora. É a vez de rodarmos a faixa especial. Escolhi o bolero Brigue Comigo, mais uma obra do extraordinário compositor gaúcho e serrano de Lagoa Vermelha, Joel Marques, na linda interpretação da famosa dupla Zezé de Camargo e Luciano. E, encerrando esse bloco, a clássica música Cambichos, composta por Jorge Rodrigues e Luiz Bastos. Vai lá, ganso!

0: Ouvimos como faixa especial, com Zezé de Camargo e Luciano, Brigue Comigo. Depois, Cambichos, composta por Jorge Rodrigues e Luiz Bastos. Teremos a seguir uma breve pausa, em seguida já estaremos adentrando o momento nobre, quando, mesmo por telefone, entrevistarei ao grande compositor e cantor multi-instrumentista Miro Saldanha. Até já, meus ouvintes. O programa Encontro com os Serranos volta à audiência de todos que nos prestigiam com essa amável sintonia. 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
2: De volta com o nosso encontro, agora no Momento Nobre, tenho a alegria de iniciar a entrevista com o meu colega e amigo Miro Saldanha, ao qual dou as boas-vindas ao programa e que, mesmo por telefone, ele cumprimente a todos que nos brindam com a sua audiência.
3: Salve, grande Edson Dutra. Salve, pessoal da técnica. Salve, caríssimos ouvintes do Encontro com os Serranos. É uma satisfação e uma honra ter sido convidado para participar do programa e assim poder contar com a audiência de vocês, que são a razão maior do nosso trabalho.
2: Caro Miro, por favor, repasse aos ouvintes teu nome completo, a cidade em que nasceste e que idade tens no momento.
3: Certo. Meu nome completo é Jorge Alamir Saldanha. O Miro vem do Alamir, né? Sou natural de São Gabriel e tenho atualmente 69 anos.
2: Desde que idade te viste ligado à música? E em que época te tornaste um profissional da mesma?
3: Olha, Edson, eu mexo com música desde os 9 anos. Isso é de quando eu tenho consciência, né? Mas talvez por intuição venha de antes. Porque nós conseguimos dizer quando entramos na música, né? Mas não quando a música entrou em nós. Por isso é que eu digo que talvez venha de antes. Agora, profissionalmente, sim. Isso eu posso afirmar com precisão que foi a partir de 2004, quando foi lançado meu primeiro disco.
2: Caro Miro Saldanha, chegaste a participar de conjuntos musicais ao longo desses anos em que atuas profissionalmente?
3: Não, conjuntos musicais não. Eu tive uma dupla, isso sim, porque meu primeiro disco foi gravado em dupla. Inclusive, em uma época em que duplas não tinham grande aceitação. Foi uma dupla com meu primo, Jean Kirchhoff, uma das pioneiras no mercado, mas que se desfez em seguida. Então, conjuntos musicais, não. Nunca participei.
2: Em que momento decidiste ter uma atuação mais voltada aos shows e a quem buscaste para te acompanhar nessas jornadas?
3: Eu lembro que as apresentações começaram em 2004 mesmo, após o lançamento do disco em dupla que eu citei, né? Nessa época, quem nos acompanhava era a meninada lá de São Gabriel mesmo, que já era conhecida do meu parceiro de dupla. Depois, quando eu gravei solo, eu recorri ao Vanderlei Andrade, que é um músico veterano que já acompanhou vários artistas famosos e que é meu amigo desde a infância, ao filho dele, o Gabriel Andrade, que toca gaita botoneira e que também é percussionista, e ao Paulinho Campelo, que tu conheces, que é um contrabaixista experiente que já tocou inclusive com o falecido Leonardo. Basicamente, esse foi meu time durante a maior parte do tempo. Atualmente estamos numa transição, porque o Gabriel Andrade e o Paulinho Campelo saíram, mas o Paquito e o Joé cobrem quando eles não têm show. Eles, além de serem excelentes músicos, e apesar de terem carreira própria, eles têm a disciplina e a humildade para tirar aquilo que está no disco. Por isso que eu gosto muito de tocar com eles.
2: Prezado colega Miro Saldanha, anuncies duas músicas compostas e gravadas por ti para alegrar os nossos ouvintes e também, por óbvio, para divulgar ainda mais as tuas composições.
3: As duas músicas de maior projeção até hoje, compostas e gravadas por mim, são Perfil Gaúcho e Pilares. Inclusive, depois que eu gravei, foram gravadas também por outros artistas. Perfil Gaúcho tem um conteúdo mais voltado para o Rio Grande do Sul, se prende mais a esse sentimento de extremado amor à terra que todo gaúcho tem, né? Traz consigo e leva onde vai. E Pilares é mais universal, é quase uma oração em que eu retrato a aflição de um pai diante da dificuldade de criar seus filhos no cenário vivido pela sociedade atual. Vamos ouvi-las então. Eu sugiro primeiro Pilares, que foi lançada em 2007, e depois Perfil Gaúcho, que foi lançado em 2009.
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0: Após ouvirmos as músicas anunciadas pelo colega e amigo Miro Saldanha, faremos um breve intervalo e logo voltaremos a estar com todos vocês, estimados e prestigiados ouvintes. Até já!
1: Horas e 44 minutos.
0: Voltando à agradável companhia dos nossos fãs e amigos com o programa Encontro com os Serranos. 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Regressando com o nosso encontro com os Serranos, aqui por esta que é uma das emissoras parceiras do nosso grupo musical, prossigo minha entrevista com o colega amigo Miro Saldanha, ao qual pergunto: caro Miro, tu tocas violão e gaita piano. Quais os outros instrumentos que aprendeste ao longo da vida?
2: Meu caro Edson, afirmar diante de Edson Dutra que eu toco gaita é um tanto pesado, é algo a que eu não me atrevo. Na verdade, eu não sou instrumentista de nada, eu só toco o suficiente para me acompanhar e para executar meus arranjos quando eu gravo. Mas é óbvio que eu preciso saber dedilhar pelo menos um pouco de cada instrumento, o mínimo necessário para que eu possa gravar, né? Então isso inclui um pouco de violão, um pouco de gaita pianada, um pouco de viola e mais alguns, contrabaixo, teclado. Mas tudo isso com muito sacrifício, com muito trabalho. Faço, erro, faço e refaço, até ficar do jeito que eu quero. Limitado àquilo que eu escrevo e gravo. Se tu me pedires, por exemplo, para tocar música de outros, eu seguramente vou ter uma grande dificuldade.
0: Caro colega e amigo Miro Saldanha, por onde tens andado com teus shows?
2: Olha, eu gravei em 2004, então já faz bastante tempo. Eu já rodei bastante. Mas sempre do Rio Grande do Sul até o Paraná, não além. Embora já tenha havido propostas do centro e norte do país. E um fato curioso, talvez pelo estilo mais aberto, mais abrangente e não só campeiro, eu canto mais no norte do nosso estado e daí para cima. Raramente eu canto para o sul e nunca para a fronteira oeste, que curiosamente é de onde eu sou. Recentemente cantamos em Bombinhas, o que não é comum também porque é litoral. Depois cantamos em Concórdia, onde a gente vai com certa frequência. Depois Bento Gonçalves. E temos propostas para Espumoso, Sarandi, Frederico Westphalen, depois Sananduva. Sananduva já está até fechado. E depois Joaçaba, ainda sem data. Então, vamos indo, vamos ver como é que o ano se comporta, né? Por ser um ano eleitoral. Não podemos esquecer desse detalhe que o resultado das eleições sempre tem uma certa influência sobre os contratantes.
0: Amigo Miro, considerando que és um compositor muito fluente, sempre com boas cartas na manga e na privilegiada sabedoria musical, o que os teus fãs e o público em geral podem esperar de teus lançamentos para esse ano de 2026, se é que ainda não lançaste nada nos primeiros meses deste ano?
2: Olha, quando se faz sempre trabalhos autorais, com tudo próprio, desde que sai do papel até que chega nas pessoas, tudo acaba adquirindo uma espécie de impressão digital. Um jeito de escrever, tocar e cantar que é teu e que as pessoas identificam e gostam ou não. Eu sempre procuro mesclar em cada álbum faixas de letra um pouco mais profunda, de um pouco mais de conteúdo poético, com faixas de letra e melodia mais leves, de modo a equilibrar e tornar mais agradável o conteúdo geral do álbum. E é dentro dessa linha que eu tenho faixas já gravadas e outras por gravar, que eu pretendo ir lançando ao longo de 2026. Um pouco de romantismo, um pouco de crítica àquilo com que eu não concordo, um pouco de sonho, um pouco de choque com a dura realidade, um pouco de saudosismo, tudo isso misturado em faixas mais alegres e em faixas mais reflexivas, como eu disse antes.
1: Meu prezado amigo e colega Miro Saldanha, por favor, anuncies mais duas músicas de tua autoria e interpretação, como um sonoro brinde a toda a nossa audiência. Mas antes, por favor, repasse os teus contatos como telefone, redes sociais e depois faças as tuas considerações finais da nossa entrevista.
2: Bueno, antes me resta agradecer a ti, Edson, a toda a equipe do Encontro com Serranos, por me receberem e por tão gentilmente me franquearem o microfone, e ao público ouvinte, pela atenção e pela oportunidade de levar até vocês um pouco do que sou e do que faço, com humildade, mas com zelo e dedicação, podem crer. Vocês podem me encontrar em www.mirosaldanha.mus.br, que é a minha página na internet, pelo e-mail mirosaldanha@mirosaldanha.mus.br, o mus é de música, repetindo então, mirosaldanha@mirosaldanha.mus.br, ou no WhatsApp 51 995 554 222, repetindo, 51 995 554 222. No Instagram é miro.saldanha e no Facebook é só digitar Miro Saldanha que vai aparecer. Lá tem a minha página e o meu Face pessoal. Para deixar a sugestão de mais duas músicas, eu sugiro Vagalumes, que é uma música que eu gosto bastante, lançada em 2009, e Do Lado Sul, que foi lançada em 2023. Agradeço mais uma vez pela oportunidade, um abraço a todos e fiquem com Deus.

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0: Mais uma vez, a nossa gratidão às pessoas que nos prestigiam, acompanhando o programa. Agradeço ao amigo Ganso, diligente técnico de áudio, e agradeço a Deus, grande arquiteto do universo, que nos permitiu estar com todos que compõem essa grande audiência que temos com milhares de ouvintes. Face tantas emissoras exibirem o nosso encontro de cultura, encontro de civismo, encontro de gauchismo, um encontro com os serranos, um conjunto que se orgulha de ser e permanecer gaúcho. Até a próxima semana, gauchada do Rio Grande, do Brasil e do mundo.
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5: Principal FM informa a hora certa.
6: 9 horas.
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8: E a temperatura?
9: 12 graus.
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